0: 91.
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0: 4.
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0: 10:03.
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0: Levante seus braços comigo e diga: Jesus, derrama a tua glória. Eu vim te ver.
1: Te encontrar.
0: É hoje. Vem em mim que eu tô facinho hoje.
1: Vem em mim.

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0: 10:30.
1: Amados e amadas, é noite, e a noite é sempre bela, porque tudo é belo quando o coração está cheio de Deus. Não se perturbe, porque não chegou o sono, vai chegar. Relaxe, se entregue, se abandone, não fique tenso, tensa, senão os seus nervos ficam enrijecidos e você não vai conseguir dormir. Relaxe, entregue-se nas mãos de Deus, ore, tome um pouco d'água, desliga o televisor, fique em silêncio. O silêncio traz a paz interior e o sono vem em consequência. Acenda uma velinha, se puder, longe de panos, e reze. Adormeça na presença dos anjos para amanhã acordar bem e continuar sua caminhada. Deus lhe abençoe.
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Foi morto, como se faz com os revolucionários. Antes, torturado na delegacia e por fim assassinado, com morte cruel e humilhante. Mas o eliminaram porque não conseguiram vencê-lo. A desordem que ele trazia era a única ordem verdadeira. Por isso, ao pregá-lo na cruz, assinaram sua própria derrota. Foi entregue de volta à terra, como se faz com os pobres, com uma flor vermelha e branca, sangue e água, à altura do coração, perpassando o lençol do sudário. E chumbaram a pedra do sepulcro, como senhores medrosos da morte, declarando-se sem poder diante da vida. Foi sepultado na véspera da festa da antiga Páscoa, passagem para a liberdade. Foi como lhe abrir caminho no mar vermelho do seu próprio sangue, para ele passar os vagalhões da morte. Aconteceu na madrugada. A Terra-mãe sentiu chegar a hora esperada ao longo de milhões de anos. Contraiu o ventre em terremoto e das entranhas deu à luz o primogênito dos viventes. Pedro e João, em seguida, tiram do útero vazio o sudário, placenta usada, relíquia do passado. Fogem os guardas da velha ordem. Os poderosos teimam no sistema da mentira. O povo continua chorando justo. Mas ele, jardineiro da criação nova, sol que rechaça as trevas, vai ao encontro de Madalena e se deixa abraçar os pés. Vê estrelas nas chagas saradas, ela, em outro tempo sarada no seu pecado. Os apóstolos ganham, de repente, a transparência da fé. Cristo ressuscitou, aleluia! E Maria canta de novo, mais alto, com voz clara, o seu cântico, com o amém da promessa cumprida.

0: 11:1.
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0: 11:32.
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meu Pai. Agora que as vozes silenciaram e os clamores se apagaram, aqui, ao pé da cama, minha alma se eleva a ti para dizer: creio em ti, espero em ti, amo-te com todas as minhas forças. Glória a ti, Senhor. Deponho em tuas mãos a fadiga e a luta, as alegrias e desencantos deste dia que ficou para trás. Se os nervos me traíram, se os impulsos egoístas me dominaram e dei lugar ao rancor e à tristeza, perdão, Senhor, tem piedade de mim. Se fui infiel, se pronunciei palavras vãs, se me deixei levar pela impaciência, se fui um espinho para alguém, perdão, Senhor. Nesta noite não quero me entregar ao sono sem sentir sobre minha alma a segurança da tua misericórdia, tua doce misericórdia, inteiramente gratuita, Senhor. Eu te agradeço, meu Pai, porque foste a sombra fresca que me cobriu durante todo este dia. Eu te agradeço porque, invisível, carinhoso, envolvente, cuidaste de mim como uma mãe em todas estas horas. Senhor, ao redor de mim, tudo já é silêncio e calma. Envia o anjo da paz a esta casa. Relaxa meus nervos. Sossega o meu espírito. Solta as minhas tensões. Inunda meu ser de silêncio e de serenidade. Vela por mim, Pai querido, enquanto eu me entrego, confiante, ao sono, como uma criança que dorme feliz em teus braços. Em teu nome, Senhor, descansarei tranquilo.

0: Meia-noite e seis.
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3: Conselhos do padre. Hoje eu quero lhe aconselhar. E se pudesse fazê-lo ao seu ouvido, eu o faria com muito prazer. A você que está doente, a você que enfrenta uma enfermidade, coragem, confiança. Lembre-se de que tudo passa. Entregue-se nas mãos de Deus e não desanime nunca. Jesus diz: médico, cura-te a ti mesmo. Todo remédio, toda terapia, toda assistência médico ou espiritual ajudam, mas ninguém vai lhe ajudar mais do que você a si mesmo. Confie em Deus, confiando em você. É o conselho do dia.

0: meia-noite e 30. 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

0: 1:03.
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0: 1:33. 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

Fernandes. Sua história é força para nossa história. Obrigada.

0: 2:04.
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2: Quando estiveres muito cansado, pare um pouco. Descanse, ore e depois retome aos seus trabalhos com vigor, esperança e fé.

Aprende-se muito com o sofrimento. Muito mesmo. Sobretudo quando este sofrimento toma as proporções de um abismo. Das muitas lições que a juventude ensina, esta é uma delas. Há muitos jovens vazios, porque há poucos adultos transbordados.

Senhor, como é admirável o teu nome. Em todos os quadrantes da terra, como é bonito ouvir o eco da tua glória. Em todos os quadrantes do céu. Até da boca de um bebê que mama, a gente ouve um canto de alegria. E nesta hora calam-se os críticos, os negativistas e os pessimistas. Quando contemplo o teu céu, vejo o teu fino toque de escultor. Ao ver a lua e as estrelas, bilhões e bilhões de corpos siderais que obedecem à tua ordem. Então, eu digo a mim mesmo, afinal, quem é o homem para que te preocupes tanto com ele e para que cuides dele de um modo tão especial? Fizeste-o só um pouco menor do que um anjo. Deste-lhe glória e nobreza. Deste a ele o controle da criação. A ele submeteste rebanhos, animais, aves, répteis e peixes. Tudo, enfim, que mereça o nome de ser vivente. Senhor, rei querido e soberano, é muito bom cantar teu nome. Ele se faz ouvir nos quatro cantos do planeta. Bom dia. És um criador simplesmente admirável.

Todas as vezes que ouvires o bater do relógio, às 3 horas, deves mergulhar toda na minha misericórdia, adorando-a e glorificando-a. Implora a onipotência dela em favor do mundo inteiro, especialmente dos pobres pecadores, porque nesse momento foi largamente aberta para toda a alma. Nessa hora, conseguirás tudo para ti e para os outros. Nessa hora, realizou-se a graça para todo mundo. A misericórdia venceu a justiça.

0: horas da tarde.
1: Implora a minha misericórdia, especialmente pelos pecadores, e ao menos por um breve tempo, reflete sobre a minha paixão, especialmente sobre o abandono que me encontrei no momento da agonia. Esta é a hora de grande misericórdia para o mundo inteiro. Permitirei que penetres na minha tristeza mortal. Nesta hora, nada negarei à alma que pedir pela minha paixão. Em nome do Pai, do Filho e do Espírito Santo.
0: Amém.
1: Pai nosso, que estais nos céus, santificado seja o vosso nome. Venha a nós o vosso reino. Seja feita a vossa vontade, assim na terra como no céu. O pão nosso de cada dia nos dai hoje. Perdoai-nos as nossas ofensas, assim como nós perdoamos a quem nos tem ofendido. E não nos deixeis cair em tentação, mas livrai-nos do mal. Amém.
2: Ave Maria, cheia de graça, o Senhor é convosco. Bendita sois vós entre as mulheres. Bendito é o fruto do vosso ventre, Jesus. Santa Maria, Mãe de Deus, rogai por nós, pecadores, agora e na hora de nossa morte. Amém.
1: Professemos a nossa fé.
3: Creio em Deus, Pai Todo-Poderoso, Criador do céu e da terra, e em Jesus Cristo, seu único Filho, nosso Senhor, que foi concebido pelo poder do Espírito Santo, nasceu da Virgem Maria, padeceu sob Pôncio Pilatos, foi crucificado, morto e sepultado, desceu à mansão dos mortos, ressuscitou ao terceiro dia, subiu aos céus, está sentado à direita de Deus Pai Todo-Poderoso, donde há de vir a julgar os vivos e os mortos. Creio no Espírito Santo, na Santa Igreja Católica, na comunhão dos santos, na remissão dos pecados, na ressurreição da carne, na vida eterna. Amém.
0: Nesta primeira dezena, nós colocamos aos pés de Jesus misericordioso a sua vida, suas intenções, suas necessidades mais profundas do íntimo do seu coração. Nos unimos às almas do purgatório. Rezamos pela conversão dos pecadores do mundo inteiro, pela conversão da nossa família.

0: expiação dos nossos pecados e os do mundo inteiro.
1: Pela sua dolorosa paixão,
2: tende misericórdia de nós e do mundo inteiro.
1: Pela sua dolorosa paixão,
2: tende misericórdia de nós e do mundo inteiro.
1: Pela sua dolorosa paixão,
2: tende misericórdia de nós e do mundo inteiro.
1: Pela sua dolorosa paixão,
2: tende misericórdia de nós e do mundo inteiro.
1: Pela sua dolorosa paixão,
2: tende misericórdia de nós e do mundo inteiro.
1: Pela sua dolorosa paixão,
2: tende misericórdia de nós e do mundo inteiro.
1: Pela sua dolorosa paixão,
2: tende misericórdia de nós e do mundo inteiro.
1: Pela sua dolorosa paixão,
2: tende misericórdia de nós e do mundo inteiro.
1: Pela sua dolorosa paixão,
2: tende misericórdia de nós e do mundo inteiro.
1: Pela sua dolorosa paixão,
2: tende misericórdia de nós e do mundo inteiro. Nesta segunda dezena, nós rezamos por você que está doente, por você no leito do hospital, por você que traz uma doença incurável. E com você dizemos: Jesus, eu confio em vós. Convidamos você agora a abandonar-se inteiramente na misericórdia de Jesus que o envolve agora. Nós colocamos aos pés de Jesus todos os enfermos, aqueles que nós conhecemos e amamos, e especialmente rezamos por aqueles enfermos esquecidos, pelos quais ninguém mais reza, e por isso rezamos com imensa confiança. Eterno Pai, eu vos ofereço o corpo e o sangue, a alma e a divindade de vosso diletíssimo Filho, nosso Senhor Jesus Cristo, em expiação dos nossos pecados e os do mundo inteiro. Pela sua dolorosa paixão,
1: tende misericórdia de nós e do mundo inteiro.
2: Pela sua dolorosa paixão,
1: tende misericórdia de nós e do mundo inteiro.
2: Pela sua dolorosa paixão,
1: tende misericórdia de nós e do mundo inteiro.
2: Pela sua dolorosa paixão,
1: tende misericórdia de nós e do mundo inteiro.
2: Pela sua dolorosa paixão,
1: tende misericórdia de nós e do mundo inteiro.
2: Pela sua dolorosa paixão,
1: tende misericórdia de nós e do mundo inteiro.
2: Pela sua dolorosa paixão,
1: tende misericórdia de nós e do mundo inteiro.
2: Pela sua dolorosa paixão,
1: tende misericórdia de nós e do mundo inteiro.
2: Pela sua dolorosa paixão,
1: tende misericórdia de nós e do mundo inteiro.
2: Pela sua dolorosa paixão,
1: tende misericórdia de nós e do mundo inteiro. Nesta terceira dezena, nós apresentamos a

0: coração de Jesus envolva agora, na paz que vem do Senhor, toda e qualquer pessoa que se sente em desespero. As famílias, os doentes, os agonizantes deste dia, os endividados, que recebam agora, no nome de Jesus, do coração misericordioso de Jesus, a paz que o mundo não conhece. Rezemos agora com imensa confiança. É Jesus, misericordioso, quem nos visita. Eterno Pai, eu vos ofereço o corpo e o sangue, a alma e a divindade de vosso diletíssimo Filho, nosso Senhor Jesus Cristo, em expiação dos nossos pecados e os do mundo inteiro, pela sua dolorosa paixão.
1: Tende misericórdia de nós e do mundo inteiro.
0: Pela sua dolorosa paixão.
1: Tende misericórdia de nós e do mundo inteiro.
0: Pela sua dolorosa paixão.
1: Tende misericórdia de nós e do mundo inteiro.
0: Pela sua dolorosa paixão.
1: Tende misericórdia de nós e do mundo inteiro.
0: Pela sua dolorosa paixão.
1: Tende misericórdia de nós e do mundo inteiro.
0: Pela sua dolorosa paixão.
1: Tende misericórdia de nós e do mundo inteiro.
0: Pela sua dolorosa paixão.
1: Tende misericórdia de nós e do mundo inteiro.
0: Pela sua dolorosa paixão.
1: Tende misericórdia de nós e do mundo inteiro.
0: Pela sua dolorosa paixão.
1: Tende misericórdia de nós e do mundo inteiro.
0: Pela sua dolorosa paixão.
1: Tende misericórdia de nós e do mundo inteiro. Nesta quarta dezena, nós apresentamos a Jesus as necessidades mais íntimas de cada um de nós. E por isso agora você apresenta a sua necessidade. Fale com Jesus agora, que ouve-nos em oração. Porque Jesus tudo pode, nós queremos também nesta dezena pedir por nossas famílias e em especial por todos aqueles que precisam de um trabalho. Jesus, nós pedimos por todo pai de família, por toda mãe de família, por todo jovem que precisa trabalhar. Nós pedimos, Senhor, que tua divina misericórdia, unida à tua divina providência, abra os caminhos para todos os trabalhadores que precisam hoje de um emprego. Rezemos com imensa confiança. Eterno Pai, eu vos ofereço o corpo e o sangue, a alma e a divindade de vosso diletíssimo Filho, nosso Senhor Jesus Cristo, em expiação dos nossos pecados e os do mundo inteiro. Pela sua dolorosa paixão,
0: tende misericórdia de nós e do mundo inteiro.
1: Pela sua dolorosa paixão,
0: tende misericórdia de nós e do mundo inteiro.
1: Pela sua dolorosa paixão,
0: tende misericórdia de nós e do mundo inteiro.
1: Pela sua dolorosa paixão,
0: tende misericórdia de nós e do mundo inteiro.
1: Pela sua dolorosa paixão,
0: tende misericórdia de nós e do mundo inteiro.
1: Pela sua dolorosa paixão,
0: tende misericórdia de nós e do mundo inteiro.
1: Pela sua dolorosa paixão,
0: tende misericórdia de nós e do mundo inteiro.
1: Pela sua dolorosa paixão,
0: tende misericórdia de nós e do mundo inteiro.
1: Pela sua dolorosa paixão,
0: tende misericórdia de nós e do mundo inteiro.
1: Pela sua dolorosa paixão,
0: tende misericórdia de nós e do mundo inteiro. Nesta quinta dezena, nós apresentamos a Jesus tudo aquilo que para nós não tem solução aos olhos humanos. Nesta dezena, nós rezamos por aquilo que é impossível aos nossos olhos, mas não é para Jesus. Pedimos a Jesus pelas curas físicas, por todas aquelas enfermidades que diante da medicina não há cura, por todos os desenganados, por todos aqueles que passam nesse exato momento por muitas aflições e provações na própria carne. Nós pedimos, Jesus, cura, libertação, restauração, pelo poder da tua infinita misericórdia. Jesus, tu és a nossa solução. Nós pedimos por todas as causas impossíveis pedimos a Tua presença, pedimos a Tua fortaleza e nós convidamos nesse instante você que reza conosco, que de maneira especial recorra à intercessão de Santa Faustina, aquela que foi e é a secretária da Divina Misericórdia. Jesus disse a Santa Faustina: peçam muito, muito mesmo, porque o meu desejo é dar muito. Faça seu pedido e reze com o coração feliz e repleto de confiança. Eterno Pai,
2: eu vos ofereço o corpo e o sangue, a alma e a divindade de vosso diletíssimo Filho, nosso Senhor Jesus Cristo, em expiação dos nossos pecados e os do mundo inteiro,
0: pela sua dolorosa paixão.
1: Tende misericórdia de nós e do mundo inteiro.
0: Pela sua dolorosa paixão.
1: Tende misericórdia de nós e do mundo inteiro.
0: Pela sua dolorosa paixão.
1: Tende misericórdia de nós e do mundo inteiro.
0: Pela sua dolorosa paixão.
1: Tende misericórdia de nós e do mundo inteiro.
0: Pela sua dolorosa paixão.
1: Tende misericórdia de nós e do mundo inteiro.
0: Pela sua dolorosa paixão.
1: Tende misericórdia de nós e do mundo inteiro.
0: Pela sua dolorosa paixão.
1: Tende misericórdia de nós e do mundo inteiro.
0: Pela sua dolorosa paixão.
1: Tende misericórdia de nós e do mundo inteiro.
0: Pela sua dolorosa paixão.
1: Tende misericórdia de nós e do mundo inteiro.
0: Pela sua dolorosa paixão.
1: Tende misericórdia de nós e do mundo inteiro.
2: Deus Santo, Deus Forte, Deus Imortal, tende piedade de nós e do mundo inteiro. Deus Santo, Deus Forte, Deus Imortal, tende piedade de nós e do mundo inteiro. Deus Santo, Deus Forte, Deus Imortal, tende piedade de nós e do mundo inteiro.
1: Em nome do Pai, do Filho e do Espírito.

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1: Queridos irmãos e irmãs, é madrugada, estamos juntos. Quero lhe ajudar a viver esse momento, talvez de insônia ou no seu trabalho. Orar faz bem. A oração, dizia Santa Teresinha do Menino Jesus, é um desejo da alma, é um impulso do coração, é um simples olhar para o céu. Fique tranquilo, tranquila, nada lhe perturbe, não se agite, o sono virá. Se acalme, aproveite esse momento para estar em paz consigo mesmo, com os outros. O que foi, já não é. O que vai ser, será o melhor, se você assim confiar. A paz de Deus fecunde seu coração, ilumine seus caminhos e faça dessa madrugada um tempo de ação de graças. Por tudo, demos graças ao Senhor, porque Ele é bom, eterna é a sua misericórdia. Fique em paz. Eu sou o Padre Adilson. Desejo-lhe um sono reparador e a paz do Senhor esteja contigo.
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2: Que a união da tua alma com Jesus Eucarístico seja a luz que dissipa as trevas, a força que lhe sustente e a única felicidade do seu coração. Em nome do Pai, do Filho e do Espírito Santo. Amém. Ficai comigo, Senhor,
3: porque vossa presença me é necessária
2: para não vos ofender. Bem sabeis quão facilmente vos abandono. Ficai comigo, Senhor,
3: porque sou fraco e preciso da vossa fortaleza
2: para não cair tantas vezes. Ficai comigo, Senhor. Ficai, Senhor, porque sois a minha vida. E sem vós me esmorece o fervor. Ficai comigo, Senhor, para me mostrardes vossa vontade.
3: Ficai comigo, Senhor, porque desejo amar-vos muito e estar em vossa companhia.
2: Ficai comigo, Senhor, se quereis que eu vos seja fiel. Ficai comigo, Jesus, porque minha alma, com quanto seja paupérrima,
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2: Ficai, Senhor, comigo. Busco somente a vós, o vosso amor,
3: a vossa graça,
2: a vossa vontade,
3: o vosso espírito,
2: porque eu vos amo. Pensa alguma,
3: senão o aumento de amor. Amar-vos com perfeição
2: por toda a eternidade. São
3: amar-vos com perfeição.

0: 3:55.
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0: 4:32.
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0: 5 e 3. Com o cuidado de um pai, o padre Adilson Simões sempre nos dá importantes conselhos, aqui na Agnus Dei FM.
1: Conselho do padre. Hoje eu quero me dirigir a você que anda abatido, triste, talvez deprimido. A depressão é uma doença terrível que faz sofrer muitas pessoas, mas ela tem cura, e a cura da depressão começa quando você se ajuda. Não há possibilidade de você superar desânimos se você não redescobre as capacidades e as potencialidades que você possui. Não se entregue à tristeza, porque era uma coisa inútil. O conselho de hoje é este: não se entregue à tristeza, ela é uma coisa inútil. Palavra de Deus no livro do Eclesiástico, capítulo 30, versículo 21.
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povo sertanejo, aqui na Mais Vida, são 5:30. Bom dia, estou de volta. Estou chegando aí com o programa Canta Nordeste, o seu programa de todas as mães, que pela Rádio Agri nos dei. É, na comunicação é de meus pedaços, na técnica só é o Matheus, no oferecimento do supermercado Panificadora e Frigorífico Almeida de Fernandes e Brinde, Vitor Popular, Fernando Cibo e Zanara. 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É o Esquenta Moreninha. É o programa das emoções. E vamos chegando aí pra você curtir. Fazenda Caldeirão, Zé de Almeida canta pra gente.

Olha, são 5 horas e 35 minutos. 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Hoje, segundo dona, né? Toca fogo na fogueira. Babá Machado e Marculino.

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1: Olha a hora, são 5:40. É o seu programa de todas as manhãs aqui pelo Rádio Agnus Dei, ó, esquenta a bolininha. 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É o programa Canta Nordeste. E vamos chegando aí de música pra você, vaqueiro amigo. Zé de Zilda, canta pra gente.

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1: Olha a hora, olha a hora. São 5 horas e 49 minutos. Vamos atender a Edileuza lá do Sítio Prata, da Estrada da Pedra. Ela pediu a Leandrinha de Von Leão. É, oferece a todas as filhas, a todo o pessoal, toda a sua família. É, Belina, Leandrinha de Von Leão.

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1: Meu jegue tá amarrado aonde?
2: Seu jumento tá amarrado na casa de Gesso, lá na residência Maria de Fátima.
1: Já peguei.
2: Já pegou?
1: Já peguei.
2: Ô, Sérgio, Gesso, monta no jumento.
1: Já caiu, ele é
2: mole. Ei, bigode velho. Ah, pois é, vamos atender a José Severino Espírito, lá de Garanhuns. Tá chovendo aí, José? Tá fazendo frio aí? Aqui tá fazendo um bocado, viu? José Severino Espírito pediu Nossa Senhora Aparecida Gina e Gene, e também para Lindalva, lá do sítio Coité. Também para Lindinalva, lá de Sanharó. E para Rosa do Brejo Velho, de Paranatama.

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2: Ah, agora eu quero mandar um abraço aí pra dona Eliette e seu Inácio Anamburana. E também pra Letícia, pra Ana, pra Vina, aí na Malhada, o pessoal do seu Cazuza, Cazuza Caboclo também, pra Marcos Ferro, pra sua Helene, a Populaçu, é a esposa de Marcos Ferro, gente de primeira linha. Vamos atender a Rosa de Antônio Bagaceira, ela pediu quatro cantos da casa, quatro cantos da casa também pra Gilvan do Sítio Cavalinho, Gilvan do Sítio Cavalinho e Neuza de Mimoso. É o pessoal ligadinho no programa Canta Nordeste. Teodoro Sampaio.

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1: É, agora você vai ficar com a Hora do Ângelus. É, pra você meditar, oferecer aqui em você, mas com o Padre Adil Simões e Antônio Justo.
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3: Queridos irmãos e irmãs, comecemos esse dia na presença do Senhor, sob o olhar de Nossa Senhora, nossa amada mãe e mestra. A oração do Ângelus nos leva aos braços de Maria. Reze conosco, amemos a Nossa Senhora, que ela nos apresente a Jesus. Em nome do Pai, do Filho e do Espírito Santo.
4: Amém.
3: O anjo anunciou a Maria,
4: e ela concebeu do Espírito Santo.
3: Ave Maria, cheia de graça, o Senhor é convosco. Bendita sois vós entre as mulheres, bendito é o fruto do vosso ventre, Jesus.
4: Santa Maria, Mãe de Deus, rogai por nós, pecadores, agora e na hora de nossa morte. Amém.
3: Eis aqui a escrava do Senhor.
4: Faça-se em mim segundo a vossa palavra.
3: Ave Maria, cheia de graça, o Senhor é convosco. Bendita sois vós entre as mulheres. Bendito é o fruto do vosso ventre, Jesus.
4: Santa Maria, Mãe de Deus, rogai por nós, pecadores, agora e na hora de nossa morte. Amém.
3: E o Verbo se fez carne
4: e habitou entre nós.
3: Ave Maria, cheia de graça, o Senhor é convosco. Bendita sois vós entre as mulheres. Bendito é o fruto do vosso ventre, Jesus.
4: Santa Maria, Mãe de Deus, rogai por nós, pecadores, agora e na hora de nossa morte. Amém.
3: Glória ao Pai, ao Filho e ao Espírito Santo.
4: Como era no princípio, agora e sempre. Amém.
3: Oremos. Ó Deus, derramai a vossa graça em nossos corações, para que, conhecendo pela mensagem do anjo a encarnação do vosso Filho, cheguemos por sua paixão e cruz à glória de sua ressurreição. Por nosso Senhor Jesus Cristo vos pedimos, Pai, na unidade do Espírito Santo.
4: Amém.
3: Tenham todos um abençoado dia na presença de Jesus nosso Senhor.
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1: Arco Verde, gente boa, Cristo.
2: Olha a hora, são 6:08 aqui na Mais Ouvida. Vamos atender a Iraci lá do Açude do Campo. Ela pediu do lado que relampeia. Deixa eu ver pra quem mais, pra César Sidney, lá de Pesqueira. E também pra Quitéria Maria, lá do sítio Timbaúba, de Águas Belas, também tá curtindo a programação da Rádio Agnus Dei. Também pra Lúcia Porto, oferecendo Eduardo Nascimento, de Osasco, São Paulo. Ah, pois é, do lado que relampia, seu Luiz canta pra gente.

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1: 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Hora de ir pra escola.
2: Vai não.
3: Vai, deixa o menino ir pra escola.
2: Vai não.
3: Deixa ele estudar.
2: Ele não vai não.
3: Pra ser doutor.
1: Eu mesmo não.
3: É, pra ser doutor. Não. Pois é, eu quero oferecer essa música pra Jorge lá da Fazendinha, pra Edna, pra Lucas e também pra, deixa eu ver aqui, pra Jailson. Jailson é o bombista de Zé Pau Velho, menininho, é o Júnior, o Maico, agora injeção direta, injeção lá no deixa eu ver aqui, na oficina São José. São José, também quero oferecer essa canção pra todo o pessoal que tá ligadinho no programa Canta Nordeste, o seu programa, também pra Neném de Toinha, que pediu lá do Riacho Feliciano, ele pediu com que roupa eu vou. Oferece a toda a sua família e também pra Sérgio lá do sítio Climério, Sérgio lá do sítio Climério, pra você também, e também deixa eu ver aqui pra Gilvan de Lola, ô Gilvan, tu tá onde? Tá em casa?
1: É, Edmilson Mendonça, tá com forró pra nós, ó, deixa de conversa.
3: Ai, ai, ah, pois é, com que roupa eu vou, Edmilson Mendonça, né, Walter?

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1: Olha a hora, olha a hora. São 6:16. Vamos atender. A Maria Luísa, filha de Venturosa. Ela pediu Tropeiro Véi. Teixeirinha canta pra gente.

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1: 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Fernando Severino Vitor, popular Fernando Cibo e Zanara. E vamos chegando aí pra você curtir, você tá do lado do rádio curtindo a programação da Rádio Agnus Dei. A pedido de Marcondes Viana. 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É, ele pediu, foi você. Cara, véia, canta pra gente.

Olha a hora, olha a hora, são 6:23, vamos atender a Neide lá do Riacho do Meio. Ela pede pão com mortadela, Zé Pires e Luizinho.

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2: Acorda, fazendeiro. 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
3: 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Vamos atender a Totó, lá do São Francisco, da Estrada da Pedra, pediu. Bale na Fazenda, Roberto Carlos e também... Pra Maria Santos, lá do sítio Queimada Nova, pra você ouvir a sua mãe lá do sítio Cachoeirinha, de Buíque.

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1: Ah, pois é, agora vamos para o comercial, depois nós volta com a Hora da Viola, Pinho de Ouro.
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1: 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Vamos atender agora, deixa eu ver aqui. Vamos atender a Terezinha lá do sítio Retira. É aniversário dela, viu? É, ou tem boda aí, tem bolo? Ah, pois é, Terezinha. É, os parabéns de pé para seu marido e dos filhos. Ah, pois é, parabéns pelo teu dia. É, deixa eu ver aqui, rapaz. Zé Galdino canta pra gente.

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1: Ah, pois, tem pedido ainda, né? Tem pedido que só quer mandar um abraço aí pra Ceará. O Ceará é lanterneira em vindo, né? E Zé de Pacífico, é o pessoal sempre ligadinho no programa Cantão Nordeste. Vamos atender agora a Marilma, lá do Sucupira. Ela pediu música minha também pra Severine Doge, lá na cidade da Pedra. Brincos e Bela.

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1: É, rapaz, tem muito pedido aqui, deixa eu ver aqui, vamos atender. É, vamos atender a Rita da Conceição, lá de São Eloy, pediu Lourenço e Lourival, Como Eu Chorei. Aí vamos botar outra, País de Espança do São Geraldo, pediu Milionário Zé Rico, No Mundo Nada Se Leva.

Ah, pois é, rapaz, agora para Antônio Luiz da Boa Vista, ele pediu o velhinho da estrada, a Gendária Ademir também, para Charles Cavalcante, lá do Riacho do Saco, lá pertinho de São Pedro do Cordeiro.

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1: Ah, pois é, agora pra Vanderlei Monteiro, lá do Cid Soares, pediu Terra da Misericórdia. Deixa eu ver pra quem mais. Pra Romilda, lá de São Heró, pediu Terra da Misericórdia. Também pra Mônica, lá do Cid Gravatá, Terra da Misericórdia. E também pra Eduardo Nascimento, lá de Osasco, São Paulo. Opressa ao pessoal do Sítio Cajueiro 2 e do Sítio Fundão. Edmilson Mendonça e Boca Diniz.

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1: 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Ah, pois ainda pegou a música pra amanhã de março, lá do Sítio Pintada, pediu Sertânia da gente. Também a gente toca com o maior prazer. Ah, pois é, Zé Pagambá, eu vou me embora.
2: Vai não.
1: Mas antes...
2: Eu não vai não.
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2: Oi, Edmilson Mendonça, rapaz. Tu fica nesse lenga-lenga, vai, mas não vai. Tu vai ou não, homem?
1: Deixa eu pedir o dinheiro já, esse menino, ô, meu Deus. Deixa eu pedir um dinheirinho aqui pra Rádio Agnus, pai. 20 conto, 87991087747. Após é final do programa Canta Nordeste, a liderança em audiência. Na comunicação é Edmilson Mendonça, na técnica sua é o Matheus. Prometendo estar de volta, se Deus quiser, amanhã, às 5h30 da manhã, nós se vemos, viu? Você vai ficar agora na companhia de Padre Adilson Simões, no Bom Dia. Povo de Deus, logo mais às 8 horas da manhã, viva com o Tiago Felipe. E uma hora da tarde tem ali Vasconcelos no Show da Tarde.
2: Edmilson Mendonça, toca um forró pra nós, ó. Deixa de conversa.
1: Eu vou-me embora, menino, eu vou tocar mais não,
3: viu? Você é mais chato, se essa véia ou esse menino? Ô, Edmilson. Leva esse menino mais tu, vai, cuida.
1: Ele vai mais Matheus pra casa.
2: Eu mesmo não.
1: Vai tomar café.
2: É não.
1: Ah, pois é, um abraço e um beijo com a sua toda a família Cantar Nordeste, se Deus quiser amanhã. 5h30 da manhã nós se vê. Aqui é o programa Cantar Nordeste, é alegria pra você. Um abraço e um beijo com a sua toda a família. Canta Nordeste. Fui, fui, fui.
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0: Louvado seja nosso Senhor Jesus Cristo.
1: Para sempre seja louvado.
0: Bom dia, meu irmão. Bom dia, minha irmã. Deus seja louvado. Louvemos o Senhor por esse amanhecer. Aqui na terra, mais uma vez nublado. Uma manhã fria, atípica para o nosso tempo. Deus seja louvado pelos passarinhos que eu vi cantando, voando, enquanto caminhava aqui para esse estúdio. Pelas flores que eu contemplei dos nossos jardins, bonitos, feitos com amor para Ele, nosso amado Deus. Bendito sejais, Senhor, Pai Santíssimo, Onipotente e Eterno Deus, por todas as coisas que criastes, por nós homens e mulheres, criados à vossa imagem e semelhança. Dai-nos um coração grande, generoso, para amar-vos acima de todas as coisas e amar nosso próximo, especialmente os pobres, os doentes, como a nós mesmos.

Bendito sejais, Senhor, por esse amanhecer, porque podemos falar a tantas pessoas que nos escutam. É obra vossa essa emissora. E fazemos este programa para louvar-vos, bendizer-vos e agradecer-vos por tudo. Sois o Deus único e verdadeiro, Senhor do tempo, da história, eterno amor. Queridos irmãos e irmãs, vamos iniciar o programa de hoje, como sempre o fazemos, pelo sinal da Santa Cruz. Livrai-nos, Deus, nosso Senhor, dos nossos inimigos. Em nome do Pai, do Filho e do Espírito Santo. Amém. Amém. A paz de nosso Senhor Jesus Cristo, a comunhão consoladora do Espírito Santo, estejam sempre abundantemente com vocês. Peçamos nessa manhã que o Espírito de Deus venha sobre nós. Peçamos que Ele repouse sobre cada pessoa que nos escuta agora. Vinde, Espírito Santo, enchei os corações de vossos fiéis com as luzes do vosso amor. Vinde, ó Paráclito Consolador, sobre as pessoas que nesta manhã estão chorando. Enxugai suas lágrimas. Consolai os aflitos. Fortalecei os que estão abatidos. Reanimai os que estão entregues à tristeza. Vinde, Santo Espírito. Realizai em cada um de nós aquelas obras maravilhosas que operastes no início da pregação do Evangelho. Dai-nos um desejo profundo de santidade. Levai-nos pelos caminhos da missionariedade e confirmai nossa pregação por palavras e obras, para que o mundo creia que Jesus Cristo é o Senhor e Redentor do gênero humano. Vinde, Santo Espírito, peço-vos, sobre os doentes, visitai-os em suas casas, nos hospitais. Dai-lhes a saúde do corpo, da alma. Tende piedade, ó Espírito Consolador, dos irmãos e irmãs que estão fazendo tratamentos de quimioterapia, radioterapia, hemodiálise. Fortalecei-os com a vossa presença para que não desistam. Acompanhai-os. Fazei-os experimentar a suavidade, a paz, a força que de vós procedem. Espírito Santo de Deus, sois luz que procedeis da eterna luz, Deus de Deus. Vinde, fazei-nos compreender tudo quanto Jesus quer de cada um de nós, hoje e sempre. Dai-nos o dom da fortaleza para que possamos suportar as provações, as dificuldades de cada dia e vencê-las pela fé. Dai-nos ao Espírito Santo o dom da sabedoria
para que possamos distinguir com clareza a luz das trevas, o bem do mal, o ódio do amor, a paz das guerras. Tornai-nos artífices da paz, construtores da paz em nossas casas, em nossos ambientes de trabalho, em nossas comunidades eclesiais. Vinde, Santo Espírito, suplico-vos, santificai o clero. Dai a nós, sacerdotes, um coração generoso, humilde, semelhante ao de Jesus, bom pastor. Não nos deixeis cair na tentação do apego às coisas materiais, do autoritarismo nos nossos serviços pastorais. Esvaziai-nos do orgulho, das vaidades humanas. Tornai-nos sempre apenas servos por amor. Dai-nos santas vocações sacerdotais, religiosas e leigas para a vossa Igreja. Peço-vos, dai aos nossos bispos o dom da sabedoria para que governem as suas igrejas particulares em santidade. Consolai o coração daqueles pastores que no silêncio carregam pesadas cruzes, sofrem por causa do ministério que receberam na Igreja de serem apóstolos, de governar o povo de Deus. Santo Espírito de Deus, vinde sobre todas as pessoas que agora rezam comigo. Aos que estão nas estradas, dai-lhes a graça de chegarem aos seus destinos em segurança. Suplico-vos pelas pessoas depressivas, ansiosas, desanimadas, visitai-as agora. Tocai-as, ó Espírito Santo, para que percebam que podem sair dessas situações, que se ajudem, que se movimentem, que não fiquem entregues à tristeza, ao desânimo. Levantai-as, que a palavra de Jesus aconteça sobre elas, quando diz aquele paralítico: levanta-te, anda, vem para o meio. Tirai todo medo, angústia, tirai toda aflição que possa existir agora nos corações das pessoas que me escutam. Tocai, tocai, curai, curai nossos corações das feridas, das mágoas, dos ressentimentos. Tocai, Senhor, nas crianças, protegei-as para que cresçam em estatura, sabedoria e santidade, como vós, Jesus, crescíeis na casa de Nazaré. Cura, curai, curai de toda a enfermidade no corpo e na alma que faz tantas pessoas sofrerem. Tocai em cada corpo agora e com o vosso poder realizai a vossa obra em nós que clamamos nessa manhã. Curai-nos, Senhor, libertai-nos. Repousai, repousai o Espírito Santo de Deus sobre todos nós, para que sintamos nessa manhã o quanto nos amais. Experimentemos a vossa misericórdia e levantemo-nos de nossos desânimos para sermos peregrinos da esperança.

Oremos, ore com confiança. Pela oração tudo se torna possível. Ó Deus, que instruístes os corações de vossos fiéis com as luzes do Espírito Santo, fazei que apreciemos retamente todas as coisas segundo o mesmo Espírito e gozemos sempre de suas consolações. Por Cristo nosso Senhor. Amém.

0: Como foi bom rezar com você e por você. Obrigado por sua audiência. Como é bom todos os dias dizermos de dentro do coração o amor de Cristo nos uniu e nos apropriarmos desse amor. A você que me escuta em qualquer parte do Brasil, a você que acompanha a programação desta rádio, a vocês, homens e mulheres do campo, nos sítios, nos povoados, Deus os abençoe. A vocês, queridos irmãos e irmãs que estão em casa tomando o seu cafezinho, que Nossa Senhora os cubra com seu manto. Crianças, obedeçam aos seus pais. Não deixe de tomar a bênção todos os dias, de manhã e à noite. Pois obedecer aos pais é o mandamento do Senhor e traz consigo vida longa e prosperidade. Olha que promessa. Jovens, crescei no amor. Sede alegres na esperança. Jovens, preparai-vos para a jornada eucarística jovem aqui nesse santuário nos dias 16, 17 e 18 de outubro. Um acontecimento tão feliz que marcará a nossa juventude para sempre. Jovens, tendes vós sonhos bonitos, namoros santos. Não vos deixeis levar pela contaminação do mal, da perversidade desse mundo imerso nas trevas. A você que me escuta, vocês que já estão no trabalho, nas clínicas médicas, nos consultórios, nos hospitais, nas fábricas, nas lojas, que vocês tenham um abençoado dia, que o Senhor os cubra e os proteja poderosamente. A cada pessoa que me escuta, eu digo, Deus te abençoe. Eu me sinto bem, feliz como um padre quando eu digo, Deus te abençoe. Todos os domingos aqui, nesse santuário, eu passo horas inteiras, até depois da missa, não me preocupo com o almoço, impondo as mãos sobre as pessoas como mandou Jesus, para dizer, o Senhor te abençoe e te proteja. O Senhor te conduza pelos caminhos da paz, o Senhor te dê saúde, o Senhor te livre de todos os males. É missão do sacerdote. Quisera eu poder abraçar você que me escuta, mas à distância, através das ondas dessa rádio, eu lhe digo nessa manhã, o Senhor esteja à sua frente como o seu guia.
1: Amém.
0: Esteja ao seu lado como companheiro de jornada.
1: Amém.
0: O Senhor esteja à sua frente como atrás de você, como escudo e proteção.
1: Amém.
0: O Senhor volva o seu olhar misericordioso e lhe conceda sempre a saúde do corpo e da alma.
1: Amém.
0: Vamos agora rezar o salmo do dia de hoje. Reze conosco. Rezar os salmos é mais que ler um texto, é fazer uma experiência de falar com Deus. Jesus rezava muitos salmos. Até na hora da cruz, ele recita um texto. Pai, Pai, por que me abandonastes? Os salmos nos levam ao coração de Deus, nos fortalecem. Recolha-se todos os dias a um lugar silencioso, seu quarto, pode ser a sala, desliga o televisor, a varanda, na varanda, à sombra de uma árvore, no seu carro, no estacionamento, em qualquer lugar. Desde que você queira estar na presença de Deus, abra sua Bíblia e reze um salmo. O salmo de hoje, nós vamos rezar o Salmo 144.

0: Vamos repetir, rezar o refrão? Eu digo e você de repete: ó Senhor,
1: ó Senhor,
0: vossos amigos anunciem o vosso reino glorioso.
1: Vossos amigos anunciem o vosso reino glorioso.
0: Glória ao Pai, ao Filho e ao Espírito Santo,
1: como era no princípio, agora e sempre. Amém.

0: vamos, cumprimentando a todos quantos nos acompanham, dizer a você que me escuta, mande um áudio agora que nós vamos colocar no ar alguns poucos. É uma alegria poder dizer, você onde está? Participa da vida desse santuário. É um mistério. Agora é todo dia, durante toda a semana, chegando ônibus e mais ônibus, peregrinos de todo o Brasil. Como explicar? Como explicar que tenha chegado esta semana que passou uma caravana de Belo Horizonte, a grande capital mineira? E como explicar que de Fortaleza cheguem tantos ônibus aqui, de Alagoas, da Paraíba, do Rio Grande do Norte, de Tocantins? É muito longe. Quando Deus quer, ninguém impede. Esse santuário é tudo dele, portanto é todo seu. E por ser seu, é a sua casa, porque é a casa de Jesus. É o santuário dedicado à sua misericórdia. É a casa de Nossa Senhora. Sinta-se aqui, chegando em sua casa. Visite todos os recantos desse imenso espaço. E em cada lugarzinho você vai encontrar algo que eu fiz, pedindo ajuda aos funcionários, mas algo que nasce do meu coração para louvar e glorificar a Deus. Agora nós temos a Praça dos Dogmas de Marianos, para ensinar ao povo que é um dogma, uma verdade para nós católicos irrefutável, proclamado somente pelo Papa, depois de ouvir os bispos no mundo inteiro, de consultar os teólogos, depois de muitas orações, ele, ex-cátedra, da cátedra de Pedro, da cadeira de Pedro, declara uma verdade para o mundo católico. São quatro dogmas sobre Nossa Senhora. Eu construí uma praça e coloquei as imagens dos quatro dogmas. O primeiro dogma do Concílio de Niceia, 345, quando a Igreja decretou que Maria é verdadeiramente Mãe de Deus, Mater Dei. Depois, Virgem Puríssima, Castíssima. Terceiro dogma, Imaculada Conceição. O quarto dogma, Nossa Senhora Assunta aos Céus. Em cada recanto aqui, você vai ter oportunidade de silenciar, de orar, de sentir a presença de Deus e o auxílio de Nossa Senhora. Visite o recanto chamado a Pracinha do Silêncio, dentro da mata, dedicada a Nossa Senhora do Silêncio. São tantas coisas que foram feitas assim para levar o povo para uma espiritualidade cristocêntrica, Jesus o centro de nossas vidas, da história. Por Maria, iremos sempre ao coração, ao Sagrado Coração de Jesus. O Refúgio dos Pecadores, você vai encontrar esse recanto na trilha, uma bonita imagem do Coração de Jesus. E ali quantas pessoas eu já vi chorando. Quantas graças ali foram derramadas. Coração de Jesus, que tanto nos amais, fazei que eu vos ame cada vez mais. O hino do Coração de Jesus é muito bonito. Foi esse recanto inaugurado em plena pandemia, em preces ardentes, pedindo que Deus apressasse a libertação da humanidade daquela tragédia, e dizendo, um dia o mundo saberá a verdade sobre isso. Hoje começam a aparecer os fatos, porque não existe nada que não tenha um esclarecimento, que não tem uma causa determinante. A ganância dos poderosos, a ganância dos laboratórios, fizeram que nós, humanos, pagássemos um preço tão alto. Eu estou falando do recanto dos pecadores, refúgio dos pecadores, que você encontra nesse santuário. E a Erminda de Nossa Senhora das Lágrimas e a Fonte da Misericórdia, sim, aquela gigantesca pedra, exatamente com o formato de um coração humano. Imagine quando eu o encontrei. E ali nós vimos, eu já vi ali um cego abrir os olhos. E eu não estava só, tinha 45 pessoas comigo. Não se pode calar. Por que calar? Quem não aceitar, não aceite. Quem criticar, nos critique. Eu estou anunciando as maravilhas de Deus para que ele seja glorificado, honrado e seja proclamado o único e eterno Deus. Isso nos interessa, isso é tudo. O resto é balela, porque a ele toda honra e toda glória. Pois é, queridos irmãos e irmãs, vamos agora para a mensagem do dia.
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0: O coração do cristão deve ser o sacrário de Deus, a morada dele em cada um de nós. Nesse lugar secreto onde ele quer habitar, não pode haver lugar para ódio, ressentimentos, intrigas. Não. Só deve existir lugar para o amor. Amar e amar sem limites.
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0: Queridos irmãos e irmãs, como é bom estar com vocês. Vamos ouvir o primeiro áudio. Vem de onde, João?
2: Vem de lá de Venturosa, padre.
0: Oh, queridíssima Venturosa, amada terra, que eu amo muito essa terra. Fiz uma missão de 8 dias aí, no ano 2000. Escutem, quem é que está na linha?
3: Povo de Deus, sou Laudinei, de Júlio de Cordeira, aqui do Centro Oração Mídia de Venturosa. Estou aqui ligadinha nesse programa maravilhoso, não perco por nada. Assim que acordo, vou logo ligando no rádio. É uma benção essa rádio na minha vida, na minha casa.
0: Valdineide, minha filha, muito obrigado por sua participação aí no sítio. E transmita para os seus vizinhos, para quem você conhecer, que essa rádio é toda de vocês, porque é toda de Jesus, toda de Nossa Senhora. Muito obrigado. Deus te abençoe. Mais um ouvinte que está conosco. Quem é, João?
2: É Iris França, aqui mesmo da cidade de Arco Verde, padre.
0: Ah, todo dia estás comigo. O que estás agora a dizer?
4: Bom dia, meu querido Padre Deus. Sua bênção e Jesus que lhe abençoe em suas
0: Deus
4: missões.
0: Abençoe.
4: Bom dia, irmão. Bom dia a todos. Cremão, Gustavo, a todos. Ontem eu estava aí, nesse paraíso. Dá nem vontade de vir para casa, viu, padre?
0: Ah, que bonito.
4: Estávamos junto com...
0: Eu ouvi várias pessoas dizerem isso.
4: O apostolado, Sagrado Coração de Jesus, fomos todos. Um abraço a todos.
0: Deus te abençoe, minha filha. Obrigado por sua audiência. Faça com que seus vizinhos, seus amigos, fale dessa rádio. Vamos torná-la cada vez grande para a honra e glória de Jesus. E agora nós vamos ter o conselho do padre.
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0: Se queres chegar ao céu, escuta-me, esforça-te para conquistá-lo enquanto estás a caminho. Um conselho para você, um desejo de que você dê passos certos na direção certa.
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0: Eu gosto de dar conselhos, viu? Mas gosto mesmo. Passo horas e horas aqui nos domingos e nas quintas-feiras e quando me procuram lá na rádio, na nossa capelinha São João Paulo II, ouvindo pessoas e dando conselhos. É missão dos sacerdotes. Estou completando 50 anos de padre. quero lhe convidar para me ajudar a celebrar esses 50 anos com as suas orações e com a sua presença na programação que daqui a pouco eu vou anunciar. E mais um conselho. Escuta bem, a caridade verdadeira não consiste em dar coisas, mas em dá-las sempre com amor. Vamos que vamos, porque o caminho se faz andando. Quem não anda, não chega. Quem não luta, não vence. Coragem, meu irmão. Coragem, minha irmã. Se Deus é por nós,
2: quem será contra nós?
0: Tudo posso naquele que me fortalece. São Miguel Arcanjo, protegei-nos e defendei-nos no combate. Quem como Deus?
2: Ninguém
0: como Deus. Nós estamos nos preparando para grandes eventos aqui neste santuário. O primeiro acontecerá em setembro, está bem perto, faltam 30 dias, praticamente. Será o Encontro dos Homens do Terço, um encontro interestadual. Para os homens do Terço de Pernambuco, Paraíba e Alagoas, e eu espero também receber os irmãos homens do Terço do estado do Ceará. Esse santuário vai ser um cenáculo, sob a presidência da Virgem Maria. Homens rezando, o inferno, tremendo de medo, pode crer. Terço na mão, inimigo no chão. Faça sua inscrição, confirme sua presença. Eu quero milhares e milhares de homens aqui. Eu, quando se trata de evangelizar, eu desejo mais e sempre mais. Não me contento nunca, porque são milhões, milhões e milhões de pessoas que ainda não conhecem Jesus. Outros o conhecem, mas não praticam. São os pagãos batizados. E eu tenho uma vontade, acredite, uma ânsia, uma coisa que arde no meu peito de construir vidas e salvar almas, conquistar o maior número possível de pessoas para Jesus. Vamos fazer essa festa bonita no último domingo de setembro, o mês da Bíblia. Vamos cantar os louvores de Maria, vamos proclamar a nossa fé mais longe e mais alto. Homens do Terço, vocês são convidados. Quem está me ouvindo, passe essa notícia para os homens do Terço de sua cidade, de sua paróquia. Todos são convidados, formem suas caravanas, venham para esse santuário e juntos vamos cantar assim.

Imagine, né? Milhares de homens com suas esposas, seus filhos, com o lencinho branco de Nossa Senhora agitando enquanto passa a procissão singela com a imagem de Nossa Senhora Mãe e Rainha. Vai ser bonito demais. Você é nosso convidado. Queridos irmãos e irmãs, outro grande evento acontecerá em outubro, para o qual peço as orações de vocês e, na medida do possível, também ajuda. Entendam bem, nós vamos realizar a 4ª Jornada Eucarística Jovem. Sempre fiz, desde 1997. Pode acreditar. E quantos jovens, hoje adultos, foram resgatados naquelas experiências? Quantas vocações surgiram dessas experiências? Posso citar nomes. O Mons. Aldo Mariano, queridíssimo irmão vigário-geral da Diocese de Garanhuns. O padre Carlos André, um grande teólogo que eu admiro muito. O Dom Nereudo Laranjeira, bispo auxiliar de Olinda e Recife. Mons. Vigílio Almeida, lá na Arquidiocese da Paraíba. O padre Fabinho, hoje vigário da Igreja Nossa Senhora de Boa Viagem, na Praça da Boa Viagem. São muitos nomes. O Dom Geraldo, bispo de Iguatu. E quantas famílias, quantos jovens naquela época, de 15, 16 anos, encontraram Jesus. Nunca deixei de lutar por essa causa. Então, nos dias 16, 17 e 18 de outubro, com as suas orações, no dia 16 nós vamos acolher aqui 3 mil jovens. Eu quero 3 mil jovens. E de preferência vou buscar nas escolas, onde estiverem, aqueles que estão afastados da igreja. Vou buscá-lo, pode acreditar. E eu sou um ancião, já tenho 77 anos, mas não me rendo, porque eu sei a quem confiei minha vida. Vou bater as portas das escolas, convidá-los para que tenham uma experiência com Deus. Venham conhecer uma pessoa que é humana e divina. Jesus, nosso Senhor e Salvador. Quem o conhece será feliz, enfrentará batalhas e vencerá. Salvar a juventude. Santa Paula Frassinetti dizia: quando os maus tudo fazem para perverter os jovens, façamos tudo o que tiver ao nosso alcance para salvá-la. Eis aí o lema. Por isso, eu convido já os jovens. E depois, nos dias 17 e 18, um acampamento para 400 jovens que vão ficar aqui em barracas do Exército. Em barracas do Exército, que nós conseguimos. E essas barracas serão tendas dos filhos e filhas de Deus. Obrigado ao SCC da Paróquia de São Geraldo, que assumiu o compromisso de serem os anjos da guarda. As mulheres, uma noite, passarão uma vigília, com um terço na mão, junto ao acampamento das meninas, para protegê-las, para aconselhar. Homens que ficarão com o terço na mão, rezando a noite inteira, junto às barracas dos meninos. Fazer tudo organizado, porque o inimigo, eu conheço esse lixo, ele fica odioso, ele fica furioso quando a gente salva uma alma. Imagine, nós vamos querer salvar milhares de almas. Então, com ele, só tem um jeito: enfrentá-lo com oração, com a espada da fé, e dizer: São Miguel Arcanjo, defendei-nos e protegei-nos no combate. Vai ser bonito demais. Eu tenho certeza de que muitas lágrimas serão derramadas, que muitos jovens serão salvos. E para alimentar 400 jovens, da sexta para o sábado e para o domingo, como fazer? Eu vou pedir que cada pessoa dê o que se quiser, se puder, um pacote de feijão, de arroz, de macarrão, né? E nós vamos pedir. Eu não deixo de pedir para evangelizar e para os pobres. Quem me critica pode continuar criticando. Eu vou rezar pela sua conversão, porque antes de ser padre, há mais de 50 anos, já fazia isso quando construía as casas para os pobres lá no bairro de Santo Antônio, que não se chamava Santo Antônio, chamava-se Biafra, na linguagem de Dom Severino Mariano de Aguiar. Nunca deixei, nem vou deixar de pedir para os pobres, para evangelizar. Essa rádio existe porque muitos, muitos a mantêm. Você é cooperador dessa rádio. Nós pedimos, você respondeu, e nós estamos com mais de 7 anos evangelizando e salvando almas. Temos testemunhos belíssimos, extraordinários, de pessoas que foram salvas por essa rádio. Eu me lembro quando, no programa Boa Noite, Povo de Deus,
E a Clemâncio estava aqui comigo, tocou um telefone. Eu falava sobre a vida, ame-se, queira bem a você mesmo, Deus está com você, não desanime nunca. De repente tocou o telefone. Era um caminhoneiro que ia passando aqui na BR-232. E ele disse em lágrimas: padre, eu sintonizei essa rádio por acaso. Ele disse: não foi por acaso, meu filho, foi Deus que lhe falou. E lhe ouvindo, eu parei aqui a carreta. Padre, hoje eu ia para Salgueiro entregar a carreta ao meu patrão. Eu não queria mais viver, eu ia ter a minha vida. Ia me despedir da minha esposa e de meus filhos com um beijo e depois ia dar fim à minha vida. Eu disse: o quê? Onde é que você está? Estou aqui no Belvedere. Eu saí naquela noite. Deus sabe e as pessoas daqui sabem. Quando eu cheguei lá, estava a sinaleira piscando. Uma carreta dupla. Desceu da cabine. Rezamos juntos. Conversamos demoradamente. Dei a bênção. Pedi que ele se confessasse. Aquele homem seguiu a sua estrada. Ele já veio 3 vezes aqui com sua família. Essa rádio é de Deus. Ela é a rádio do anúncio da vida, do poder de Deus, para a salvação de todo aquele que crê. Essa rádio é para destruir o poder do inferno e construir vidas. Por isso, eu digo que sempre pedi e vou pedir. Os que me criticam, Deus os perdoe. Nunca pedi nada para mim, nem tenho nada em meu nome. Estou prestando contas dos meus 50 anos de padre, e tudo o que fiz foi para a honra e glória de Jesus. Quando ele me chamar, esqueçam o meu nome. Lembre-se do que eu fiz em nome de Jesus como padre. E então, vamos fazer essa jornada. Depois a gente vai dizer como vocês podem ajudar. No dia 13 de dezembro, encerrando a solenidade dos meus 50 anos de padre, vamos fazer o grande banquete, o 50º almoço para os amigos de Jesus. 50 anos que nós oferecemos no dia do meu aniversário, uma festa para os pobres. O almoço, uma grande cesta básica, presentes, vamos oferecer peixes que a Conab está nos oferecendo, uma festa como Jesus mandou que fizéssemos. Quando vocês derem uma festa, disse ele, não convide as pessoas importantes, nem seus parentes, nem amigos. Convide os pobres, os coxos e os aleijados. 50 anos que nós fazemos isso, e com você eu vou fazer esse ano maior do que todos os anos, que são 50 anos de caminhada. Sou feliz, sou padre há 50 anos, a serviço de você, de cada pessoa, a serviço dos que me odeiam, dos que me falam mal, a serviço da humanidade, porque Jesus me fez todo dele. E como ele foi à cruz, devemos sacrificar-nos e consagrar-nos para que ele, somente ele, seja glorificado. Queridos irmãos e irmãs, vamos fazendo o caminho. E vem aí o Natal, Vida e Luz. O nono Natal, Vida e Luz. Você conhece e sabe qual é essa festa. Festa grandiosíssima, com o tema Menino Deus, Menino Meu. Vamos dizer juntos, Menino Deus, Menino Meu. Uma festa nordestina, na nossa cultura, com as expressões da nossa arte, com o povo cantando a glória do Menino Deus. Repentistas, violeiros, sanfoneiros, música, dança, teatro, reisado, pastoril, tudo, esse espaço imenso todo iluminado. E para iluminar, imagine, porque pisca, a gente põe, e dentro de casa queima, imagina do lado de fora quando chove. Ah, metade todo ano se perde, mas eu não desanimo, vou fazer. Pensei em não fazer, porque é muito caro, é muito dispendioso. Mas vamos fazer, e vai dar certo, porque quando Deus quer, ninguém impede. Nós vamos fazer 2 campanhas, simples. Uma, você vai dar uma caixinha de pisca, na qual

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1: Fale com Marlene, ela é encarregada da distribuição dos talões. E se a gente vender todos os talões, todos os bilhetes, teremos já uma parte, talvez uma, não sei, uma terça parte das despesas que nós vamos ter com iluminação, com eletricistas, com manutenção, com geradores, e o pagamento dos grandes eventos. Escute-me, esse ano seria o ano mais fácil de fazer essa festa, ouviu? Bastaria pedir a políticos. Eu já vieram e ofereceram, e eu sou muito grato pelo interesse deles, mas eu não vou pedir nada a políticos. Estão ouvindo? Assim como foi na festa da misericórdia, ninguém subiu, são pessoas que eu tenho muito respeito e muita admiração, mas ninguém subiu para falar. O Natal vai ser feito com a contribuição dos fiéis, vai ser feito na força, na coragem e na fé. Vamos pedir assim, fazendo festa, vamos fazer uma noite aqui, sabe, uma noite italiana. Se Padre Reginaldo estivesse aqui, ia cantar. Vamos fazer uma noite de pizza, uma noite com música italiana. E num sábado à noite, talvez em outubro, onde eu me reuni com todos os coordenadores da nossa obra e definimos as metas, cada um vai fazer alguma coisa e nós vamos fazer um Natal, o maior Natal de todos os tempos aqui, e é o mais bonito do mundo. Que é isso, Padre Adil? É, porque mais do que o brilho das lâmpadas, das luzes, aqui é o brilho da fé. Agora eu estou certo ou não? Aqui tudo é feito para ele, tudo para ele. Aqui não tem bebidas alcoólicas, aqui não tem músicas profanas, músicas demoníacas, aqui tem alegria do espírito, abraços, sorrisos, e vai ter o baile, viu, com a Super Uara, encerrando como todo ano, no dia 27, no dia 27 de dezembro, um domingo, sim, e você vai comprar a mesa, e todo mundo vai dançar de forma bonita, com música bonita, como a Uara sabe tocar, e o abraço no fim, desejando um abençoado ano 2027. É assim que a gente vive. Agora vamos para palavras vindas do céu.
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0: São felizes as vidas que se consumem no serviço da Igreja. Santa Teresa d'Ávila, rogai por nós.
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0: E tem uma novidade, uma ótima novidade. O presente, a lembrancinha dos meus 50 anos de padre, já está pronta. Eu aprovei. É uma canequinha linda, caneca de porcelana. Foram os Filhos da Misericórdia de Petrolina que projetaram. Tem a fotografia dos meus 50 anos, a logomarca,

de Jesus Misericordioso, e você vai poder adquirir para deixar de lembrança. A nós passamos. Eu quero que os jovens guardem essa lembrança desse velho padre, nos seus 50 anos de vida. E esse dinheiro é para o Natal, Vida e Luz, para o almoço, para os pobres. Pois é, parece-me que a caneca custa apenas R$30, barato, né? Não é um presente, eu não posso dar presentes. Você compra o presente e a lembrança dos meus 50 anos de padre. Agora consagremos-nos a Nossa Senhora.

pelos méritos de nosso Senhor Jesus Cristo, em vossa querida imagem de Aparecida, espalhais inúmeros benefícios sobre todo o Brasil. Eu, embora indigno de pertencer ao número de vossos filhos e filhas, mas cheio do desejo de participar dos benefícios de vossa misericórdia, prostrado a vossos pés, consagro-vos o meu entendimento, para que sempre pense no amor que mereceis. Consagro-vos a minha língua, para que sempre vos louve e propague a vossa devoção. Consagro-vos o meu coração, para que, depois de Deus, vos ame sobre todas as coisas. Recebei-me, ó Rainha incomparável, vós que o Cristo crucificado deu-nos por mãe. No ditoso número de vossos filhos e filhas, acolhei-me debaixo de vossa proteção. Socorrei-me em todas as minhas necessidades espirituais e temporais, sobretudo na hora da minha morte. Abençoai-me, ó celestial cooperadora, e com a vossa intercessão, fortalecei-me em minha fraqueza, a fim de que, servindo-vos fielmente nesta vida, possa louvar-vos, amar-vos e dar-vos graças no céu por toda a eternidade. Amém.

0: O Senhor esteja convosco.
1: Ele está no meio de nós.
0: Abençoe-vos o Deus Todo-Poderoso, Pai, Filho e Espírito Santo. Amém. Amém. Bom dia, povo de Deus.
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1: Sete e 58.
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0: dia, bom dia, bom dia! Feliz com a sua companhia, nós começamos juntos. Mais uma semana, mais uma segunda-feira na Agnus Day FM, no Manhã Viva. Como é bom ter você conosco, né? Começando mais uma semana com alegria, mais uma semana diante de Deus e com a sua presença, com a sua conexão, com a sua sintonia na 106.7. Deus te abençoe, viu? Hoje, 24 de agosto de 2026, tá chegando o fim de mais um mês e nós louvamos e agradecemos a Deus pela oportunidade de estarmos vivos, trabalhando, correndo, eu de cá e você de lá. E a oportunidade também de nos encontrarmos, mesmo que seja pelas ondas do rádio, mesmo que seja pelo celular, pelo seu aplicativo, mas conectados e unidos juntos através da Agnus Day FM. E como é bom, né? Como é bom ter essa obra, ter essa emissora a serviço do Evangelho, a serviço da misericórdia de Deus. Então, vem conosco, participe, interaja, mande seu alô, peça sua canção. O WhatsApp é fácil, 879-9128-5594. Você manda sua mensagem, você pede o seu hino, o seu louvor, faz essa manhã muito mais feliz. Você já sabe como é que funciona, né? E a gente sempre começa ouvindo a mensagem do Bispo Diocesano de Pesqueira, Dom José Luiz Ferreira Salles. Começa bem o dia, a presença de Deus. Bom dia pra você.
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Bendita seja a luz do dia, bendito seja quem tudo cria. Bendito seja o fruto sagrado da sempre puríssima Virgem Maria. Espírito Santo, torna o meu coração aberto à palavra de Deus, torna o meu coração aberto à bondade, torna o meu coração aberto à beleza de Deus todos os dias. Senhor meu Deus, mais um dia está começando. Agradeço a vida que se renova em mim, os trabalhos que me esperam, as alegrias e também os pequenos dissabores que nunca faltam. Que tudo quanto viverei hoje sirva para me aproximar de vós e dos que estão ao meu redor. Creio em vós, Senhor. Eu vos amo e tudo espero de vossa bondade. Fazei de mim uma bênção para todos que eu encontrar. Amém.

meu querido irmão, minha querida irmã, com alegria chego à sua casa nessa segunda-feira da 21ª semana do tempo comum, dia 24 de agosto. Hoje celebramos a festa de São Bartolomeu Apóstolo. O evangelho de hoje é de João, capítulo 1, versículos de 45 a 51. Quero convidar você para rezar, refletir comigo o versículo 47.

Jesus viu Natanael que vinha para ele e comentou: aí vem um israelita de verdade, um homem sem falsidade. Talvez a palavra hoje queira purificar o nosso coração da nossa fé em Jesus. Talvez a nossa fé ao longo desses anos tenha padecido de influências, de ideologias ou outras coisas. E hoje, a exemplo de Natanael, ela precisa ser purificada. A matéria-prima para o caminho com Jesus é sempre a verdade. Jesus parte sempre da verdade, seja ela qual for. Tanto é que Jesus faz um elogio: eis um homem, um israelita de verdade, um homem sem falsidade, sem duas caras, mesmo sendo uma cara desagradável, porque era preconceituoso. Mas Jesus só sabe trabalhar com a verdade, e é na verdade que ele nos transforma. Rezemos.

Pai, leva-me a conhecer cada vez mais profundamente a identidade de teu filho Jesus e fazer-me discípulo dele, de modo a compartilhar sua missão. Amém.

0: Brilhe em nossa vida a bênção e o amor de Deus, nosso Pai e Criador, de Jesus, nosso irmão Salvador, e do Espírito Santo, fonte de amor, que nos une. Abençoe-nos o Deus cheio de amor e de bondade, o Pai, o Filho e o Espírito Santo. Amém. Fique bem, fique com Deus, tenha um dia abençoado.
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2: Muito bem, são 8:11, 8:11, você conectado conosco, você ligadinho conosco. 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

0: 8:14.
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1: Muito bem, agora são 8h19, é tudo pronto para atender você que participa conosco, que interage, que manda seu alô. Tava atualizando aqui as mensagens e quando eu chego as mensagens já pipocam, viu? É bom demais ter você conosco. Então quando eu abri o computador aqui deu pane, mas tá tudo certo, tudo resolvido. E a gente sempre agradece a você que participa, que manda seu alô pelo nosso WhatsApp e faz essa manhã viva muito mais feliz, viu? Só é boa porque você tá aí do outro lado do rádio. Deixa eu ver quem já chegou e participou conosco mandando alô. Bom dia!
2: Bom dia, meu querido Tiago. Tudo bem, meu querido Tiago? Como foi o seu final de semana? Meu? Foi ótimo. Lá naquele paraíso, aí na terra da misericórdia.
1: Pois é, eu tava lá.
2: Tiago, bota aí água antes de Deus. Ofereça a minha irmãzinha Ivete França, a Sra. Antônia, sua esposa, na minha da Boa Vista, a Valdinha, a Nevinha, a todos os ouvintes, a você e a todas as minhas amigas. Abraço. Tenha um bom dia.
1: Valeu, Iris. Obrigado. Deus te abençoe, querida. Eu tava lá também. Tava lá no SEDEC ontem. Fizemos lá a transmissão das missas e lá também eu vi meu querido Antônio Luiz da Boa Vista, que já mandou o áudio dele aqui. Fala, Antônio Luiz, bom dia.
3: Bom dia, meu amigo Tiago Tilê. Ponto muito bom aí na serra.
1: Foi mesmo.
3: De dois talão.
1: Olha aí.
3: De dois talão da rifa. Eu quero a música. E para o aniversário, tá? Para oferecer a minha sobrinha Eleni. Para o aniversário dela.
1: Olha aí.
3: Aí oferecer a você, Marcona Diana, minha esposa Ana, Claudine Secora, Iris França.
1: Sim.
3: E todos os ouvintes. Fica com Deus, Tiago.
1: Amém, meu Diana. Querido. Grande abraço, Antônio Luiz da Boa Vista. Dê um abraço nele pessoalmente lá, então. Tem aniversariante? Tem. Parabéns. Deus abençoe. Essa data se repita por muitos e muitos anos, viu? Coisa boa. Aniversariante tem parabéns aqui na Agnus DFM no Manhã Viva. Deixa eu ver quem chega mais mandando alô aqui, interagindo conosco. Bom dia!
4: Bom dia, Tiago Felipe. Paz e bem para você. Excelente começo de semana para você. Deus abençoe. Gostaria que você colocasse a música Autor da Salvação.
1: Sim.
4: Com Jota Neto. Ofereço para todos os ouvintes de Arco Verde e região. Também ofereço para todos os ouvintes que estão através da internet, da rádio e dos aplicativos. Ofereço para os ouvintes anônimos que estão ouvindo também pelo Brasil e pelo mundo. Ofereço para os ouvintes daqui de Recife e região metropolitana. Ofereço para todos que fazem parte aí da rádio e também ofereço para você. Deus abençoe o seu dia e que a infinita graça de Jesus Cristo esteja com você. Amém. Deus abençoe.
1: Amém, seu Moisés. A todos nós, Deus abençoe a sua vida. Você que está do outro lado do rádio, sintonizado, do outro lado do aplicativo, Deus te abençoe. Eu já falo com você o seguinte. Minha voz tá estranha, tô meio fanho. Me perdoe, viu? Essa mudança de clima, a garganta sofre um pouquinho, né? E você tenha cuidado, viu? Porque a Defesa Civil, através da APAC, né, emitiu um alerta. Eu não sei se você recebeu também no seu celular, né? A mensagem no celular alertando sobre a baixa umidade do ar na nossa região. O ar tá muito seco, tá muito quente, abaixo dos 30%. Então, se hidrate bastante, viu? Tome muita água, deixa aí as cordas vocais, a garganta, o corpo bem hidratado, porque tá quente, tá seco. Esse alerta é até hoje, né? Hoje, dia 24 de agosto. Então, cuide-se, evita o sol quente aí, essa quentura que queima, meu Deus do céu. Cuidado, viu? Se cuide! 8h23, vamos embora, vamos começar com muita alegria aí as músicas. É, mais um bloco musical, viu? Primeiro, só o primeiro, aqui na Manhã Viva, da sua Agnus DFM.

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2: Oito e trinta e seis.
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0: Quando estiveres muito cansado, pare um pouco, descanse, ore e depois retome aos seus trabalhos com vigor, esperança e fé.
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4: Muito bem, 8 horas e 41 minutos, 8h41 na sua Agnus DFM. Eu tô de volta com Manhã Viva, na melhor sintonia. Lembrando, hein? WhatsApp fácil: 879-9128-5594. Repetindo: 879-9128-5594. É o telefone de sucesso dos melhores ouvintes do mundo. Sabe quem são, né? Vocês! Do outro lado, sintonizados na Agnus DFM. E como é bom ter a sua companhia, viu? E como eu sempre falo, como eu sempre digo, notícia boa só tem sentido se a gente compartilha. Você não vai guardar só pra você, né? Pelo amor de Deus. Se é bom pra você, compartilhe. Mande pros amigos, mande pros familiares. Já também sintonizarem na Agnus DFM, na 106.7. E ter um dia mais abençoado, um dia mais leve, um dia na presença de Deus. Nada de começar o dia com coisa ruim, com notícia ruim, com tragédia, coisa pesada, meu Deus, não. Começa conosco, na Manhã Viva, aqui da Agnus DFM. Deixa eu ver quem chega. Bom dia.
5: Dia, Tiago, muito bom dia para você. Uma segunda-feira abençoada, iluminada por Deus. Para todos que fazem essa linda rádio maravilhosa, todos que curtem, todos os ouvintes. Gostaria de registrar o aniversário das minhas duas irmãs. Uma que aniversariou ontem e a outra hoje. É Maria Dilza e Rosilene. Aliás, Alzelene. Desejo para elas muita paz, muita saúde, muitos anos de vida, felicidade, vida longa. Que Deus abençoe a vida de cada uma delas. Nós somos muito unidas, tá? Somos umas irmãs muito unidas. Que Deus abençoe minhas irmãs. Nossa Senhora cubra elas de bênção. A Santíssima Virgem dê sempre a elas força e coragem para que possam passar esse dia, esses de aniversário de muita felicidade junto com suas famílias. Que Deus abençoe o dia de cada uma delas. E um bom dia abençoado para você, Tiago. Desculpa, Tiago, esqueci de pedir a música. Toca a Teixeirinha. Parabéns, tá? Desculpa aí, amigo.
4: Tudo bem, Helena. Aniversariante tem parabéns. Essa data se repita. Muitos e muitos anos. Interessante, né? As duas irmãs aí, um dia atrás do outro, completando o ano, né? Que maravilha, coisa boa. Festa em dobro. Deus abençoe, Helena. Abraço pra elas, viu? Quem também tá fazendo aniversário é o Arthur Pacheco Omena. Grande Arthur, que é neto do nosso querido irmão e amigo Gilson Omena e de Dona Nadir. Então, parabéns ao Arthur também. Deus abençoe. Muita paz. Saúde e alegria sempre. Abraço, viu, Arthur? Neto de um grande homem, Gilson Omena. Abraço, meu querido Gilson. Quem chega mais participando conosco, bom dia.
6: Bom dia, Tiago. Aqui é a Laíde, no assentamento Serra Redonda. Nossa Senhora Aparecida te deu uma abençoada segunda-feira. Cheia de muita paz e saúde para você e toda a sua família, Tiago. Tiago, por gentileza.
4: Sim. Esqueceu?
6: Tiago, por gentileza, eu gostaria que hoje você passasse o hino catequista para dedicar para minhas irmãs em Pescamos, a Maria, a Liete, a Araci, a Mauri, aqui no Caiana, no Descobrimento para Flávio, para Fábio, aqui no Metálico, Zilda, e os filhos Vitor, Manuel, Luiz Augusto. E todos ouvindo o teu programa, para Dona Eunice nas Torres, Dona Rita.

0: de Janice, seu Jurandir, aqui no assentamento, todos os pronto, Thiago, até amanhã.
1: Amém, dona Laíde, Deus abençoe, obrigado pela participação e tem mais, bom dia.
2: Bom dia, Pedro Felipe. Eita, primeiramente, pedi a benção de Deus, uma semana abençoada, e pedi que você passe a canção do Frei Gilson, um coração de carne pra mim, e hoje estou fazendo meus 49 anos.
1: Muito bem.
2: Um bom dia, que Deus abençoe vocês todos, Padre Adilson, todos vocês.
1: Tem mais?
2: E eu esqueci de dizer meu nome, é Sueli, do Sítio Católico de Burique.
1: Sueli, Sítio Católico de Burique, parabéns, Deus abençoe.
3: Parabéns, parabéns pra você.
1: Só espero que tenha bolo nessas festas todas, viu? E se tiver, já sabe. Me chame. Não esqueçam dos amigos. Bolo é sempre bom. Vamos lá, mais um bloco musical alegre do seu dia. Aqui na Agnus DFM.
4: Deus, neste momento, nessa hora, cura de ressentimentos. Porque enquanto a gente cantava um coração que ama, você está com ódio de uma pessoa, você está com mágoa de uma pessoa, você está com ressentimento de uma pessoa, você foi injustiçada, você foi perseguida, você se sente abalada, emocionalmente abalado, em nome de Jesus, eu peço, Jesus, cura de ressentimento, eu peço, Jesus, cura de solidão, cura de traumas, traumas do passado, traumas da infância, traumas de abuso, em nome de Jesus. Que hoje seja um dia de milagres. Jesus, manso e humilde de coração, dá-me um coração igual ao teu.

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0: 8:55.
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2: Muito bem, tô de volta, 9 horas em ponto, na sua Agnus Dei FM. Deus abençoe a sua vida, você ligadinho conosco na melhor, na 106.7. E eu lembro, viu, não só pelo rádio, se você ainda não tem o aplicativo, baixa, vai aí na loja do seu celular. Você tem celular? Aí você vai lá onde você baixa os aplicativos, né? Você baixa o WhatsApp, onde você baixa o Instagram, você vai lá, abre aquela loja de app e aí coloca Rádio Agnus Dei. Pronto, vai aparecer lá a logomarca, o cordeirinho da Rádio Agnus Dei. Pronto, é só clicar para baixar no seu celular. Depois que baixar, você escuta em qualquer lugar através da internet também, viu? Então, conecta conosco. Se você tem aquele parente que mora longe, que não mora na região, onde não alcança o sinal no rádio, é só ele acompanhar também pelo nosso aplicativo, tá bom? Liga no aplicativo e você também acompanha pela internet. Deixa eu ver aqui, tem mensagem do Damião, lá de Paranatama, que é um exemplo disso, que acompanha no aplicativo. Mandou bom dia e pediu uma música cantiga com Francisco, o Padre Zezinho. Oferecer a todo mundo lá em Paranatama. Obrigado, viu, Damião? Deus abençoe e abraço aí pra todo mundo em Paranatama. A audiência é muito boa. Muitos dos nossos irmãos também aí em Paranatama acompanhando pelo aplicativo. Deixa eu ver quem chega também com áudio. Bom dia.
3: Bom dia, meu irmão Tiago. Estamos aqui na escuta. Pega um filme com o Tiago Bravo, Inocência. Oferecendo esse teu socorro. Minha filha Maria, fisioterapeuta Maico, a Rian, a Gil Somena, a Abdias, a Senhor Antônio da Boa Vista, a Nevinha, a Dona Mira, a Jamilson, a Miltinho e a Nailson. Lembrando que hoje, 7 horas, na Boa Vista, Textos Homem, todos estão convidados. Valeu, Tiago, um abraço. Bom início de semana, meu irmão.
2: Um abraço. A todos nós, Marcondes, meu querido, um grande abraço. Tá dado o recado também. Muito obrigado pela audiência e pela sintonia. Tá lá no Secora, na luta, já trabalhando desde cedo, mas com o radinho ligado na Agnus Dei. Grande abraço aí pro Marcondes. Tem mais gente, viu? Bom dia.
4: Dá um moço. Barca do Eterno, compadre Fábio de Melo. Barca do Eterno, Ramon do Chucuru de Pesqueira. Sim. Abre, Moura. Já tá melhor. Já fez a cirurgia, deu certo.
2: Graças a Deus.
4: A oração que fizeram aí, a misericórdia, compadre Deus, deu certo. Diga, compadre Deus, a oração deu certo. Ramon do Chucuru de Pesqueira, oferece pra ser medalha. Daniel. Semana Vanusa. Manuel Cabral, que é primo de Ramon do Chucuru de Pesqueira. Ramon do Chucuru de Pesqueira, cooperador da Rádio Agnus Dei FM, 106.7 FM. Essa rádio é Nossa Senhora Divina Misericórdia, Ramon do Chucuru de Pesqueira. Me dá uma venda, manda um atendimento de Brito e Chucuru.
2: Valeu, Ramon, que coisa boa, né? Você pediu aqui a oração. E que bom que ela tá bem, deu tudo certo, né? Graças a Deus. Deus é bom o tempo todo. O tempo todo Deus é bom. 9 horas e 3 minutos. Mais músicas na Manhã Viva da Agnus Dei FM.

0: 9:15.
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1: Tô de volta, são 9h20, 9h20 na sua Agnus DFM. Já vou ouvir você que manda seu alô pelo WhatsApp, que participe e pede a sua canção. Tem mais gente de Paranatama chegando, viu? Bom dia!
2: Bom dia, Tiago Felipe. E aí, tá tudo bem com você, meu amigo? Joia. Aqui é Zé Maria, de Noque do Timote, de Paranatama. Se você puder, faça aquela música que encanta é... Teodoro Sampaio, com a participação de Padre Zaqueu. Os quatro cantos da casa para me oferecer a todos vocês aí. Da Rádio Agnurei, minha família Barbosa, aqui do Timote e a todos ouvintes do programa. Valeu, Tiago! Início de semana, vem a semana cheia de saúde, paz e alegria para todos. Um bom dia!
1: Valeu, Zé Maria. Obrigado, meu querido. Grande abraço pra você também. Tem mais gente de Paranatama, viu? Nalda, bom dia.
3: Obrigado. Gostaria de ouvir a música Deus Cuide de Mim Mesmo Quando Eu Não Vejo. Oferecer a meus filhos Ilha, Paulinha, Nora, Merlin, Lidiane, meu marido Cício, meus netos Eloá, João Miguel e Sofia, todos vocês aí da rádio, todos que estiver ouvindo a rádio, todos aqui do povoado Brejo Velho, que faz parte da Igreja de São José, que Deus abençoe vocês e que seja um ótimo dia para nós.
1: Amém, Nalda. Obrigado. Povoado Brejo Velho, lá em Paranatama. Tem mais mensagem? Bom dia, Tiago. Tudo bem com você? Sou Rosa de Freixeira Velha. Gostaria de ouvir a música Te Desejo Vida, para oferecer para minha irmã, que está fazendo aniversário hoje, Alessandra, e para todos da Agnus Dei. Obrigada. Valeu, Rosa. Parabéns aí para sua irmã, viu? Parabéns. Já sabe, né? Tem aplauso, tem música. A todos os aniversariantes do dia, né? Desse segunda-feira, dia 24 de agosto. Coisa boa. 9h23, tem mais músicas. E deixa eu trazer pra você a novidade. Daqui a pouquinho, a partir das 10 horas, nós temos mais uma Manhã Viva entrevista. Vamos receber a secretária de Saúde de Arco Verde, Maria Clara, a falar conosco a respeito das ações da saúde aqui no município. Muito importante, 10 horas aqui dentro do Manhã Viva. Vamos lá, 9h23, tem mais músicas na sua Agnus DFM.

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0: 9:35.
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1: Muito bem, são 9h40, eu tô de volta aqui na Manhã Viva da Agnus DFM, já correndo para atender você que participa, que manda seu alô, pedindo canção aqui no nosso Manhã Viva, todos os dias, né? Com muita participação de muita gente, todo dia, todos os locais. A gente fica muito feliz sempre. Quem é que tá na vez? Bom dia.
2: Bom dia, Tiago, meu irmão. Aqui quem fala é Josenildo Gomes, da Pedreira, aqui no meu trabalho. Um abraço para vocês aí, um outro dia abençoado com Deus. E gostaria de pedir todas as Nossas Senhoras aí com Roberto Carlos. Oferecer para Dona Unice lá nas Torres, Dona das Nevas aí no Tigre, tudo aí em Serra da Vara. Um abraço para todos os ouvintes aí. Um ótimo dia abençoado por Deus, meu irmão. Um abraço.
1: Valeu, Joselito. Grande abraço, meu querido. Bom trabalho para você e para todo mundo que tá por aí, viu? Tem mais gente que chega e participa. Bom dia.
3: Bom dia, meu querido Tiago. Cheguei chegando. Aqui, agora aí. Vida boa, eita, vida boa, abençoada. Eita, vida boa, abençoada. Eita, Tiago, sei não. Pra oferecer a todas as meninas que ouvem essa rádio maravilhosa, né? Esse Socorro, uma grande amiga. Iris, Ivete, todos vocês, né, que ouvem essa rádio. Rádio de Deus, rádio maravilhosa. Cuida, Tiago, pra cuidar que hoje tá bom.
1: Valeu, Nira. Obrigado, querida. Deus te abençoe. Tem mais gente que chega e manda seu alô. Bom dia.
4: Bom dia, Tiago Felipe. Tudo bem? Deus abençoe de saúde, proteção. Bom, Tiago, peço para ouvir Vivo o Amor. Para oferecer a toda a minha família, a meu esposo, a meus filhos, a você e família, a toda a minha família, para os ouvintes, para todo mundo da rádio. Um grande abraço, Deus lhe abençoe de saúde e proteção, viu? Uma boa segunda-feira de paz e saúde para todos nós, né, Tiago? Fica com Deus.
1: Amém, tia. Benção, tia. O cheiro, Deus abençoe, viu? Muito obrigado pela participação de sempre. Tá lá no sítio Cavalinho, na zona rural de Pesqueira, acompanhando e sintonizada conosco. Que coisa boa. Um cheiro grande. Já é 9h42, viu? 9h42. Você já tomou café, né? Já tá chegando a hora do almoço? 9h42 e a gente segue com muita alegria, com muita música, aqui na sua Agnus Day.

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0: Muito bem, agora são 10 horas em ponto na sua Agnus DFM. Muito obrigado pelo carinho da sua audiência. A gente segue com o Manhã Viva. E agora com o Manhã Viva Entrevista, dentro do nosso programa, onde a gente sempre traz assuntos importantes, relevantes, com pessoas também que nos ajudam bastante com o conteúdo, com o que você precisa e quer saber. Hoje nós recebemos aqui no nosso estúdio, com muito carinho, a secretária de Saúde de Arco Verde, Maria Clara, e também a Laiane, não é isso? A Laiane, que é do PNI, coordenadora, não é isso, Laiane? Então, meninas, vocês já são de casa, né? Não precisa nem falar muito. Sejam bem-vindas, viu?
1: Obrigada, Tiago. Eu que agradeço o espaço e estar aqui falando sobre uma das pautas que a gente tanto gosta, que é vacina, né, Laiane?
0: Tudo bom, Laiane? Como é que você tá?
2: Tudo bem, bom dia. Laiane, mais
0: já
2: uma
0: é quase
2: vez.
0: Sócia também, né, Laiane?
2: já tô pra fazer o cartão, né, de fidelidade. Bom dia, Tiago. Bom dia a todos os ouvintes. Mais uma vez, obrigada pelo convite. É sempre um prazer estar aqui com vocês.
0: Que bom. Juliano César também aqui na parte de assessoria, esse grande comunicador que sempre é um prazer encontrá-lo. Muito obrigado a todos que acompanham também pelo nosso YouTube. Se você quer acompanhar no YouTube, é só colocar lá Rádio Agnus DFM, que você também vai conferir com som e imagem a nossa entrevista. Há tempo que eu quero trazer você, claro, né? A gente sempre com dificuldades com relação à agenda, porque a gente vê que é uma das pautas que mais tem entregado aqui na cidade, a saúde. E eu, antes de começar tudo, queria que você fizesse um pequeno balanço a respeito dessas ações. A gente já está em agosto, mas a gente vê várias inaugurações, vários serviços prestados, equipamentos novos à disposição da população. E isso é muito bom, porque quando se fala de saúde, né, Clara, é uma demanda que é contínua para a população. Sempre há necessidade com relação a essa assistência na saúde. E é notório, é visível os avanços que têm acontecido e as entregas que estão sendo feitas para a gestão, da gestão para a população arcoverdense. Primeiro, fala para a gente um pouco a respeito disso, por favor.
1: Então, Tiago, saúde não para, né? Inclusive, a gente tem serviços funcionando aqui 24 horas, né? Por isso, o celular da gente também não para, consequentemente. Uhum. Esse ano, como você já bem disse, foi um ano de muitas entregas para a saúde. A gente inaugurou dois postos, né? Dois anexos às unidades básicas de saúde, que localizam-se na zona rural de Arco Verde.
0: Sim.
1: Então, a gente teve anexo a UBS de Caraíbas e aqui também fica em Aldeia Velha, né? Que a gente teve nosso Gravatá e nosso Gravatá das Varas. A gente, além disso, ano passado tivemos a ampliação do Centro de Saúde da Mulher, o funcionamento das policlínicas 24 horas. Esse ano, salvo engano, a gente iniciou o ano já inaugurando a urgência odontológica também lá na nossa policlínica do São Cristóvão. Mas, se eu não me engano, foi um mês, eu estava até procurando aqui, foi um mês de muita inauguração. Um ano, né? Na verdade, de muita inauguração. A gente já vai estar inaugurando o nosso SAMU, se Deus quiser. Né, que foi uma coisa que eu anunciei aqui.
0: Isso.
1: Né? Eu lembro de ter anunciado quando a gente foi contemplado no novo PAC com as duas ambulâncias do SAMU através do novo PAC, que é um programa, que é o nosso programa do governo federal. No entanto, o SAMU não é só ambulância, né? Uhum. Então a gente está nesse momento na construção da nossa base. A gente está fazendo a base descentralizada para que os nossos médicos, técnicos, condutores, enfermeiros, eles tenham um espaço, né, para ficar de plantão, então, para atender a qualquer urgência, né, que precise do nosso SAMU. A gente também, por esses dias, vai estar inaugurando lá na sede também uma sala de telemedicina, para que tenhamos atendimentos online, né? Isso é uma coisa que a gente ainda não tinha anunciado. Atendimentos de alguns especialistas, como, por exemplo, psiquiatria. Hoje, a gente tem uma demanda muito grande de saúde mental no nosso município. Então, a gente tem uma necessidade muito grande desses especialistas na nossa rede. E além da gente ter, né, os atendimentos no CAPS infantil, no CAPS 2, no nosso CAPS AD, no nosso ambulatório Santa Ramos, né, nosso centro de especialidades médicas, a gente também vai estar ampliando o escopo com os atendimentos através da telemedicina, que vão funcionar lá na sede da Secretaria Municipal de Saúde, que é para a gente não deixar paciente que necessita de uma consulta de psiquiatra esperando praticamente nada, né? Uhum. A gente conseguiu zerar a nossa fila de psiquiatria esse ano, mas como você bem sabe, na nossa regulação a gente zera uma fila, no outro dia pois já tem muita gente esperando, já deixaram o encaminhamento na UBS. É. Então, assim, a gente tem uma demanda muito grande, né? Por exames, por especialistas, e a gente vem tentando reduzir ao máximo. Justamente por isso a gente vem fazendo nossos mutirões. A gente tinha uma fila de espera gigante, né, para oftalmologia aqui no município, desde que a gente assumiu a gestão e a gente entrou já colocando oftalmologista lá no nosso centro oftalmológico, só que é uma demanda muito grande. Então, a gente iniciou fazendo mutirão, esperando fazer mais de 1.700 consultas, né, e a gente vai fazer isso até setembro. A gente iniciou em julho, né, isso, nossos mutirões. Iniciamos também nossos mutirões de ultrassonografia, que era uma demanda muito grande que a gente tinha também no município, e de ortopedia. Então, aos poucos, a gente também vem zerando essas filas dos nossos especialistas no município. Uhum. E entregando cada vez mais serviços, né? Um dos serviços mais lindos, na minha opinião, que a gente entregou foi o CER2. Eu digo assim, eu tenho um carinho muito grande porque foi um serviço que nasceu de uma necessidade muito pulsante da nossa população, que era de reabilitação intelectual. Então, hoje a gente tem o CER2 para atender reabilitação física e intelectual funcionando no nosso São Cristóvão, nossa mini Arco Verde, né? É. Já no fim do ano também a gente vai estar entregando a UBS Porte 3 lá. Acabamos de entregar nosso centro veterinário, né? São muitas entregas que a saúde vem fazendo, graças a Deus e graças a uma equipe extremamente técnica, comprometida, e o apoio do nosso gestor maior, nosso prefeito Zeca.
0: Também teve bastante ambulância que chegou, né? Veículos são importantes também para esse trabalho.
1: Isso também muito graças ao apoio que a gente tem, Tiago, do governo do estado, né? Da nossa governadora. A gente recebeu, eu acho que tem uns 15 dias que a gente recebeu a ambulância do programa Colo de Mãe, sim, que é para fazer transferência das nossas gestantes. É uma ambulância também de suporte básico. A gente já tinha adquirido duas novas ambulâncias no fim do ano passado. Recebemos uma UTI móvel também, adquirida através de emenda parlamentar. E o governo do estado também mandou para a gente uma nova UTI móvel, né? Que foi adquirida agora, conforme os critérios populacionais destinados pelo governo do estado de Pernambuco nessa gestão da nossa governadora Raquel, que é uma parceira muito grande do nosso município.
0: Pois é, Laiane vem sempre, né, Laiane? A gente tá sempre incomodando, né? A gente também tem mais uma pauta de vacinação, né? Mais uma ação de vacinação. Eu queria que você também destacasse isso, porque tem sido também um trabalho constante, um trabalho que tem surtido efeito. E a vacinação tem alcançado aí todos os públicos, né? Isso, de 8 a 80.
2: Isso. Vacinação, se for pra gente parar, todo dia a gente estaria aqui falando, porque vacina muda todo dia. Eu sempre que falo, digo, a vacina, ela acaba sendo uma vítima do próprio sucesso. Porque se não existisse tanta gente vacinada, existiriam pessoas doentes e as pessoas teriam mais medo, né, de contrair algumas doenças. Isso. Mas a vacinação de Arco Verde segue a todo vapor, né? Nesse último sábado a gente teve um dia D de multa vacinação com um número bem expressivo de doses, né? Movimento nos quatro cantos da cidade, todas as unidades abertas para todos os públicos. Era direcionado só para menores de 15 anos, mas quem apareceu tomou vacina, adulto, idoso, todas as pessoas tomaram. A gente, no momento, até os dias de hoje, temos quase 50 mil doses aplicadas no município, né? Que no ano passado a gente fechou com 68 mil. Se ainda faltam, em média, 4 meses para acabar o ano, então a gente com certeza vai superar o ano passado e vem superando a própria marca, né? Quando a gente pegou aqui em 2025, a gente já superou com quase 20 mil doses da gestão anterior. E agora, né, vamos superar a nossa própria marca. Porque já estamos com 50, faltam 18 mil para a gente superar, falta pouquinho. Uhum. Mas não é só sobre números, na verdade é sobre imunizar a população. A gente traz a consciência hoje, né, do sarampo. A questão, vocês veem que São Paulo, né, registra surto, já estão com a vacinação mais avançada para sarampo. Então, para que a gente não tenha que chegar nessas medidas extremas, é necessário manter sempre o calendário em dias. E é o que a gente tem feito. É um trabalho que não tem dia, não tem hora. É de domingo a domingo. E aqui está Maria Clara, que tá sempre assim em busca, né, de que a gente cada vez mais avance nesse serviço, porque se a gente vacina mais, adoece menos. Então essa é a intenção, né, que a gente consiga promover a saúde através de vacinação.
0: Perfeito. Antes de aprofundar mais a questão do CNPJ, que vocês participam de entrevista sempre, então se torna chato, tem gente que é repetitivo pra caramba. Eu quero saber de vocês enquanto CPF, tá bom? Pra gente aprofundar um pouco nesse lado. Começando por você, Clara. Eu lembro que lá na posse a gente conversou, te entrevistei, e você falava com muita esperança a respeito das ações. Logo na virada de chave, né, do primeiro dia de gestão, teve uma ação muito importante que foi as policlínicas, 24 horas. Isso já gerou um impacto muito grande, já foi muito positivo. Mas hoje, olhando para você, hoje é agosto de 2026. O que é que Maria Clara olha para o que já foi feito e pensa consigo mesmo? Olha no espelho de manhã, quando você vai se preparar para trabalhar. Rapaz, eu estou no lugar certo. Deus tem me usado como instrumento e, graças a Ele, eu tenho feito a diferença na vida de muitas pessoas, através da posição que Ele me colocou, da oportunidade que Ele me deu, através dessa gestão, através da pasta que eu estou gerindo. Eu tenho feito a diferença na vida de muita gente. E isso eu tenho certeza que você pensa. Então eu queria ouvir o CPF agora e você falando como é que teu coração tá.
1: Eu acho que eu falei, Tiago, em alguma outra entrevista, que muito me honrava e me orgulhava a posição, né? A cadeira da secretaria. Mas eu acho que os laços que a gente construiu enquanto equipe é o que mais me orgulha, porque é isso que faz diferença na gestão, é a união da equipe. Eu costumo dizer que eu tenho uma equipe que o Dr. Zeca também permitiu que fosse montada, de técnicos realmente, e isso faz toda a diferença, porque é uma equipe que não tem vaidade. É uma equipe que se ajuda muito. O problema de um paciente do SER2 muitas vezes pode ser resolvido por Laiane, que é do PNI, o que é que ela teria a ver, né? Mas se chegou lá na sede, qualquer outra coordenação, qualquer outro profissional recebe e tenta resolver. Então não há trunfos de nenhum serviço. Se enxergam, né, enquanto pasta como um todo, e enquanto o sofrimento do usuário é de todos nós, né? Então, e a gente é bem assim, né? Eu digo assim, toda a equipe. A derrota é de todo mundo, a vitória também. Então, eu acho que ter conseguido colocar isso nos profissionais de saúde como um todo, fazê-los trabalhar em equipe, somente com o prol de o usuário tá feliz, o usuário foi atendido, né? Eu acho que é uma das maiores vitórias. Acho que era realmente o propósito. Eu enxergava uma saúde feita em Arco Verde muito partida, né? A gente tinha uma rede de atenção primária que trabalhava muito longe da rede de vigilância em saúde. A gente tinha uma rede de urgência, querendo ou não, né, que são as policlínicas, que identificavam algumas coisas e não conversavam com a atenção primária, porque o laudo do paciente, ele diz basicamente o diagnóstico, né? Mas quem está no território é que descobre a causa daquilo, né? Às vezes é a população que está adoecendo, é muita doença de diarreia aguda, muito DDA, porque naquele local que eles estavam não tinha saneamento, e aí eles podem se conversar, trazer para mim, eu ir buscar através de outras áreas, e isso na gestão como um todo. Eu falei da questão do saneamento, a Secretaria de Serviço Público e Meio Ambiente, na pessoa do nosso querido Magal, é um grande parceiro nosso, né? Porque, como eu lhe disse, o território, quem trabalha no território, os nossos agentes comunitários de saúde, os nossos agentes de combate a endemias, é quem descobre as causas do adoecimento da população, é quem descobre vulnerabilidade, e aí a gente pode passar para assistência social. Eu acho que o propósito maior meu na saúde era conseguir fazer essa integração, conseguir fazer com que os profissionais da saúde trouxessem as outras áreas para dentro dos territórios, para que a gente pudesse resolver de fato o problema da população. Não adianta aplicar um soro lá na policlínica e mandar ele de volta para o território sabendo que ele vai adoecer. Não adianta a gente identificar, através do programa Saúde na Escola, que tem uma criança em vulnerabilidade, que a alimentação que ele tem, que ele está desnutrido, que a alimentação que ele tem é a da merenda escolar, e a gente identificar isso e não chamar assistência social, né? Então, eu acho que essa integração é a maior vitória que eu, junto com minha equipe, consegui trazer para a saúde, porque dessa forma a gente resolve, de fato, os problemas da população.
0: Perfeito. E você, Laiane? Tua visão quanto
2: olha
0: a isso?
2: Olha eu de novo. É, com relação, assim, quando eu vim assumir assim, o PNI, eu já trabalhava com o PNI. Mas hoje eu me sinto muito feliz porque eu assumi um pouco assustada. Porque Arco Verde é uma cidade vitrine, é uma cidade que todo mundo olha para ela como um modelo. E eu vinha com a responsabilidade de que realmente eu também teria que ser um modelo de profissional que atendesse aquelas expectativas. Então, eu fiquei meio assustada até o ano passado, acho que até junho eu estava, né, tentando ainda entender, mas hoje eu me sinto muito feliz, porque assim como Maria Clara falou aqui, eu já estive aqui, já falei a respeito disso, a gente trabalha em completa integração, né? Apesar que eu estou aqui com vacina, mas a gente não mede esforços para realmente fazer da saúde de Arco Verde algo que seja bom para a população, né? Então, assim, para mim é uma honra trabalhar com pessoas até como Maria Clara mesmo, aproveitando aqui, porque, assim, ao lado dos grandes que a gente pode se tornar, né? Então, assim, a gente admira a pessoa dela, né? Não é só chefe, a gente olha para ela e vê realmente algo que a gente pode estar junto e pode crescer. Então, assim, a gente tem tudo ao nosso favor, que é um serviço, é uma gestão participativa. E ainda exemplos, né? Porque ela muito nos orgulha. E a equipe, ela olha pra gente não tem o que dizer, não. Assim, só olha, vai. A gente pode não ter nem força pra ir na hora, mas a gente arruma na hora e vai. Então, assim, eu sou muito, uma pessoa muito feliz, assim, como profissional realizada, por estar, né, nessa pasta, também nesta gestão.
0: Coisa boa, tá vendo só como é bom a gente conhecer o CPF? Olha aí, é o CPF que faz o CNPJ. Rápido intervalo, a gente volta já com a sequência da nossa Manhã Viva entrevista aqui na Agnus DFM.
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0: Muito bem, eu tô de volta, são 10 horas e 23 minutos, 10 e 23 na sua Agnus DFM. A gente tá no Manhã Viva e dentro do Manhã Viva, o Manhã Viva em entrevista recebendo a secretária de saúde Arco Verde, Maria Clara, e também a coordenadora do PNI Municipal, Laiane Leite. Estão conosco falando a respeito das ações do município na pasta de saúde e compartilhando um pouco conosco a respeito do que vai vir ainda. Você falou sobre SAMU, né, Clara? Tem data já? Já tem previsão?
1: Então, a gente já recebeu uma das ambulâncias do SAMU. Estamos aguardando o contato do Ministério para fazer a... Por conta de momentos políticos também, né? Exige que a gente aguarde um pouquinho. Estamos aguardando o contato do Ministério para fazer a entrega de outra ambulância. Nós já recebemos a avançada, né, Slaine? Estamos esperando a básica, porque são duas ambulâncias aqui para Arco Verde. A gente vai ter equipe de enfermeiro, técnico, médico, todos os dias, além dos condutores de ambulância, que também são socorristas. Já está sendo feito pela equipe da Prefeitura a elaboração de projeto de lei, porque será feita seleção desses profissionais. Uhum. Então, esse projeto passa pela Câmara para ser aprovado e aí a gente vai fazer a seleção. Nesse segundo semestre, se Deus quiser, nossa SAMU já está em funcionamento. A obra da base descentralizada, a empresa que é lá dentro da sede da Secretaria de Saúde, né? Então, a gente fica em cima o tempo todo. Uhum. Ou eles terminam.
0: Vai ser lá, então.
1: Vai ser lá. E aí, a gente tá em cima, a empresa já disse que em menos de 2 meses vai estar tudo pronto, porque a gente já fica em cima, né? E entregando a base, chegando a ambulância, também é o tempo da seleção ser feita, e aí a gente já inicia, nosso SAMU já inicia a rodar, já começa a rodar. A gente já tem contrato com o SIMPAGEU, porque o SAMU, na terceira macro-região, para todos os municípios de Arco Verde, Serra Talhada e Afogados da Engazeira, ele funciona de maneira consorciada. Significa que ele é gerenciado através do consórcio do SIMPAGEU. O município paga mensalmente um valor referente à central de regulação, né? Porque quando liga no 192, já tem o primeiro atendimento dos médicos, inclusive, que ficam lá na base do SAMU, que
0: plantão,
1: funciona,
0: né,
1: em Serra Talhada, de plantão, e já liberam a saída, né? Já dão os primeiros atendimentos, né? Assim que funciona, Lene. Já dão os primeiros atendimentos e já liberam a saída de ambulância aqui pro local do acidente, né? Funciona mais ou menos dessa forma. E o município fiscalizando e atuando também de maneira conjunta para fazer com que aconteça conforme preconizado pelo Ministério da Saúde.
0: Você já tem números com relação a quantos profissionais vão ser dessa base aqui?
1: Já são 7 médicos, 4 enfermeiros, 8 técnicos de enfermagem e 8 condutores de ambulância.
0: Eu botei
1: tentando
0: ela
1: numa... lembrar, que ela me ajuda.
0: Isso é uma pergunta assim, né? Eu botei ela agora contra a parede, mas
1: muita
0: ela é tão boa que ela lembrou na hora.
1: Tá fresquinha a cabeça com a história do nosso SAMU. Mas são isso, são muitos profissionais. Então, assim, vai ser uma seleção também muito boa para Arco Verde, né? A gente que é profissional capacitado.
0: Sim.
1: Então, critério mínimo é o curso de APH, né, que a gente solicita que eles tenham. Mas aí terão outros critérios que aí os profissionais vão pontuando. Isso para garantir que o atendimento seja feito por profissionais realmente capacitados e que vão prover um atendimento de qualidade para os usuários que necessitarem dele. E assim também a geração de emprego, né? A gente instituições aqui que formam profissionais de saúde, então é sempre importante estar demandando emprego para esses profissionais atuarem.
0: E todas essas etapas vão ser informadas, né?
1: Vão.
0: Tudo
1: sim.
0: Que for
1: tudo
0: acontecendo.
1: Tudo vai ser informado. A gente vai divulgar muito. Eu vou vir aqui de novo.
0: Olha, muito bem.
1: Só pra gente divulgar essa seleção do SAMU.
0: Muito bem, coisa boa. Clara, fala também sobre esse centro de veterinária. Foi muito bonito, né?
1: Coisa
0: é uma das demandas que também o município tinha. A população falava bastante a respeito por esse cuidado com os animais. E isso se tornou há muito tempo um sonho que era distante. E esse sonho se concretizou, já está funcionando. O espaço que foi revitalizado, um espaço novo. foi inaugurado nessa semana passada. Eu queria que você falasse também a respeito dele.
1: O Centro Veterinário, Tiago, é um serviço lindíssimo. E assim, todo tutor que passa com seu bichinho por lá fala que o atendimento é realmente de qualidade. A gente tem... Eu prezo muito para que os veterinários, eles tenham uma relação boa, mais do que com os tutores, com os animais, né? Que eles gostam mesmo daquilo que eles fazem. Quando a gente assumiu a gestão, era uma causa muito pessoal também minha. Eu sou tutora, né? É, Laiane é tutora, eu acho que eu peguei uma equipe que adora animal, né? É, só que ela é de caninos, eu sou de felinos. A gente, ou seja, era uma causa mesmo. Inclusive, eu estava com vários profissionais de outras áreas da saúde super envolvidos na entrega do centro veterinário, né? Todos ajudando para que saísse um serviço realmente muito bonito e de qualidade. Quando a gente chegou, tinha um espaço que funcionava o posto veterinário. Só que foi o primeiro que eu comecei a quebrar. Quando a gente visitou, a gente viu que as macas eram de gesso. Assim, é extremamente poroso, né? Não tem como promover a higienização adequada para estar tirando um bichinho e colocando outro. Às vezes ele vem com alguma doença, infecto, contagiosa, enfim. Então foi um dos primeiros espaços que a gente começou a quebrar. Sim. E aí a gente organizou para que tivesse sala de atendimento clínico, fluidoterapia, que era uma coisa que não tinha. Então a gente colocou lá no serviço os nossos animais no sorinho já. Só que a necessidade de Arco Verde ainda era muito maior, né? A gente precisa de castração. A gente precisa também de controle populacional de cães e gatos. E o que a saúde poderia fazer, além da vigilância de zoonoses, que é o que a compete, que é o que a gente já faz, seria um bloco cirúrgico, de fato. Antes de instituir uma política bem estruturada sobre o bem-estar animal, uma das coisas que vai ter nessa política é castração. E a gente precisava de um lugar que fizesse isso, sim, né? Os municípios, eles são muito adeptos a mutirões, geralmente. Só que a gente tem muito... Sempre teve muito receio de chamar... gente de qualquer lugar para fazer mutirão. Para você ter uma ideia, uma das primeiras pessoas que ofereceu um mutirão, quando a gente foi olhar, estava faltando até aquela medicação no mutirão que deixa o animal sem sentir dor, né? O que acontecia era eles imobilizarem o animal, né, com um anestésico, em que o animal fica imobilizado, mas ele não fica desacordadinho, não. Ele sente tudo o que está acontecendo. Então, eu achava de uma maldade, uma monstruosidade, a gente fornecer dessa forma. Então, a gente teve que elaborar um bloco cirúrgico e tá realmente um hospital, o Albert Einstein dos felinos e caninos lá. A gente fez um bloco cirúrgico com todas as áreas, conforme recomenda o Conselho Regional de Medicina Veterinária, com área de vestiário para os profissionais, com expurgo. A entrada dos profissionais é por um canto, a dos pacientes é por outro. Tem vestiário, tem área de paramentação, área de esterilização, tem área de pré-anestesia, tem o bloco cirúrgico, com todo o maquinário, com monitor para a gente ir acompanhando os batimentozinhos do animal, com aspirador, caso o animal venha a ter, né, alguma hemorragia, a gente tem todo o maquinário ali para tentar conter. A gente... todos os insumos necessários também, a gente teve o cuidado de fazer processo licitatório, de que tudo chegasse com a maior qualidade, né? Com o zelo, né? Que os nossos animais merecem. Além disso, o centro veterinário, além desse bloco cirúrgico, que foi um grande feito, né? Com tudo recomendado, eles também são microchipados, então é importante, todo animal que é castrado, a gente... Chipa eles pra gente ver, até porque a gente tá castrando animais que são comunitários também. O que são os animais comunitários? Às vezes vocês aqui na rádio criam, assim, alimentam todos juntos um gatinho, um cachorro. Então, isso são animais comunitários, certo? E aí eles ficam, uma pessoa fica na responsabilidade do pós-operatório, que é muito importante, assina um termo se comprometendo. A gente castrou o animal, entregou pra vocês, bonitinho, castradinho, mas tem que ter a responsabilidade de cuidar no pós-operatório, levar ele para consulta de retorno para os nossos veterinários avaliarem se tá tudo bem e a pessoa garantir que terá esse cuidado. Então, animais com tutores vão estar sendo castrados lá, mas animais comunitários também. Ainda, animais de rua, a gente não vai estar pegando eles da rua, fazendo a castração e devolvendo para a rua de qualquer maneira. Sim. Isso tem que vir a partir de uma política bem estruturada, com várias secretarias unidas nessa causa. Mas o primeiro passo, o pontapé, era a gente ter onde operar esses animais. E agora a gente tem. Ter também a identificação deles, né? Através desse microchip, a gente sabe, porque querendo ou não, é um animal comunitário, mas vai pra rua.
0: Exato.
1: Engravida outras cadelas, ou então volta buchudinha, né? Então, de qualquer forma, é uma grande medida de controle populacional que a gente vem fazendo. E até os animais com tutores. Os meus gatos, por exemplo, não têm acesso livre à rua. Mas muita gente cria, principalmente gato, com acesso livre, né? É animal livre mesmo, o gato. Então, esses animais, eles engravidam por aí e a gente não consegue conter o número de animais. A gente vai fazer 1.440 castrações no ano, no mínimo. É uma média mínima, certo? E conforme estudo do nosso RT responsável, isso previne 10 mil nascimentos de animais no ano posterior. Então, assim, é o primeiro passo que a gente dá no controle populacional de cães e gatos. Além disso, a gente lá tem isolamento para qualquer animal que tenha alguma doença infecto-contagiosa. Tem salas de atendimento clínico, que estão a coisa mais linda. Até playground a gente colocou ali para gato, espaçozinho para cachorro. Tem a sala de vigilância de zoonoses, né? A sala da equipe. Tem as outras áreas que são recomendadas nesses serviços, como depósito de material de limpeza. Tem a farmácia super abastecida. Lá é um local que a gente também, além de castração, atendimento clínico, a gente promove vacinação antirrábica. É até bom tocar nesse ponto, porque a gente já está iniciando a nossa pré-campanha de vacinação antirrábica e orientação também a todos os tutores e os atendimentos de urgência. A gente recebe muita urgência por envenenamento, né? Uhum. Tem muita gente ruim no mundo e a gente recebe muito animalzinho, né? Quase morrendo por conta de urgência e os nossos veterinários sempre estão lá para atender também esses animaizinhos. É importante também falar que nosso bloco cirúrgico tem câmera, então todas as cirurgias são gravadas, né? Que é para garantir que nossos profissionais, eles sabem o que estão fazendo, né? E também qualquer dúvida, porque querendo ou não, apesar de ser uma cirurgia simples, existe um risco, né?
0: Isso.
1: E é importante que a gente tenha a certeza de que tudo foi bem realizado, até porque um bichinho é parte da família, né? Então, quando acontece alguma coisa, a gente quer culpar o profissional, a gente quer culpar alguém, né? Uhum. Então, assim, é uma medida para proteger também respaldo, né? Da nossa equipe.
0: É uma das coisas que eu ia perguntar a você também, é justamente isso. As pessoas viram esse equipamento maravilhoso, está aí à disposição, mas como é o atendimento lá? Como é o critério? Quem chega é atendido? Há um agendamento? Como é que funciona?
1: Para as castrações, vai ocorrer já, porque já tem muita gente atrás, né?
0: Sim.
1: Então, os animais comunitários, a gente já tinha iniciado o cadastro. Então, já existe uma fila para a castração desses animais comunitários, que já vão começar a ser chamado, porque a gente vai atender prioritariamente os animais comunitários, justamente como uma medida de controle populacional desses animais. Então, essa semana a gente já vai estar iniciando as consultas pré-cirúrgicas, porque a gente não opera assim, chegou, vamos castrar. Não, primeiro a gente faz os exames, manda para o laboratório, os veterinários analisam se está tudo ok para na semana posterior realizar a castração. Os animais que... O atendimento é feito por ordem de chegada. Então, chegou lá, se tiver um animal que chegou na frente, ele vai ser atendido porque chegou na frente.
0: Sim.
1: Quando é caso de urgência, como eu disse a você, que às vezes chega caso de envenenamento, eles são atendidos antes de todos,
0: exato,
1: né? Porque é urgência. Mas o atendimento lá é por ordem de chegada. Então, se for também para castração, o animal ele vai chegar para ser atendido por ordem de chegada para fazer a sua consulta pré-cirúrgica. É feita a consulta, eles coletam o sangue para a gente fazer os exames e aí na próxima semana que a gente já vai chamando para castração. A gente já está iniciando as consultas dessa semana pré-cirúrgicas para os animais comunitários que já estavam em fila de espera da gente. Mas assim, chegou lá, a recepcionista já dá toda a orientação. de como é que tá sendo. Primeiro é a consulta, depois a gente chama para castração e depois ele se responsabiliza em levar o animal para consulta de retorno para a gente ver se tá tudo ok com o bichinho, se ele foi cuidado direitinho no pós-operatório.
0: É que não tinha nada e já tem isso agora tudo, né? Isso é uma maravilha, né?
1: Vacinação antirrábica, a gente faz lá também, no nosso centro veterinário. Eu tenho que desacostumar a chamar posto. Nosso centro veterinário, mas a gente também está em período de campanha, então vai ter diversos pontos. A gente já inicia essa semana lá na Aldeia Velha, a gente vai para dentro dos sítios.
0: Ah, tem essa questão também de ir na zona rural.
1: Tem muito cachorro muito dentro bom. Dos sítios que eles não têm como levar, né? Então a equipe está indo atrás, porque a gente tem que vacinar esses bichinhos também.
0: Perfeito. Aqui tem perguntas. E também comentários. O Matheus Gomes coloca: parabéns, Maria. Arco Verde sempre necessitou de um espaço desse, porém ainda existem pessoas que criticam o trabalho da nossa gestão.
1: Sempre vai ter, é natural, é normal.
0: Moisés também colocou: muito bom mesmo. O Ibani está perguntando: bom dia, secretário, onde é que vai ser a base do SAMU Arco Verde? Falamos, não foi?
1: Isso, vai funcionar lá onde funciona a sede da secretaria, que Exato. É o Denox, né? Em frente à Caixa.
0: As ambulâncias já vão sair de lá para as emergências.
1: Isso, área livre.
0: Tudo
1: a gente
0: central.
1: Já está com um projeto ali para que seja a parte que as ambulâncias do SAMU sobem e pegam a pista, ser toda a área livre, só para o nosso SAMU.
0: Ele também colocou: eu sou condutor socorrista na base de Serra Talhada e não vejo a hora de ser publicado o processo seletivo do SAMU de Arco Verde.
1: Simbora, concorra aqui para vir para Arco Verde.
0: Se for capacitado, é apto também para participar, né?
1: Exatamente.
0: Vai ter todos os critérios também que vão ser informados, né?
1: Isso.
0: Vamos fazer mais um rápido intervalo. Daqui a pouco a gente volta. Vamos tomar mais dois carocinhos d'água. E a gente segue com o nosso Manhã Viva Entrevista. Até já.
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0: Muito bem, agora são 10 horas e 46 minutos, 10h46, nós estamos de volta com o Manhã Viva na sua Agnus DFM, com o Manhã Viva Entrevista, recebendo a secretária de saúde de Arco Verde, Maria Clara, e também a coordenadora do PNI Municipal, Laiane Leite. Tem algumas perguntas aqui no nosso WhatsApp. E eu vou também aproveitar para trazer para a Clara, tá? A Maria José está perguntando o seguinte. Acho que é uma mensagem. Meu nome é Maria, sou mãe de um menino autista de 11 anos. Gostaria de agradecer de coração ao prefeito Zeca e essa moça de ouro, Maria Clara. Hoje meu filho tem as terapias necessárias para o desenvolvimento. Porém, ela fala aqui que lutou na gestão passada por 3 anos e não conseguiu atendimento. Nesse tempo, porém, a história é diferente. Graças a Deus, a saúde está caminhando bem em todos os ângulos. Muito grata e muito satisfeita. Obrigado.
18: É isso. É só isso que a gente quer ouvir.
0: Obrigado, Maria José, pela participação. Também tem outra pergunta aqui, que é... tá sem nome, mas pergunta... Bom dia, como é que faz essa consulta e inscrição? Eu tenho 5 gatinhos e um tem um caroço na virilha.
18: Eita, vamos fazer logo a consulta.
9: É, já tá?
18: É, não, então, sobre consulta, basta ele ir no centro veterinário de 8 às 16, certo? Ele funciona. É por ordem de chegada. Então, ele indo às 8 horas, né? Se já tiver alguém na frente, vai ser atendido na frente. E se ele for o primeiro a chegar, ele será atendido. Mas é por ordem de chegada que funciona. E funciona de segunda a sexta. Basta ir lá. E qualquer dúvida, a recepcionista também, que a gente tem na unidade, vai esclarecer.
9: Tá, perfeito. Ô, Laiane, fala também como é que foi essa ação do sábado, né? Acho que foi muito, muito proveitosa também. E para quem não participou, se vai ter outra oportunidade de vacinar.
19: Vai. Sábado, como a gente falou aqui, foi um dia muito especial, assim, para a imunização. Números bem expressivos, a comunidade aderiu bastante, né? Aproveitou tanto para atualizar, tinham algumas crianças que estavam em atraso, às vezes por os pais terem a vida muito corrida, não tem tempo, então é importante essa abertura das unidades no sábado para que oportunize, né? Aquelas pessoas que não conseguem ir em horários habituais, mas quem não foi, né? A gente continua todos os dias vacinando dentro das unidades básicas de saúde. Aproveito para reforçar que se for criança, vá realmente para a sua unidade ou para a unidade mais próxima, né? Que seja da sua residência, porque a gente vacina aqui também no PNI. Porém, é interessante que a criança seja acompanhada na sua unidade, porque lá é toda uma gama ali de profissionais, né, que podem acolher e consultar aquela criança. O sistema também é outro, é um sistema que a gente consegue visualizar a criança como um todo. E não que a gente não possa vacinar aqui, que se for o caso, a gente também vai fazer. Uhum. Né, não tem barreira para a imunização, a vacina é porta aberta. É onde o indivíduo também se sente melhor, onde o indivíduo quer acessar. O importante é que se vacine. Mas a gente, essa campanha em especial, ela traz no calendário do dia 3 de agosto ao dia 1º de setembro. Mas são as vacinas do calendário nacional que vão continuar, né, existindo e vão continuar sendo ofertadas. Então, se não puderam ir, que vão, né, continue indo esses dias, né, e no, próximas vezes, né, até o final do ano, com certeza nós vamos elaborar outros dias de para que possa possibilitar também esses pais que não têm essa disponibilidade. Tem a questão da vacinação escolar, que também é uma que ajuda muito em estratégia, porque o pai muitas vezes também não tem tempo, mas pode confiar, pode mandar o cartão para a escola. Uhum. Se receber o recadinho, né, do programa de saúde na escola, com autorização, assinem sem medo, porque a equipe vai preparada, né, disposta a atualizar. E é uma oportunidade também, de repente trabalha muito, a

0: E o que garante a gente é o que está escrito no cartão. Às vezes, de repente, o sistema dá um bug, não vai para o sistema. Então, o que a gente usa como guia é o cartão de vacinação.
1: Perfeito. Clara, o que é que vem de novidade por aí ainda? O que é que tem mais de... O que é que você pode falar também de spoiler, né? Com relação a ações e equipamentos que virão para o município, certo, nesses próximos meses.
2: Então, a gente ainda está para receber nosso novo micro-ônibus, né? A gente teve a aquisição de um micro-ônibus para o tratamento fora domicílio. Um micro-ônibus totalmente adaptado para a pessoa com deficiência. Muito mais fácil de entrar no micro-ônibus. A gente está dizendo à população, inclusive hoje, mostrando o vídeo, que é muito mais fácil hoje de entrar no micro-ônibus com a plataforma de acessibilidade do que até num próprio carro baixo, principalmente para os idosos. A gente vai receber outro ainda até o mês que vem, se eu salvo engano, outro micro-ônibus que vai também compor a frota do nosso TFD. Alguns equipamentos também que nós adquirimos para melhorar lá a estrutura do nosso ambulatório Santa Ramos. Então, equipamentos como Holter, que é aquele que o paciente muitas vezes vai para Recife fazer, porque fica 24 horas, né, fazendo o exame. A gente já vai conseguir fazer aqui em Arco Verde, uhum, né, que são exames que compõem a grade de diagnóstico cardiológico, que aí a gente precisa. A gente vai estar levando para o nosso Santa Ramos. A gente vai inaugurar nos próximos meses a sede do Conselho Municipal de Saúde, que já está praticamente toda pronta. Agora está faltando só recebermos os equipamentos, mas a obra já está completa. A ampliação também do Centro de Especialidades Odontológicas, com o novo raio-x panorâmico e a aparelhagem de fluxo digital de próteses também. Nós já recebemos, já está para ser montada lá no CEL, que também já está pronto, né? A sala já foi até de raio-x, salvo engano, já foi até baritada. Então, são novos serviços para a odontologia de Arco Verde. Temos aí o SAMU também, já engatilhado, a nossa sala de telemedicina. Além de tudo, vamos reinaugurar, que eu acho que a gente ainda não tinha dito, né? Espero que eu possa dizer que é a UBS do Sucupira. Nós já encontramos novo endereço, já está sendo feita toda a reforma do local, do ambiente, que é para acolher a nossa população. É uma população que demandava muito a mudança, né? A gente tem a saúde de Arco Verde, ela conta com 46 serviços, então, assim, é muito extensa. E a gente, aos pouquinhos, né? Mas sem parar, sem colocar o pé no freio, só no acelerador mesmo, a gente já vem montando. Além de novos serviços, a gente vem reformando os antigos para garantir um atendimento mais digno e de qualidade para a nossa população. Então, a gente também já está com isso aí engatilhado, que é a reinauguração da UBS do Sucupira.
1: Uhum.
2: Eu acho que, lembrando, que a gente já tem engatilhado para o próximo, é isso aí. Sede do Conselho, ampliação do CEL, novos equipamentos no Santa Ramos, SAMU, a UBS Porte 3, que a gente espera que também fique pronta ainda esse ano.
1: Isso é perto do Detran, não é isso?
2: Isso, perto do Detran. Espero que seja o presente de Natal para a população do São Cristóvão.
1: É uma grande unidade, né?
2: É uma grande unidade.
1: Vai ter o que ali, Clara, mesmo?
2: Ali vão ter 3 equipes da Estratégia Saúde da Família trabalhando de maneira simultânea. A gente vem com a equipe que é da UBS CAGEP, se salvo engano, a do Universitário, que hoje funciona lá dentro da ESA, e o José Cavalcante Alves. Como são as equipes? Porque tem toda a territorialização, né? Sim. A gente não pode tirar uma equipe que é lá do São Geraldo e colocar lá dentro para atender outra população, né? A gente não vai fazer passarem na frente de uma unidade para ser atendido por outra. Então, a gente também tem todo esse cuidado com a questão territorial, extensão geográfica, conforme recomenda o Ministério da Saúde. Então, lá terão 3 equipes trabalhando diariamente, e aí significa que são 3 médicos, 3 vacinadores, 3 enfermeiros, 3 dentistas, 3 auxiliares de saúde bucal, toda a equipe da Estratégia Saúde da Família vezes 3, atendendo lá com um espaço muito maior, muito melhor, padrão Ministério da Saúde de verdade, que a gente conseguiu. E ainda esse ano, eu já estava esquecendo, a gente já vai iniciar também, queremos iniciar a construção do nosso CAPS-AD. Então, a gente já está à procura de terrenos, olhando bem direitinho, fazendo o estudo geográfico, para que a gente possa

0: iniciar a construção, que vai ser advindo de uma obra advinda de emenda parlamentar do nosso deputado Gustavo Gouveia, para que a gente possa fornecer um espaço, um novo espaço de saúde mental. A gente reinaugurou esse ano o CAPS infantil e já estamos querendo inaugurar um novo CAPS também para a nossa população. Ainda tem muita coisa boa para esse ano. Muita coisa. A reforma do JK também. Eu vou lembrando. A gente vai fazer uma sala vermelha lá, né? A gente vai adequar alguns parâmetros. Temos a intenção também de fazer um centro de terapia infusional lá dentro. O que seria isso, Tiago? São pacientes, estamos vendo como funcionará com o Estado, porque vem uma medicação que é aplicada, né? É infundida para pacientes que, por exemplo, têm lúpus, têm artrite. Eles vão tomar essa medicação em Recife. E aí a gente está vendo a adaptação do lugar para que o Estado libere essa medicação para ser recebida aqui na farmácia da Sexta Geres e seja encaminhada para esse serviço, para que o nosso paciente que demande dessa medicação não precise se deslocar até Recife todo mês para tomar essa medicação. A gente quer deixar aqui para evitar o deslocamento muito desse bom. Paciente, né? Tentando trazer tudo para Arco Verde.
1: Muito, muito bom. Você vai lembrar de mais coisas, depois aí você me manda.
0: Em casa agora.
1: Eu queria parabenizar vocês mais uma vez e deixar esses últimos minutos para a consideração final de cada uma. Lembrando mais uma vez que as portas estão sempre abertas. Precisou, é só vir. A gente tem o maior prazer de recebê-las e passar essas informações para a população arcoverdense.
0: Sim, senhor. Eu vou aproveitar o momento, né? Agradecer aqui o espaço, agradecer... sempre vocês nos chamarem para falar sobre temas tão importantes para a nossa população. E aproveitar o momento, né? Aproveitar a Laiane aqui para convidar a população para ir atualizar a caderneta vacinal. Hoje a gente está vivendo uma realidade de risco de reintrodução do sarampo no nosso país, com alguns casos já registrados em São Paulo e Rio de Janeiro, né, isso. Laiane? Então, é importante a gente manter a vacinação em dia. Também estamos na pré-campanha já da vacinação antirrábica, então dizer que fica de olho nos avisos da rádio, das redes sociais, de onde está tendo essa vacinação, se informa lá na Secretaria de Saúde, que a gente está sempre por lá, para dizer que é extremamente importante esse momento de imunização, seja dos nossos pets como da gente também, né? Para prevenir a vacina, a gente fala muito, né, Laiane? Porque tem gente que diz, eu me vacinei de Covid e peguei Covid. Uhum. Mas sobreviveu, né? Então, assim, a função da vacina muitas vezes é justamente essa. É fazer com que você não desenvolva a forma grave da doença. Né? Então é para isso que a gente está sempre aí informando sobre a importância dessa imunização. Então eu convido todo mundo a dar uma olhadinha na caderneta de vacinação junto às nossas equipes das UBSs e atualizar. Esse é um momento muito importante para isso.
2: Exatamente. E pegando um ganchinho, a gente fala muito do sarampo porque é um risco de reintrodução de uma doença grave. Que graças a Deus a gente não vê essa doença no território, porque tem muita gente vacinada, praticamente todo mundo está vacinado. Mas é importante que além das crianças se vacinem, essa vacina ela é ofertada até o público, até 59 anos de idade, para as pessoas que não têm nenhuma dose, tem direito a tomar uma dose dessa vacina. Então, dá uma olhadinha nos teus cartões, se não tiver mais cartão, tem gente que não tem mais cartão de jeito nenhum. A notícia para os adultos que não tem mais cartão é que se não tem cartão e essa dose não existe em sistema, você tem que fazer novos esquemas vacinais. Então não é só proteger as crianças, não adianta o pai se preocupar também em proteger a criança e não se proteger. Então que a população tenha essa consciência de se manter atualizada, as vacinas elas são seguras, né? As vacinas elas podem causar reações, que é uma coisa normal e natural do nosso organismo, mas elas salvam realmente vidas. Então agradeço mais uma vez o espaço e estamos sempre à disposição para falar sobre vacina e sobre os demais assuntos que vierem a surgir.
1: Perfeito, a gente é que agradece a disponibilidade, a gente sabe da correria para atender as demandas que são várias, mas muito feliz que vocês vieram aqui, tá? Agradecer a Juliana mais uma vez aí pela assistência, Deus abençoe, meu querido, grande abraço. E a você que nos acompanhou também pelo nosso YouTube. A gente vai fazer mais um rápido intervalo e segue com a programação da nossa Agnus Day FM. Até já. 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

0: 11:01.
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0: bem, são 11 horas e 7 minutos. 11 e 7, eu tô de volta com Manhã Viva na sua Agnus DFM. Vai atender aí o seu pedido musical, você que participa, que interage, que manda seu alô. É o Manhã Viva, né? Com música, informação e a sua participação. Preparado com muito carinho pra você, todos os dias, da 8 da manhã ou da tarde. Vamos ver quem chega aqui participando agora. Bom dia.
1: Bom dia, Tiago. Aqui é a Cristina de Mimoso.
0: Cristina.
1: A sua ouvinte de todas as manhãs dessa rádio maravilhosa. Gostaria de pedir a música Não Chores para oferecer à minha família, a todos os ouvintes dessa rádio maravilhosa e a meus amigos e amigas Marlene, Dedê, Coca e as outras que no momento eu não posso falar que estou no trabalho. Muito obrigado e um bom dia.
0: Valeu, Cristina. Obrigado a você também que sempre acompanha, né? Sempre ligadinha conosco. Tem mais gente. Bom dia.
2: Bom dia, Tiago. Bom dia a todos os ouvintes da rádio. Tiago, eu queria ouvir a música Soldado Ferido para oferecer para todos os ouvintes, para toda a minha família, para você. Deus abençoe. Uma ótima semana na presença do Senhor.
0: Obrigado, Jaliane. Deus abençoe, querida. Um cheiro para você também. Tem mais gente que manda alô e que participa conosco. Bom dia!
3: Bom dia, Tiago. Deus abençoe sua vida e da sua família. Peço para ouvir Luiz Gonzaga, Senhora Aparecida. Ofereço a minha família, minhas amigas, entre todas, coloco Zenilda, Grazi, Dona Laide, Dona Otília, Dona Maria Alta e todas, todas. Que Deus abençoe a todos. Ofereça a você e família e todos da rádio e para todos seus ouvintes. Tiago, Deus te abençoe hoje e sempre. Ritinha Sarum.
0: Obrigado, dona Ritinha. Deus abençoe. Muito obrigado pela participação. Abraço para todo mundo em Sanharó, acompanhando a nossa sintonia. 11:09. Vamos de mais músicas na sua Agnus Day FM.

0: 11:19.
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5: Tô de volta, 11:24, 11:24 na sua Agnus DFM, com seu pedido musical, com a sua participação, fazendo essa manhã, claro, muito mais feliz. Tem mensagens aqui. Bom dia, Tiago, gostaria de ouvir com o Padre Zezinho, Vim do Interior. Ofereço para todos da Rádio Agnus Dei, ofereço para minha mãe Petronila, meu esposo Adilson, toda a minha família aqui na Serra do Catimbau e todos os que estão ouvindo Manhã Viva na Agnus Dei FM. Um ótimo e abençoado dia. Muito obrigado, querida, pela participação. Tem mais uma mensagem aqui também. Ah, aqui é áudio. Bom dia.
6: Olá, Tiago, bom dia, estou ligadinha na melhor. Tiago, se for possível, toca com ele, só fã, né? Só fé. Ofereço a minha família, meus pais, Maria Padecida, Eduardo, meus irmãos Edivane, Advani, Marisa, os cunhados, Erineu, Edilena, as sobrinhas, Amanda, Valesta, Maria Laura, Emerson, Germano, a todos que estiver ouvindo essa maravilhosa rádio, a comunidade São Pedro e São Paulo, família Germano e a você. Maria de Fátima, obrigado.
5: Obrigado, Fátima. Obrigado pela participação, pela sintonia. Mais áudio, viu? Tem mais gente mandando alô, participando. Bom dia.
7: Oi, bom dia, Thiago Felipe, seu Marilo, Clécio, Cid Pérez. Estou ligadinho na melhor. Quero ouvir Padre Rafael.

0: Pitupeba, comunidade São Pedro e São Paulo, e a você ter um bom dia abençoado por Deus.
1: Amém, obrigado, querida, Deus abençoe. 11h26, viu? Tá chegando aquela hora boa, né? Hora do almoço. Vamos juntos, continuando na Agnus DFM. Música.

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1: Muito bem, estou de volta, 11 horas e 43 minutos na Suagnus DFM com os pedidos, com os ouvintes que participam desde cedo, mas não só pelo Zap, né? Acompanham a rádio no rádio e também no aplicativo. É muito bom, né? Muita gente fora, em outras regiões, acompanhando pela internet. Tem um aplicativo e também tem um site, radioagnusday.com.br. Deixa eu ver aqui os pedidos. Bom dia!
2: Bom dia, Tiago. Tudo bem, Tiago?
1: Minha amiga.
2: Passa uma música aí de Padre Alessandro, qualquer um aí. Vou me oferecer aí pra você, sua família. Dona Nis Cachorro, Dona na Pedra, Dona Nalvinha, Dona Antônia, Dona Carminha, Anjo Fraga de Pisqueira, Celula das Parabólicas, e Marconi Viana, esse menino Márcio,

0: Wilson Lena e todo mundo. Minha família, minhas filhas que foram para Monteiro hoje, meu esposo, Cristiane, Silinha, onde foram aí pro SEDEC. E um abraço e um cheiro no teu coração. E Dandira Cine, pesqueira. Eita. Eita, Tiago, eu esqueci, meu filho. A minha amiguinha fez aniversário ontem, Elza. Ela mora em Pesqueira, viu? Aí eu vou oferecer a música pra ela, viu?
1: Deu tempo, esqueceu, mas deu tempo de lembrar. Foi a liga. Parabéns aí pra aniversariante. Essa data se repita. Muitos e muitos anos. Coisa boa, né? Bom demais. Tem mais gente mandando alô aqui. Bom dia.
2: Bom dia, Tiago. Feliz segunda-feira. Vendo paz e saúde pra você e toda a sua família. Tiago, gostaria de ouvir um. Música com Daniel, com Nossa Senhora, para oferecer para minha mãe, minhas irmãs, meus sobrinhos, minha tia, todas minhas amigas, principalmente aí para você e os meninos da rádio e todos que estiver ouvindo esta rádio abençoada de Deus, Marileide de Mimoso. Tchau, Tiago, fica com Deus, abraço.
1: Obrigado, Marileide. Deus abençoe sua vida. Obrigado pela sintonia, pela participação. Deus abençoe. Vamos para mais um bloco musical na sua Agnus DFM. Lembrando que tem mais gente para atender, viu? Tem mais pedidos, tem mais músicas. Deixa eu trazer antes a minha querida Solange Silva, lá do nosso atacado, trazendo as ofertas, as promoções que só o nosso tem. 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
2: Meio-dia.
1: Queridos irmãos e irmãs, louvado seja nosso Senhor Jesus Cristo. 12 horas. Na hora média, vamos elevar ao céu nossos corações. Apresentemo-nos a Nossa Senhora, auxílio dos cristãos, medianeira de todas as graças. Ó Virgem Clementíssima, escutai-nos. Porque em vós confiamos e em vós esperamos. Reze conosco a belíssima oração do Ângelus. Estamos reunidos e reunidas em nome do Pai, do Filho e do Espírito Santo.
3: Amém.
1: O anjo do Senhor anunciou a Maria.
3: E ela concebeu do Espírito Santo.
1: Ave Maria, cheia de graça, o Senhor é convosco. Bendita sois vós entre as mulheres. Bendito é o fruto do vosso ventre, Jesus.
3: Santa Maria, Mãe de Deus, rogai por nós, pecadores, agora e na hora de nossa morte. Amém.
1: Eis aqui a serva do Senhor.
3: Faça-se em mim segundo a vossa palavra.
1: Ave Maria, cheia de graça, o Senhor é convosco. Bendita sois vós entre as mulheres, bendito é o fruto do vosso ventre, Jesus.
3: Santa Maria, Mãe de Deus, rogai por nós, pecadores, agora e na hora de nossa morte. Amém.
1: E o Verbo se fez carne
3: e habitou entre nós.
1: Ave Maria, cheia de graça, o Senhor é convosco. Bendita sois vós entre as mulheres, bendito é o fruto do vosso ventre, Jesus.
3: Santa Maria, Mãe de Deus, rogai por nós, pecadores, agora e na hora de nossa morte. Amém.
1: Glória ao Pai, ao Filho e ao Espírito Santo.
3: Como era no princípio, agora e sempre. Amém.
1: Rogai por nós, Santa Mãe de Deus,
3: para que sejamos dignos das promessas de Cristo.
1: Oremos. Derramai, ó Deus, a vossa graça em nossos corações, para que, conhecendo pela mensagem do anjo a encarnação do vosso Filho, cheguemos por sua paixão e cruz à glória da ressurreição. Por nosso Senhor Jesus Cristo vos pedimos, na unidade do Espírito Santo.
3: Amém.
1: Tenham todos e todas uma abençoada tarde. Permaneçamos na emissora de Jesus, na Rádio Católica. Agnus Dei.

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0: bem, meio-dia e 5, são 12 horas e 5 minutos, estou de volta na Agnus DFM, iniciando a tarde, seguindo com as participações musicais, você que através do WhatsApp 879-9128-5594 mandou seu alô e pediu a sua canção. Deixa eu ver aqui quem chega, quem tá na vez, né, participando conosco, mandando alô desde cedo, bom dia.
1: Oi, Tiago, bom dia. Tiago, eu sou o Chadinho, meu padre, o padre Ezequiel, meu escudo, para oferecer a toda a minha família, todos vocês aí da rádio, todos os ouvintes, um abraço, Tiago, um bom dia para você, bom início de semana com Jesus e Maria. Ah, Tiago, eu tô escutando aqui. Falando sobre tudo, a saúde, sobre tudo. Mas essa do amor animal, esse do posto veterinário que, ai, que Zeca, doutor Zeca, inaugurou, eu fiquei mais feliz do que todas, mais do que com o fumando. Das vitórias, da saúde do fumando, das resultados. Porque eu precisava muito de arco verde, ninguém nunca fez nada com ele, por isso.
0: Obrigada, Denildo, Deus abençoe. Tava ouvindo a entrevista também, né? Muito importante as informações aqui. Com a secretária de saúde. Mais gente que mandou alô, bom dia.
2: Bom dia, Tiago. Tudo bem com você, Tiago? Tiago, hoje eu gostaria de escutar o texto das mulheres. Ofereço para meus filhos, para meus netos, para você, para todos minhas amigos, para todos que fazem a terra da misericórdia, para todos os seus ouvintes, Tiago. Um cheiro no teu coração. Fica com Deus.
0: Amém, querida. Outro, Deus abençoe todo mundo em Sanharó. Tem mais gente. Bom dia.
3: Bom dia, Tiago. Aqui é Maria José, da rua Humberto de Campo.
0: Maria José.
3: Eu queria pedir a toada do Padre Edilson.
0: Qual é essa?
3: Eu achei linda. Você passou, foi na sexta-feira e eu não deu nem pra eu ouvir. Aí você passava pra mim, aí essa toada, eu achei ela linda. A carinha de Padre Edilson e a Serra das Varas. Vocês são todos bons, vocês são tudo animado. Eu adoro essa animação dessa rádio, porque é onde faz a gente também se animar em casa. Se estamos tristes, a tristeza vai embora quando começamos a assistir a rádio. Se estamos tristes, choramos, alegramos o nosso coração. Tiago, tudo de bom para você, um abraço. Um cheiro, um bom dia.
0: Bom dia, Maria José. Deus abençoe, querida. Muito obrigado, viu? Deus abençoe. A gente fica muito feliz também com a sua participação. Eu acho que é essa que você pediu, né? Vou colocar aqui. Depois me diga se é ou não. 12 e 8, meio-dia e 8, mais músicas aqui na sua Agnus DFM.

0: 12:23.
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0: Tô de volta, meio-dia 28 na Agnus DFM, 12:28. E você continua conosco, ligadinho, sintonizado. Deixa eu trazer quem tá na vez, participando, interagindo pelo nosso WhatsApp. Bom dia!
1: Oi, Tiago, bom dia. Aqui é do Cid Coité. Tiago, gostaria de escutar a música do Zezé Camargo, Luciano, Meu País, para que ela oferecer a todos os meus familiares e amigos e vizinhos aqui do Cid Coité, dos meus amigos, assim, todos os amigos de Mimoso, Canela de M, Esperança, e todos os ouvintes dessa rádio. Freixeira Velha, minhas amigas da escola, viu? E todos que ouvem a rádio maravilhosa do nosso Senhor Jesus Cristo, e pra você que é um locutor nota mil, um bom dia pra todos.
0: Um cheiro, Elia, Deus abençoe, obrigado pelo carinho, pela sintonia, pela audiência. Mais gente que chega e participa, bom dia.
2: Bom dia, Senhor Maria, gostaria de ver o amor, né? Com o Padre Alessandro, esse é o meu Deus, para oferecer a todos vocês dessa maravilhosa rádio, Padre Edson, Padre Adilson, Maria José e família, Angélica e família, Arnaldo, Tiago, Ricardo, Ângela, Mariana, Vanessa, Marta, Rosinalda, a meus filhos, Guilherme, Gustavo e Marcela, toda a minha família, todos que estão ouvindo essa abençoada rádio, tenham um bom dia.
0: Bom dia, querida. Muito obrigado pela sintonia, pelo carinho, também pela audiência. Lá na Pedra, viu? Todo mundo tá na Pedra também, Venturosa, acompanhando. Deus abençoe a todos. Mandar também pra minha esposa, Mônica, minha filha Letícia, também o Tiaguinho, meu filho. Estão em casa, escutando. Também pediram música e vão ouvir. Já, já, eu chego pra gente almoçar. 12:30. Vamos juntos, aqui na Agnus DFM.

0: 12:44.
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0: bem, são 12 horas e 48 minutos, meio-dia e 48, seguindo, ouvindo você que participa, que interage. Deixa eu trazer aqui os áudios, bom dia.
1: Boa tarde.
0: Boa tarde.
1: Que a paz do Senhor esteja contigo. O Divino Espírito Santo derrama muitas bênçãos na sua vida, na sua família. Quero pedir hoje o Padre Zezinho, abençoa as famílias. Quero pedir pelo aquele pai e aquela mãe que perdeu o filho no acidente aí na Serra das Varas. Que Deus abençoe eles, dê força e coragem. Boa tarde.
0: Pois é, boa tarde, Dona Expedita. Obrigado, viu? Deus abençoe sua vida, bem lembrado. Todos nós, né, ficamos aí muito tristes com essa situação. Ainda mais também com a situação também da mãe, né? Deus abençoe essa família, que o Senhor possa confortar, trazer paz aos corações. Deixa eu ver quem chega mais. Bom dia.
2: Bom dia, Tiago. Aqui é Lisete de São Cristóvão. Tiago, eu gostaria de pedir um louvor de Maria Passa na Frente. Para oferecer para minha filha, meu esposo, para mim, para todos vocês aí da rádio. Gostaria que você registrasse o aniversário de Aldo Barreto da Silva. Está aniversariando amanhã. Que Deus abençoe, né? Que Deus proteja. Recebendo os parabéns de sua filha Bianca, sua esposa Elisete, e todos os seus familiares e amigos, sua sogra Odete e suas cunhadas e todos os familiares. Um abraço. E eu gostaria de pedir uma música de Luiz Gonzaga para ele, especialmente para ele. E que Deus abençoe todos vocês aí da rádio. Um abraço, tenha um bom dia.
0: Bom dia, parabéns para ele, que essa data se repita por muitos e muitos anos.
3: Parabéns pra você.
0: Deus abençoe, que isso multiplique cada vez mais a saúde, a paz, a alegria. Tem mais gente que chega, bom dia.
4: É Tiago. Aqui é Criança Estruturada. Você deve uma música com o padre Alessandro Campos. O valor de uma alma pode oferecer a você, a sua esposa, os seus filhos. Padre Adilson, Creonida, meus filhos, Luciano e Michael, e todas minhas irmãs, Creonice, Dona Maria, e todos vocês. Eu peço que vocês me coloquem na hora da misericórdia, de 3 horas. Viu? Aqui é a Creonice Venturosa. Um bom dia para você. Que Deus o abençoe.
0: Deus abençoe, querida. Muito obrigado pela participação. Um abraço para todo mundo lá em Venturosa. Ligadinho conosco. Meio-dia 51, viu? 12h51 e a gente vai. Com muita música. Na sua Agnus DFM.

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Olá você, muito boa tarde, segunda-feira, 24 de agosto de 2026, e a partir de agora estamos juntinhos, chegando com mais uma edição do meu, do seu, do nosso Show da Tarde, tá bom? A partir de agora tá valendo a sua participação pelo 87991285594 para você fazer aqui o nosso Show da Tarde acontecer, tá bom? Início de semana, e mais nos conta como é que foi seu final de semana. Foi tranquilo? Foi na paz? Que coisa boa, coisa boa, né? Que essa semana seja de muitas bênçãos em sua vida, em seus trabalhos, em seus projetos, em sua família, tudo de melhor. Vamos então, a partir de agora, contar com a sua participação, tá bom? Queremos ouvir sua voz, ler sua mensagem e, claro, atender o seu pedido musical, porque hoje é segunda-feira, 24 de agosto, estamos aí na quinta semana do mês. Passaram-se 236 dias, restando apenas 129 para acabar o ano. Hoje é dia de São Bartolomeu. E a gente começa então o nosso Show da Tarde já com a primeiríssima de hoje pra você. Quem canta pra gente é Colo de Deus, belíssima canção, mística, sublime. 13 horas, 7 minutos, boa tarde.

0: Agora são 13 horas 12 minutos e seguimos com o nosso show da tarde, trazendo a sua participação, tá bom? Dona Zenilda de Almeida, lá de Sanharó, boa tarde, querida.
1: Conselho, boa tarde.
0: Boa tarde. Eu
1: gostaria de ouvir a música. Compadre. Compadre. Edson. Algo de Deus, para com ela oferecer. A Fátima, Ramona, Gabriel, Preta, Filhos, César, Silvia, Gabriel, Dona Jússi, Ana, o menino dela, Netinho, Dona Selma, Ritinha, Romilda, Luzinete. E mais? A todos os ouvintes, aos padres, ao nosso ligado Padre Macedo aqui no Sanharó, a toda a família Agnudez, você e sua família, todos as pessoas que vivem lá na Rádio Agnudez, Padre Antônio, Dom Eduardo, Padre Edson, Padre Alilson, que é o fundador, nosso reitor espiritual, Clemance, Anabel, Gilsomena e todos.
0: Valeu, querida. Obrigado pela participação, tá bom? Zenilda de Almeida aí em Sanharó. Antônio Luiz, lá da Boa Vista, também tá conosco por aqui. Fala, Antônio, boa tarde.
2: Boa tarde, ali, eu tô ali da Boa Vista. Ali, eu quero o texto das mulheres, nossa irmã Kelly, Patrícia, apreciar você, minha Codiana, minha esposa Ana, Iris França, Claudenice Secora e minha sobrinha Lenê. Fala nessa rifa que eu tô vendendo a rifa. Já vendi dois talão, peguei ontem.
0: Muito bem, Antônio Luiz da Boa Vista, obrigado pela participação, tá bom, querido? Vendendo rifas, muito bem, legal, né? Ajudando sempre a obra, tá sempre conosco, um grande abraço, tá bom? Ramon tá chegando lá de Pesqueira também, já vem com sua mensagem. Fala, Ramon, seu pedido musical.
3: Ramon do Chucuru de Pesqueira, quero escutar uma música. Deus é capaz, com Padre Fábio de Melo. Eu ofereço para Manuel Cabral, Dana Eliette. É primo de Ramundo Chucuru, da Abre Moura. Já tá melhor das orações que tu fez aí. Obrigado aí, a palha dos Simões. Tu reza pro Ábria. Já tá melhor, sim, da cirurgia. Ramundo Chucuru de Pesqueira, cooperador da Rádio Agus DFM, 106.7 FM. Essa rádio é de Nossa Senhora Divina Misericórdia.
0: Valeu, Ramon, querido, obrigado pela participação. Que bom que o Adrian está bem, né? Garotinho, criança de apenas 2 aninhos, passou por um procedimento cirúrgico na cabeça na última semana, mas graças a Deus tudo certo, né? Tudo caminhando bem, né? Glória a Deus, tá bom, querido? Obrigado pela participação. São 13 horas 16 minutos agora. Vamos de música pra você. Música.

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1: Agora são 13 horas 30 minutos e volta com o nosso Show da Tarde. Aqui você participando, tem um pedido do nosso ouvinte Ramon lá de Pesqueira, Deus é Capaz, mas também tem a participação da nossa ouvinte Eliane Oliveira. Boa tarde, Eli, quero ouvir a música com o padre Edson Rodrigues, Se a Dor Insistir. É a nossa ouvinte Eliane do sítio Olhos d'Água, lá na Cidade da Pedra, que manda aí para sua família e todos da Rádio Agnus Dei. Nosso ouvinte, Alaide Rosendo, lá do assentamento Serrote Redondo, também chega com seu pedido musical. Boa tarde, Alaide.
2: Boa tarde, Eli. Aqui é Alaide, no assentamento Serrote Redondo. Eli, tenha uma abençoada tarde de segunda-feira, que esse início de semana seja de paz e saúde para você e para todos nós. Eli, por gentileza, eu gostaria que você passasse o hino Texto das Mulheres para dedicar para todos os meus familiares em Pesqueira, em Garanhuns, no Descobrimento, meus amigos aqui no assentamento, Dona Eunice nas Torres, Dona Ritinha em Sanharol. Dedicar para todo mundo que está ouvindo o teu programa, para você e sua família. Fica na paz de Deus, tenha uma abençoada tarde, Eli.
1: Amém, querida. Tocamos essa música no bloco anterior, mas fica válida aí a sua mensagem também, tá bom, querida? Obrigado pela participação, feliz semana, tá bom, Alaide? Deus abençoe sempre. Quem mais chega por aqui? Romilda, lá em Sanharó, também tá ligadinha conosco, já atendo aqui o pedido da nossa ouvinte Romilda. Ivete França, lá do São Geraldo, boa tarde.
3: Hoje eu gostaria de pedir a música de Milagre do Caixa 7 e ofereço para minha família, para todos os ouvintes, para todas as minhas amigas, para você, para todos da Terra da Divina Misericórdia e Rádio Agnus Dei maravilhosa e abençoada. Muito obrigado, um abraço, Eli Vasconcelos.
1: Valeu, nosso ouvinte Ivete França aí no São Geraldo. Feliz semana, querida. Obrigado pela participação. Tá bom, Romilda, lá de Sanharó. Fala, Romilda. Boa tarde.
4: Boa tarde, Eli. Tudo bem com você?
1: Tudo na paz, querida.
4: Eli, hoje eu gostaria de escutar aquela música que fala da Serra da Aivara. Ofereço para meus filhos, para você, para todos que fazem a Terra da Misericórdia, para todas minhas amigas, especialmente para Dona Zenilda. A todos os seus ouvintes, Eli, um cheiro no teu coração.
1: Amém, fica, querida. Obrigado pela participação. Feliz semana a todos vocês aí em Sanharó também, tá certo? Agora, 13 horas 32 minutos. Tá aí o pedido de Ramon lá de Pesqueira. Deus é Capaz, canta pra gente, Padre Fábio de Melo.

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0: Agora são 13h50, estamos de volta com o nosso Show da Tarde, trazendo agora a participação da nossa ouvinte lá de Sanharó. Nosso ouvinte Romildo pediu a música da Serra das Varas, mas tem mais participação aqui conosco. Boa tarde, gostaria de ouvir a música Os Quatro Cantos da Casa e oferecer a toda a comunidade de Laje Grande. É a nossa ouvinte Rosângela Silva. Valeu, Rosângela, um abraço, querida. Márcio do Sítio Pintada também está conosco por aqui. Fala, Márcio, boa tarde.
1: E aí, Eli Vasconcelos, boa tarde para o senhor. O senhor está bom mesmo, espero que sim. Eu também estou bom. Aqui é o Márcio do Sítio Pintada, Zona Rural de Arco Verde. Meu final de semana foi bom. Que eu passei com minha família no sábado. Eu fui aqui para a missa na nossa comunidade da Pintada Santa Luzia. Ontem eu fui para a missa no SEDEC, passei o dia todo. Salve-me embora depois do texto da misericórdia. E eu quero pedir uma música aí de Zezé Camargo, Luciano, quem é ele, para com ela oferecer a todos da minha família, oferecer ao meu amigo João Vitor, minha Marina Batista Maria, oferecer a Ana, a Barra Rogéria, a Dejaís e a Moira. Eles que são aqui todos e pintados na hora de acolher, oferecer a todos de lá, será que santuário, oferecer a Padre Alice, Padre Antônio de Eduardo, Seu Zaca lá do restaurante Frei Damião, oferecer a minha avó Rita, minha avó Creuza, meu avô Cicenário, oferecer a Dona Rosa e a Seu Gonzaga lá da Serra das Áreas, oferecer a Dona Ana Maria, da Turazinha do Frei Damião, oferecer a Dona das Neves, lá do Sítio Tigre, oferecer a Dona Eunice, lá das Torres, oferecer a todos vocês aí da Rádio Agnus Dei, ao senhor Eli Vasconcelos, todos da sua família, oferecer a todos os padres em geral aí das paróquias de Arco Verde, e oferecer a Dona Didiga e a Xujurandi, lá do Ciclo Mério, minha moça pesqueira. E ofereci a todos meus padrinhos e madrinhas, Xogre, lá do assentamento, até a Dona. Ofereci a madrinha Laide, madrinha Gracinha, elas que são minhas madrinhas, Xogre, lá do assentamento, até a Dona Mosquipio de Acuede. E ofereci a Dona Dejane e seu Jurandi, lá do assentamento, até a Dona Cida Santônia e a madrinha Juliana de Jailson.
0: Valeu, Márcio, querido, obrigado pela participação aqui conosco. Rita da Conceição, Dona Ritinha lá de Sanharó também está ligadinha conosco. Boa tarde, Dona Ritinha.
2: Boa tarde, Eli. Deus abençoe a sua vida.
0: Amém, a nós, querido. Boa tarde, Dona Ritinha.
2: Boa tarde, Eli. Deus abençoe a sua vida.

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0: Agora 14:17, é o Show da Tarde para você que participa conosco, 87 991 285594. Indique sua música, mande para quem você quiser, tá bom? Daqui a pouquinho, às 15 horas, você reza conosco na Hora da Misericórdia. 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Estamos no ar 24 horas, evangelizando com renovado ardor missionário. 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Final de mês já chegando por aí, aí vem as preocupações, como honrarmos com os nossos compromissos, que não são poucos. Depois chega o novo mês aí, o mês vindouro também, e nós vamos aí, mesmo com as dificuldades, caminhando, né? Caminhando para evangelizar mais e mais. Nós contamos com você, tá bom? Aqui já queremos agradecer a você que é cooperador, a você que nos ajuda nessa missão, a você que é fiel a essa obra. Saiba que sua fidelidade, ela é muito, mas muito importante para que nós possamos honrar com os nossos compromissos, tá bom? A gente segue honrando com os nossos compromissos a partir do momento que você é fiel a essa obra, que nos ajuda também. E graças a Deus, assim tem sido feito. Você tem colaborado, você tem nos ajudado, e muito, com seu gesto de amor a esse projeto do Senhor. Como é bom saber que você tem essa preocupação. Muitas são as mensagens que nos chegam. Olha, acabei de fazer aqui a minha colaboração com a obra do Senhor, com a Rádio de Jesus, né? Que coisa boa. Pessoas que relatam a importância desta obra, dessa rádio em suas vidas, em sua casa, em seu trabalho, em sua família, seja nas manhãs, tardes, noites ou madrugadas. Isso só é possível porque você também nos ajuda a manter essa obra no ar, tá bom? Repito, não tem sido fácil, mas é possível porque essa obra é do Senhor, tá certo? Você que já fez sua colaboração, gratidão. Você que não fez ainda, mas já está se preparando também para fazer esse gesto de amor a essa obra, muitíssimo obrigado, tá bom? E repito, gratidão. Gratidão por sua fidelidade mês a mês a essa obra de Deus. 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Repito, quando chega o final do mês, que vem chegando o próximo, já vem as preocupações tendem a serem maiores, porque vem os compromissos a serem honrados, né? Mas você sempre nos ajuda, e assim nós vamos caminhando firmes e fortes. São 14:21 agora, nós vamos a um breve intervalo comercial e já voltaremos trazendo a sua participação.
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1: Agora 14 horas 25 minutos, 14:25, de volta com o nosso Show da Tarde aqui com você, participando pelo 87991285594. Vamos saber quem chega por aqui. Boa tarde.
2: Boa tarde, Arim. Sou Severina, do povoado Cacima, município de Águas Belas. Depois essa música de Jorge Pai, Jorge Filho, Um Vaso. Ofereço a você, a João Pedro e todos aí na rádio.
1: Valeu, paz, querida. Paz e bem, obrigado pela participação. Deixa eu aproveitar e mandar um abraço aos nossos ouvintes também, sempre ligadinhos conosco. Maria Mônica, no sítio Gravatá, tem a Damiana, Elias Muniz e sua esposa Rita, lá em Beira Mar Pesqueira, sempre ligados conosco. Marcondes Vieira, alô Marcondes, um abraço, querido, valeu. Agora 14:26, você pede, a gente toca. Quem canta pra gente é Jorge Pai, Jorge Filho.

0: Gil Monteiro cantou pra gente a belíssima canção Amanheceu. Também tocamos ainda Padre Adriano Zandoná, Fraternidade São João Paulo II, Não Vou Desistir. Também tocamos Jorge Pai e Jorge Filho com a música Vaso Novo. Nós vamos a um breve intervalo comercial e já estaremos de volta trazendo as últimas de hoje para você. Daqui a pouquinho, às 15 horas, reze conosco na Hora da Misericórdia.
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todas as vezes que ouvires o bater do relógio, às 3 horas da tarde, deves mergulhar toda na minha misericórdia, adorando-a e glorificando-a. Implora a onipotência dela em favor do mundo inteiro, especialmente dos pobres pecadores, porque nesse momento foi largamente aberta para toda a alma. Nessa hora, conseguirás tudo para ti e para os outros. Nessa hora, realizou-se a graça para todo o mundo. A misericórdia venceu a justiça.

0: Louvado seja o nome de nosso Senhor Jesus Cristo.
1: Para sempre seja louvado.
0: Amados irmãos e irmãs, a todos que estão conosco com esta cadeia de raios da Divina Misericórdia, quando todos os dias procuramos então chegarmos ao mais distante que assim é alcançado, estas emissoras que estão conosco para juntos proclamarmos e anunciarmos piedosamente a misericórdia de nosso Senhor Jesus Cristo em favor de todos nós pecadores e também pela paz mundial. 24 de agosto de 2026, estamos então na última semana deste mês de agosto e com isto, meus irmãos e minhas irmãs, vivendo e celebrando o mês das vocações, ontem tivemos a alegria de rezarmos pelas vocações destinadas aos ministérios e serviços de tantos leigos e leigas, de tantas pessoas que são chamadas a se engajarem no serviço à Igreja, inseridas em nossas comunidades, a estes irmãos e irmãs que vivem intensamente o ministério local, servindo de uma forma grandiosa, de uma maneira generosa, na colaboração do anúncio do Reino de Deus com todas as forças que assim são cabíveis. Que Deus cubra de bênçãos, chuvas de graças, saúde, proteção e o livramento a todos os leigos e leigas, que eu peço uma salva de palmas, Gustavo, aos nossos leigos e leigas, a jovens, adolescentes, homens e mulheres, idosos inseridos em nossos serviços, em nossos ministérios, que isto é a prova de uma Igreja toda ministerial e que assim somos agradecidos a Deus por encontrarem tantos leigos, é claro, tantos homens e mulheres assim a serviço da missão da evangelização. Que Deus abençoe a todos vocês, meus queridíssimos irmãos e irmãs, também aqui na área pastoral, que estão inseridos na missão, na pastoral, enfim. E no próximo domingo, encerrando o mês das vocações, teremos então como destaque os catequistas, os nossos evangelizadores, estes que têm um papel fundamental e importante na evangelização, catequizando as nossas crianças para a primeira Eucaristia, os nossos adolescentes e jovens, como também adultos para Crisma e também para os casais que se preparam para o matrimônio. Enfim, são tantos leigos e leigas, tantas catequistas que estão também a serviço do Reino de Deus. A nossa gratidão a todos que assim tomam consigo esta missão, esta responsabilidade, como essa canção que assim nós ouvimos de Padre Zezinho. Olha que bonito.

0: Obrigado, nós agradecemos. Essa é a grande alegria. E assim, amados irmãos e irmãs, saudando a vocês das nossas emissoras, co-irmãs, a Rádio Educadora de Belém de São Francisco, a nossa FM 99.5. Também estão conosco os irmãos e irmãs sintonizados com a Rádio Vale do Acaí em Poção, nossa FM, juntos com a nossa Web Rádio Aparecida Petrolina, Web Rádio Serra Bonita Paraíba. Também estão conosco os nossos irmãos e irmãs de Itabaiana, Sergipe, quando estes estão com a sua Rádio 87.9 FM, juntos com a nossa Rádio Agnus Dei FM 106.7, Arco Verde, Pernambuco, Brasil. A nossa gratidão a todos que estão sempre conosco todos os dias, estas queridíssimas emissoras que ajudam também a evangelizar, a anunciar e proclamar a misericórdia de nosso Senhor Jesus Cristo para tantas pessoas que se sentem tão bem, quando sintonizam estas emissoras para juntos tomarmos o nosso terço, porque é por aí, com a oração, pela oração, que nós somos abastecidos, fortalecidos, enriquecidos com muitas bênçãos e chuvas de graças. Por isso, estamos aqui reunidos mais uma vez, em nome do Pai e do Filho e do Espírito Santo. Amém. Jesus misericordioso,
1: eu confio em vós.
0: Jesus misericordioso,
1: eu confio em vós.
0: Jesus misericordioso,
1: eu confio em vós.
0: O Senhor esteja convosco.
1: Ele está no meio de nós.
0: É verdade, o Senhor está conosco, está no meio de nós. Esta é a grande alegria quando nós proclamamos: Jesus misericordioso, eu confio em vós. Onde quer que você esteja, que você possa plenamente confiar, se jogar e assim se deixar e se permitir, porque nós não estamos e nunca estaremos sozinhos, pois todos aqueles que creem, todos aqueles que têm fé e proclamam com toda confiança a misericórdia do nosso Senhor Jesus Cristo, sempre são abraçados por Deus Pai, por Deus Filho, por Deus Espírito Santo. Quando agora juntos nós também invocamos o Espírito Santo, sim, porque é necessário, é importante nós também trazermos para os nossos momentos de oração, de encontro, nossos momentos, em todos os momentos devemos sempre invocarmos o Espírito Santo, porque é pela ação do Espírito Santo que nós somos então enriquecidos com os dons que necessitamos, somos então enriquecidos com as luzes, as chamas de fogo que se vêm por meio do Espírito Santo, que assim como em Pentecostes, que as línguas de fogo vieram sobre todos os apóstolos, e Maria, que ali também se encontrava no templo, e todos então se encheram de uma força tamanha, de uma coragem, de um ânimo, e assim anunciaram o reino de Deus em todas as línguas presentes em Jerusalém. Que você, meu amado, minha amada, também possa agora, neste momento, acender aquela luz, como eu sempre peço, que você também possa acender uma vela e colocar no altar, sobre a mesa, junto com as suas imagens, com os santos devocionais. E nós então confiamos, nós então acreditamos, e assim nós permitimos que o Espírito Santo, como sempre, vem pairar sobre nós, nossas casas, nossas famílias, nossas comunidades. O Espírito Santo, que é esta alma, que é o ar que respiramos, que é o sopro da vida. O Espírito Santo que sempre vem a todos nós porque o Espírito Santo é fruto do amor do Pai e do Filho, e juntos invocamos cantando assim.

Espírito Santo de Deus, ó Espírito Santo, presença viva do Pai e do Filho, vem agora sobre nós, vem sobre tantos quantos estão nesse momento sentindo este aperto, sentindo esta dor, esta agonia, este sofrimento de ordem física e espiritual. Vem sobre tantos quantos estão agora nas trevas e na escuridão, e renova o coração de tantos quantos estão sentindo este aperto no coração, estão angustiados, estão depressivos, a tantos quantos estão fazendo hemodiálise, a tantos quantos estão fazendo quimioterapia, radioterapia, a tantos quantos estão sendo atormentados com as energias negativas, com os pensamentos ruins, com situações que assim têm sido motivos de tristezas, de desânimo, de preocupações. Vem Espírito Santo, enche-nos com tua luz, enche-nos com teu amor, enche-nos com tua paz. Vem Espírito Santo, sopra em nós o teu vento suave, essa brisa leve que vem agora sobre nós, que vem agora sobre tantos quantos estão clamando, pedindo, orando, confiando, porque sabe, crê e professa que pela ação do Espírito Santo são dissipadas as trevas e a escuridão, purificando então os pensamentos, purificando as atitudes, purificando as palavras. Sopra em nós o teu vento suave. Vem Espírito Santo, ensina-nos a ouvir tua voz e a seguir tua direção. Vem Espírito Santo em cada passo da nossa jornada. Vem Espírito Santo dar-nos o dom da sabedoria, para termos o discernimento, para nós entendermos os caminhos de Deus em meio aos desafios, às provações, decepções, em meio às dificuldades, mas temos o discernimento para entendermos os caminhos de Deus, para distinguir entre o bem e o mal, para distinguir a mentira da verdade. Vem Espírito Santo, dá-nos o dom da fortaleza, para termos coragem, para permanecermos firmes na fé, em meio das situações de dores, quando assim nós passamos por momentos dolorosos, quando então nos encontramos de lutos, quando então choramos pelos falecimentos dos nossos entes queridos, quando ali nos vemos sem chão, porque ali estamos sentindo esta dor da saudade dos nossos entes queridos, dos filhos, tão e qual também dos pais. E assim, essa dor nos enche de uma limitação muito grande, para ali percebermos de que a vida ela não é duradoura na terra. A vida é uma passagem na terra, e muitas vezes nós não estamos preparados para ali também tomarmos aquela notícia que não é tão agradável, quando assim se vem um comunicado de um falecimento de um querido, de um ente querido, de uma pessoa nossa. Mas assim nós nos permitimos e sentimos de que Deus é que nos consola, Deus é que nos conforta, Deus é que nos dá forças, Deus é que nos enche desta fortaleza, deste fortalecimento, para nós então vencermos todas as nossas angústias, todas as nossas tristezas, todas as nossas situações de dores. Vem Espírito Santo, faz morada em nossa vida, faz morada em nossas famílias, faz morada em nossas comunidades. Acende o teu fogo, acende esse fogo
do amor em nosso coração, esse fogo que vem sobre nós e que nos abrasa, este fogo novo que vem sobre nós para nos purificarmos. Vem, Espírito Santo, acende o fogo do teu amor no nosso coração, para que nós não fiquemos na escuridão, nem tampouco nas trevas, mas para que nós sejamos levados com a vossa presença, sendo iluminados, sendo então enviados, sendo então tocados, transformados, curados, libertados. Vem, Espírito Santo, transforma nossa vida. Vem, Espírito Santo, renova nossa alma. Vem, Espírito Santo, e faz de nós um instrumento da tua paz. E assim juntos, mais uma vez, falamos e cantamos assim.

0: Vinde Espírito Santo, enchei os corações dos vossos fiéis e acendei neles o fogo do vosso amor. Enviai, Senhor, vosso Espírito e tudo será criado e renovareis a face da terra. Oremos, ó Deus, que instruísse os corações dos vossos fiéis com a luz do Espírito Santo, fazei que apreciemos retamente todas as coisas segundo o mesmo Espírito e gozemos sempre de sua consolação, por Cristo nosso Senhor. Amém. Amados irmãos e irmãs, até aqui o Senhor Deus tem nos ajudado. Vamos nós também apresentar ao Senhor as nossas preces, os nossos pedidos, os nossos agradecimentos, quando todos nós rezamos pelos nossos familiares. Você que é pai, você que é mãe, reze pelos seus filhos. Vocês, filhos e filhas, rezem pelos seus pais. Esposo e esposa, rezem uns pelos outros. Irmãos e irmãs, rezemos por todos nós. Rezemos pelos doentes que estão em casa, nos hospitais. Conforme eu já disse e repito, os irmãos e irmãs que estão com hemodiálise, os que também estão fazendo as baterias de químio, radioterapia, e também a gente reza e confia as pessoas que estão passando por ansiedade, por depressão, e a gente sabe que nada é impossível quando se tem fé e acredita no poder divino, porque os milagres acontecem. E assim rezamos pelas intenções do Papa Leão, pelas intenções de Dom José Luiz, rezemos pelas minhas intenções, as intenções do Padre Adilson, rezemos pelos benfeitores da obra da misericórdia, pelos nossos cooperadores, pelos filhos e filhas da misericórdia, pelos sacerdotes do mundo inteiro, os sacerdotes idosos, sacerdotes doentes, os sacerdotes em crises. Rezemos pela fraternidade sacerdotal da obra da misericórdia, rezando então também pelas intenções do Padre Roberto, Padre Sivão Naldo, Padre Jailson, Padre César, e assim continuemos rezando pelas diversas vocações sacerdotais religiosas, por tantas forças vivas que estão inseridas em nossas comunidades, em nossas paróquias, nos movimentos, nas pastorais. Com esta certeza, tenhamos então a alegria de termos uma semana toda repleta de paz, com saúde, proteção divina e o livramento, com a confiança plena, e a certeza tamanha de que o bom Deus vive verdadeiro continuará agindo em nossa vida, nos dando forças, nos dando coragem, nos concedendo o consolo e o conforto em nossos momentos tão difíceis, quando então nós então sentimos a dor da saudade dos nossos entes queridos. Com toda a confiança e com esta presença divina que já paira sobre nós, que nos enchemos desta paz plena, que nos enchemos desta luz grandiosa que dissipam as trevas e a escuridão, que se vem sobre todos nós os dons quando rezamos, quando proclamamos e pedimos pela paz mundial, pela conversão dos pecadores. E assim, com toda confiança, a gente reza: Pai nosso que estás nos céus, santificado seja o vosso nome, venha a nós o vosso reino, seja feita a vossa vontade, assim na terra como no céu.
1: O pão nosso de cada dia nos dai hoje, perdoai as nossas ofensas, assim como nós perdoamos aqueles que têm ofendido, e não os deixeis cair em tentação, mas livrai-nos do mal. Amém.
0: Ave Maria, cheia de graça, o Senhor é convosco. Bendita sois vós entre as mulheres, bendito é o fruto do vosso ventre, Jesus.
1: Santa Maria, Mãe de Deus, rogai por nós, pecadores, agora e na hora de nossa morte. Amém.
0: Creio em Deus Pai Todo-Poderoso, Criador do céu e da terra, e em Jesus Cristo, seu único Filho, nosso Senhor, que foi concebido pelo poder do Espírito Santo, nasceu da Virgem Maria, padeceu sob Pôncio Pilatos, foi crucificado, morto e sepultado, desceu à mansão dos mortos, ressuscitou ao terceiro dia, subiu aos céus, está sentado à direita de Deus Pai Todo-Poderoso, donde há de vir a julgar os vivos e os mortos. Creio no Espírito Santo, na Santa Igreja Católica, na comunhão dos santos, na remissão dos pecados, na ressurreição da carne, na vida eterna. Amém. Ó sangue e água, que jorraste do coração de Jesus, como fonte de misericórdia para nós,
1: eu confio em vós.
0: Eterno Pai, eu vos ofereço corpo e sangue, a alma e a divindade de vosso deletíssimo Filho, nosso Senhor Jesus Cristo, em expiação dos nossos pecados e dos pecados do mundo inteiro. Pela sua dolorosa paixão,
1: tende misericórdia de nós e do mundo inteiro.
0: Pela sua dolorosa paixão,
1: tende misericórdia de nós e do mundo inteiro.
0: Pela sua dolorosa paixão,
1: tende misericórdia de nós e do mundo inteiro.
0: Pela sua dolorosa paixão,
1: tende misericórdia de nós e do mundo inteiro.
0: Pela sua dolorosa paixão,
1: tende misericórdia de nós e do mundo inteiro.
0: Pela sua dolorosa paixão,
1: tende misericórdia de nós e do mundo inteiro.
0: Pela sua dolorosa paixão,
1: tende misericórdia de nós e do mundo inteiro.
0: Pela sua dolorosa paixão,
1: tende misericórdia de nós e do mundo inteiro.
0: Pela sua dolorosa paixão,
1: tende misericórdia de nós e do mundo inteiro.
0: Pela sua dolorosa paixão,
1: tende misericórdia de nós e do mundo inteiro.
0: Ó sangue e água, que jorraste do coração de Jesus, como fonte de misericórdia para nós,
1: eu confio em vós.
0: Eterno Pai, eu vos ofereço o corpo e sangue, a alma e a divindade de vosso deletíssimo Filho, nosso Senhor Jesus Cristo, em expiação dos nossos pecados e dos pecados do mundo inteiro.
1: Pela sua dolorosa paixão,
0: tende misericórdia de nós e do mundo inteiro.
1: Pela sua dolorosa paixão,
0: tende misericórdia de nós e do mundo inteiro.
1: Pela sua dolorosa paixão,
0: tende misericórdia de nós e do mundo inteiro.
1: Pela sua dolorosa paixão,
0: tende misericórdia de nós e do mundo inteiro.
1: Pela sua dolorosa paixão,
0: tende misericórdia de nós e do mundo inteiro.
1: Pela sua dolorosa paixão,
0: tende misericórdia de nós e do mundo inteiro.
1: Pela sua dolorosa paixão,
0: tende misericórdia de nós e do mundo inteiro.
1: Pela sua dolorosa paixão,
0: tende misericórdia de nós e do mundo inteiro.
1: Pela sua dolorosa paixão,
0: tende misericórdia de nós e do mundo inteiro.
1: Pela sua dolorosa paixão,
0: tende misericórdia de nós e do mundo inteiro. Ó sangue e água, que jorrastes do coração de Jesus, como fonte de misericórdia para nós,
1: eu confio em vós.
0: Eterno Pai, eu vos ofereço o corpo e o sangue, a alma e a divindade de vosso deletíssimo Filho, nosso Senhor Jesus Cristo, em expiação dos nossos pecados e dos pecados do mundo inteiro. Pela sua dolorosa paixão,
1: tende misericórdia de nós e do mundo inteiro.
0: Pela sua dolorosa paixão,
1: tende misericórdia de nós e do mundo inteiro.
0: Pela sua dolorosa paixão,
1: tende misericórdia de nós e do mundo inteiro.
0: Pela sua dolorosa paixão,
1: tende misericórdia de nós e do mundo inteiro.
0: Pela sua dolorosa paixão,
1: tende misericórdia de nós e do mundo inteiro.
0: Pela sua dolorosa paixão,
1: tende misericórdia de nós e do mundo inteiro.
0: Pela sua dolorosa paixão,
1: tende misericórdia de nós e do mundo inteiro.
0: Pela sua dolorosa paixão,
1: tende misericórdia de nós e do mundo inteiro.
0: Pela sua dolorosa paixão,
1: tende misericórdia de nós e do mundo inteiro.
0: Ó sangue e água, que jorrastes do coração de Jesus, como fonte de misericórdia para nós,
1: eu confio em vós.
0: Eterno Pai, eu vos ofereço o corpo e o sangue, a alma e a divindade de vosso deletíssimo Filho, nosso Senhor Jesus Cristo, em expiação dos nossos pecados e dos pecados do mundo inteiro.
1: Pela sua dolorosa paixão,
0: tende misericórdia de nós e do mundo inteiro.
1: Pela sua dolorosa paixão,
0: tende misericórdia de nós e do mundo inteiro.
1: Pela sua dolorosa paixão,
0: tende misericórdia de nós e do mundo inteiro.
1: Pela sua dolorosa paixão,
0: tende misericórdia de nós e do mundo inteiro.
1: Pela sua dolorosa paixão, coração.
0: Tende misericórdia de nós e do mundo inteiro.
1: Pelas surdas da paixão.
0: Tende misericórdia de nós e do mundo inteiro.
1: Pelas surdas da paixão.
0: Tende misericórdia de nós e do mundo inteiro.
1: Pelas surdas da paixão.
0: Tende misericórdia de nós e do mundo inteiro.
1: Pelas surdas da paixão.
0: Tende misericórdia de nós e do mundo inteiro.
1: Pelas surdas da paixão.
0: Tende misericórdia de nós e do mundo inteiro. Ó sangue e água, que jorraste do coração de Jesus como fonte de misericórdia para nós,
1: eu confio em vós.
0: Eterno Pai, eu vos ofereço o corpo e o sangue, a alma e a divindade de vosso deletíssimo Filho, nosso Senhor Jesus Cristo, em expiação dos nossos pecados e dos pecados do mundo inteiro. Amados irmãos e irmãs, nós procuramos sempre na última dezena nos ajoelharmos e assim clamarmos piedosamente a misericórdia de nosso Senhor Jesus Cristo por uma intercessão, um pedido muito especial, quando a gente sabe, confia e acredita de que com os joelhos no chão nada é impossível, porque as graças acontecem. E assim clamamos piedosamente a misericórdia do nosso Senhor Jesus Cristo. Entre tantos clamores que já for chegar aos céus, a gente também reza por Maria, Rafael e família, também por Adrian Moura, pela saúde de Adilza Cavalcante de Oliveira. Também rezamos pela família de Rosenilda, no sítio aterrado na Terra do Carneiro, e assim a tantos que estão conosco, a vocês que estão em casa, na cidade, no campo, no trabalho, no seu automóvel, onde quer que você esteja, meu amado, minha amada. Eu creio que a sua prece, que agora também está sendo elevada aos céus, se é por uma razão especial, confie. Se é pela cura, também confie. Se é pela libertação, confie mais ainda. Se é pela restauração, mais confiança. E assim, colocando todas essas motivações, quando de joelhos nos colocamos e clamamos a nosso Senhor Jesus Cristo, a sua divina misericórdia, em favor de todos nós pecadores, em favor dos doentes que estão em casa, nos hospitais, também pelos encarcerados, enfim, pela paz mundial e pela conversão dos pecadores. Pela sua dolorosa paixão,
1: tende misericórdia de nós e do mundo inteiro.
0: Pela sua dolorosa paixão,
1: tende misericórdia de nós e do mundo inteiro.
0: Pela sua dolorosa paixão,
1: tende misericórdia de nós e do mundo inteiro.
0: Pela sua dolorosa paixão,
1: tende misericórdia de nós e do mundo inteiro.
0: Pela sua dolorosa paixão,
1: tende misericórdia de nós e do mundo inteiro.
0: Pela sua dolorosa paixão,
1: tende misericórdia de nós e do mundo inteiro.
0: Pela sua dolorosa paixão,
1: tende misericórdia de nós e do mundo inteiro.
0: Pela sua dolorosa paixão,
1: tende misericórdia de nós e do mundo inteiro.
0: Pela sua dolorosa paixão,
1: tende misericórdia de nós e do mundo inteiro.
0: Pela sua dolorosa paixão,
1: tende misericórdia de nós e do mundo inteiro.
0: Deus Santo,
1: Deus Forte,
0: Deus Imortal,
1: tende piedade de nós e do mundo inteiro.
0: Deus Santo,
1: Deus Forte,
0: Deus Imortal,
1: tende piedade de nós e do mundo inteiro.
0: Deus Santo,
1: Deus Forte,
0: Deus Imortal,
1: tende piedade de nós e do mundo inteiro.
0: Jesus Misericórdia,
1: eu confio em vós.
0: Jesus misericordioso,
1: eu confio em vós.
0: Jesus misericordioso,
1: eu confio em vós.
0: Nossa Senhora Mãe da Misericórdia,
1: rogai por nós.
0: São José,
1: rogai por nós.
0: São Pedro e São Paulo,
1: rogai por nós.
0: Santo Antônio,
1: rogai por nós.
0: São Sebastião,
1: rogai por nós.
0: Santa Águeda,
1: rogai por nós.
0: Santa Luzia,
1: rogai por nós.
0: São Carlo Acutis,
1: rogai por nós.
0: Santa Faustina,
1: rogai por nós.
0: São Padre Pio,
1: rogai por nós.
0: São João Paulo II,
1: rogai por nós.
0: Santa Águeda,
1: rogai por nós.
0: Todos os santos e santas de Deus,
1: rogai por nós.
0: São Miguel Arcanjo,
1: protegemos e defendemos o combate.
0: São Miguel Arcanjo,
1: protegemos e defendemos o combate.
0: São Miguel Arcanjo,
1: protegemos e defendemos o combate.
0: Não há poder maior do que o poder da Santíssima Trindade, e é com este poder que todos nós somos revestidos, em nome do Pai, do Filho e do Espírito Santo.
1: Amém. Amém.
0: Amados irmãos e irmãs, alegrai-vos sempre no Senhor, alegrai-vos. Mais uma nova semana, concluindo o mês de agosto, e assim caminhamos e caminharemos, porque não estaremos e nunca estaremos sozinhos, não estamos e não estaremos sozinhos, porque nós temos um Deus vivo e verdadeiro, agindo e presente em nossas vidas. A Ele toda honra, toda glória, todo o nosso louvor, a nossa gratidão, as nossas emissoras, co-irmãs, que formamos essa cadeia de rádios da Divina Misericórdia, a vocês, nossa gratidão à Rádio Educadora de Belém de São Francisco, Rádio do Vale do Acaim em Poção, Web Rádio do Aparecida Petrolina, Web Rádio do Serra Bonita Paraíba, juntos com a sua 87.9 FM Itabaiana Sergipe, e assim formamos esta cadeia de rádios com a nossa Agnus Dei FM 106.7. Obrigado, esta salva de palmas é para agradecer, e assim nós nos mantemos unidos. Oxalá quem dera que outras emissoras também no futuro também junte-se conosco, para nós chegarmos mais longe, mais alto, proclamando e anunciando a misericórdia do nosso Senhor Jesus Cristo. São 15 horas e 35 minutos, estamos aqui no coração desse santuário, aqui no estúdio São João Paulo, São Padre Pio, em Serra das Varas, Arco Verde, Pernambuco, Brasil. Vamos de música, Gustavo, que são 15 horas e 36 minutos. E qual é a música?
1: A Barca.
0: A Barca. Por que a Barca?
1: Padre, vem muito essa música no coração, tanto pelo que nós estamos vivendo agora, né? Pela morte do Eric Renan e tudo. Vem muito essa música.
0: Então vamos com de música. Em homenagem a todos os nossos adolescentes, a todos os nossos jovens, a todas as nossas crianças, que todos nós estejamos na barca. É nesta barca do Senhor que nós então seguiremos rumo aos céus, rumo à eternidade. É Ele que nos abraça. É Jesus que disse: vinde a mim, vós todos que estáis cansados e fadigados, que eu vos aliviareis. Escutemos.

E assim nós vamos vivendo, celebrando, sustentando na mão uns dos outros, para nós continuarmos avançando para as águas mais profundas. São então 15 horas e 39 minutos. Vamos juntos aclamarmos o Santo Evangelho. Lembrando que logo mais às 5 horas da tarde teremos Santa Missa aqui no Santuário da Divina Misericórdia. Também haverá Santa Missa às 19 horas com os filhos e filhas da Misericórdia lá em Pesqueira. O Padre Deus estará convosco logo mais às 7 horas da noite, às 19 horas, também celebrando a Santa Missa com os irmãos e irmãs dos filhos e filhas da Misericórdia, tantos quantos vão a esta missa mensal lá em Pesqueira. Também estarei celebrando aqui no Santuário da Divina Misericórdia às 5 horas da tarde, com a transmissão também da nossa Agnus Dei FM 106.7. São 15 horas e 40 minutos, aclamemos o Santo Evangelho.

0: Cristo.
1: Ele está no meio de nós.
0: Proclamação do Evangelho de nosso Senhor Jesus Cristo, segundo João.
1: Glória a vós, Senhor.
0: Capítulo 1, versículos de 45 a 51. Filipe encontrou-se com Natanael. Ele disse: encontramos aquele de quem Moisés escreveu na lei e também os profetas, Jesus de Nazaré, o filho de José. Natanael disse: de Nazaré pode sair coisa boa? Filipe respondeu: vem ver. Jesus viu Natanael que vinha para ele e comentou: aí vem um israelita de verdade, um homem sem falsidade. Natanael perguntou: de onde me conheces? Jesus respondeu: antes que Felipe te chamasse, enquanto estavas debaixo da figueira, eu te vi. Natanael respondeu: Rabi, tu és o filho de Deus, tu és o rei de Israel. Jesus disse: tu crês porque te disse isso? Eu te vi debaixo da figueira? Coisas maiores que esta verás. E Jesus continuou: em verdade vos digo, vereis o céu aberto e os anjos de Deus subindo e descendo sobre o Filho do Homem.

Amados irmãos e irmãs, que emoção! Como é bom nós fazermos todo o esforço possível para ouvirmos a palavra de salvação, a palavra de nosso Senhor Jesus Cristo. E hoje, amados irmãos e irmãs, este evangelho procura também nos colocarmos dentro da ação de Deus, por meio de seu Filho Jesus Cristo, que assim age em nossa vida. Porque hoje a igreja celebra São Bartolomeu, apóstolo, que é identificado justamente como Natanael deste evangelho que nós ouvimos. E aí encontramos neste santo de hoje, apóstolo São Bartolomeu, este modelo de fidelidade e sinceridade no seguimento de Cristo. Como também nós devemos agir assim, sermos como Bartolomeu, esse servo fiel e sincero a Cristo Jesus. Porque o evangelho mostra sua resposta imediata ao chamado: Rabi, tu és filho de Deus, tu és o rei de Israel. Por isso, meus irmãos e minhas irmãs, quem é visto por Cristo encontra coragem para segui-lo. Bartolomeu chega com dúvidas e até com algum preconceito. Jesus não rejeita sua desconfiança. O Senhor enxerga a sinceridade escondida naquele coração. Que bonito, né? É o que acontece também conosco, quando muitas vezes nós nos trancamos à ação de Deus, mas Deus sempre vai nos dando novas oportunidades para nós não perdermos aquela graça. Porque o Senhor enxerga a sinceridade escondida também no coração da gente, como o Senhor enxergou a sinceridade escondida naquele coração de Bartolomeu. Ser conhecido por Deus não traz medo, meus irmãos. Não traz medo, traz alívio, não é bom? Não é tão bom a gente sentir esse alívio? Ser conhecido por Deus traz esse alívio. Essa certeza, meus irmãos, derruba as máscaras que carregamos, porque nós temos, infelizmente, o nosso humano é propício a usarmos máscaras. Mas Filipe cumpre sua parte com um convite muito simples. Ele apresenta Jesus e deixa que o encontro faça o restante. É quando nós vamos ao sacrário nos apresentarmos a Jesus. É quando nós vamos à missa dominical e que alguém nos convida, vamos à missa. É quando alguém nos convida a participarmos do EJC, do ECC, dos serviços, das pastorais, dos movimentos. E aí é tão bom que, diante do convite de alguém, Deus vai agindo em nossa vida. Então, meus irmãos e minhas irmãs, a missão começa muitas vezes desse jeito. Uma pessoa encontra Cristo porque outra abriu uma porta, e assim sucessivamente. O coração, meus irmãos e minhas irmãs, se abre à graça de Deus. Muitas palavras podem confundir quem está procurando. É verdade. Mas São Bartolomeu deixou a dúvida virar caminho. É o que a gente precisa fazer também. Deixar a dúvida para virar o caminho, para o encontro do Senhor. E que o meu, que o teu, que o nosso coração seja um coração sem falsidade, onde consegue reconhecer a verdade quando ela chega. Diga amém. Quem encontra Cristo passa a desejar que outros também o encontrem, porque esse deve ser toda a nossa ação evangelizadora, de levar o Cristo para outras pessoas, sentir a felicidade, a alegria. Portanto,
Convide hoje alguém para se aproximar de Jesus. Convide alguém no próximo domingo para levar à igreja. Convide alguém na próxima quinta-feira para adorar e estar diante da presença de Jesus. Mas nunca deixe de convidar alguém para se aproximar de Jesus com simplicidade e respeito, porque esta é a nossa missão de todos os dias, de convidar mais uma pessoa se aproximar de Jesus, como bem fez no Evangelho de hoje, esta ação de Natanael de Nazaré. Pode sair coisa boa diante do convite que Filipe faz? Filipe encontrou-se com Natanael e disse: olha, encontramos aquele de quem Moisés escreveu na lei e também os profetas, Jesus de Nazaré, o filho de José. Amém? Que Deus nos abençoe, que Deus nos fortaleça e que nós sejamos sempre essa luz para levar alguém ao encontro da grande luz que é Jesus. Amém. Amados irmãos e irmãs, é muito bom nós nos deleitarmos, né, do Evangelho. Eita, como é gostoso demais. É quem já leu a Bíblia, quem continua lendo a Bíblia, quem continua levando a palavra de Deus como um instrumento de salvação, de luz, de cura, de libertação. E aí, meus irmãos e minhas irmãs, são 15 horas e 50 minutos, vamos então soltarmos aquela música, Gustavo, qual é? As Misericórdias do Senhor.

Então, meus irmãos e minhas irmãs, buscando na fonte de nossa Santa Patrona, Santa Faustina, no seu diário, o número 164, página 81. Olha que bonito. Minha filha, tu és a minha delícia, o alívio do meu coração. Concedo-te tantas graças quantas puderes carregar. Sempre que quiseres proporcionar-me alegria, fala ao mundo da minha grande e insondável misericórdia. Que também essas palavras são direcionadas para todos vocês, para todos nós, que assim nos colocamos na missão de evangelizar e testemunhar para o mundo a misericórdia, quando assim o Senhor também nos dará muitas graças, quantas pudermos carregá-las. Porque se assim o fazemos, em anunciar ao mundo a grande e insondável misericórdia de nosso Senhor Jesus Cristo, as graças se vêm sobre tantos quantos abundantemente. E assim o Senhor não nos deixará faltar nada, porque Ele estará e permanecerá sempre conosco. Diga amém.

E assim, amados irmãos e irmãs, continuando e assim partilhando com vocês e pedindo oração aos nossos aniversariantes do dia, e juntos entregamos aos cuidados também de nosso Deus vivo e verdadeiro os que fazem festa, que celebram o dom da vida. Cantemos parabéns para os aniversariantes de hoje.

Parabéns e muitas felicidades para Ângela Maria Batista de Oliveira, Josineide Mendonça de Oliveira, Luciano Frazão de Lima, Girlaide Pereira da Silva e também Arthur Pacheco Almena, que deve ser o filho de Almena, porque da família Almena só conheço Almena da relojoaria, né? Parabéns aos nossos aniversariantes do dia de hoje. Que Deus cubra de bênçãos, saúde e paz, proteção divina e prosperidade nos trabalhos. E assim cantamos parabéns com Roberto Carlos. Música.

Também nos unimos a tantos quantos já partiram do nosso convívio, pedindo ao Senhor que conceda a tantos irmãos e irmãs o descanso eterno e brilhe para sempre a luz de Cristo. Descanso eterno dá-lhe, Senhor, a Eric Renan de Souza Lima, que hoje acompanhamos o cortejo fúnebre.

0: José Manuel Neto, Severina Gomes dos Santos, Cecília, no seu falecimento, Vital Arthur de Lima e Sá, 2 meses, seu falecimento. A esses irmãos e irmãs e a tantos quantos já partiram da nossa vida, do nosso convívio, do nosso meio, dá-lhe, Senhor, descanso eterno e brilhe para sempre a luz de Cristo. Descanso eterno, dá-lhe, Senhor.
1: A luz perpétua resplendor.
0: Descanse em paz. Amém.
1: Amém.
0: Amados irmãos e irmãs, neste dia 24 de agosto, dia de São Bartolomeu, conta-nos a tradição que o apóstolo Bartolomeu teria evangelizado na Índia, passado para a Armênia e neste local conseguido a conversão do rei Polímio, da esposa e de muitas outras pessoas, isto é, até deparar-se com invejosos sacerdotes pagãos, os quais martirizaram o santo apóstolo após o arrancar a pele, mas não o céu, pois preservou até o fim. Que este santo apóstolo Bartolomeu interceda por todos nós. Quando então a gente reza hoje na Santa Missa, esse momento festivo do santo Bartolomeu apóstolo, missa às 5 horas da tarde aqui no nosso santuário, também missa às 7 horas da noite em Pesqueira, com os filhos e filhas da misericórdia. Eu celebrarei aqui no santuário, o Padre Deus celebrará às 7 horas da noite em Pesqueira. Glorioso São Bartolomeu, modelo sublime de virtude e puro frasco das graças do Senhor, proteja tantos quantos que humildemente se ajoelham a seus pés e implora que tenha a bondade de pedir por todos que assim trazemos em nosso coração junto ao trono do Senhor. São Bartolomeu, use todos os recursos para nos proteger dos perigos que diariamente nos rodeiam. Lance seu escudo protetor em nossa volta e nos protejam dos males e das indiferenças a Deus. São Bartolomeu, nos inspire em imitar-te em todas as nossas ações. Derrame sobre nós suas graças para que nós possamos servir, sempre ver a Cristo nos outros, a trabalhar para a vossa maior glória. Graciosamente obtenhamos de Deus os favores e as graças que nós muito necessitamos nas nossas misérias e aflições da vida. Aqui estamos, invocamos sua poderosa intercessão, confiante na esperança que ouvirá as nossas orações e que obtenhamos bênçãos e as graças a favor de tanto quanto pede também as nossas orações. Que nos conceda a graça que agora te pedimos e que assim nos mantenhamos na vossa intercessão e que juntos alcancemos a doçura e a felicidade eterna. Assim seja. Amém. São Bartolomeu,
1: rogai por nós.
0: São Bartolomeu,
1: rogai por nós.
0: São Bartolomeu,
1: rogai por nós.
0: E assim concluímos o nosso programa, porque a grande testemunha do ressuscitado, rogamos que nos torne testemunhas da vida de Cristo hoje, que ele seja amado, adorado e acolhido acima de tudo e de todos. A partir da nossa vida, todos vejam que Jesus Cristo vive e reina. Amém. O Senhor esteja convosco.
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0: Desça sobre vós, sobre vossa casa, sobre vossa família, a bênção de Deus que é Pai, Filho e Espírito Santo.
1: Amém.
0: Boa tarde a todos. Que Deus continue sempre conosco. Assim seja. Amém.
1: Amém.

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5: Quando estiveres muito cansado, pare um pouco, descanse, ore e depois retome aos seus trabalhos com vigor, esperança e fé.

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Olá, meu irmão, minha irmã, muito boa tarde a você que me ouve agora pela rádio Agnus Dei FM em nosso programa Querigma, as dúvidas católicas, nesta tarde de segunda-feira. Estamos no dia 24 de agosto de 2026, programa de número 36. Aqui estamos pela frequência 106.7, pelo nosso aplicativo ou pela nossa página terradamisericordia.com.br. Estamos juntos mais uma vez, começo de uma nova semana, hoje dia de São Bartolomeu Apóstolo. A gente vai conhecer um pouquinho da história dele hoje no Querigma, viu? Hoje é dia de festa na igreja. Qual será a cor litúrgica de hoje? Você vai entender a parte da vida de São Bartolomeu Apóstolo. Saudando a você que está no campo, na cidade, linha aberta pelo 87-998-53312. O nosso Querigma está chegando nessa segunda-feira para uma semana intensa de

catequese, de evangelização, de aprendizado. Bem-vindo, bem-vinda você. Obrigado pela sua audiência, obrigado pela sua presença, obrigado pela sua participação. O Querigma desta segunda-feira está no ar.

E vamos começar falando do santo de hoje, né? São Bartolomeu. Era um apóstolo de Jesus, não é? Sim, certamente. E a passagem que justifica Bartolomeu é lá no Evangelho de São João, no capítulo 1. Aliás, Bartolomeu, o nome dele era Natanael. Sabia disso? Não? Várias pessoas que se encontraram com Jesus tiveram seu nome trocado para dizer que é uma nova pessoa, uma nova criatura. São Bartolomeu era chamado Natanael. E exatamente foi Filipe que se encontrou com Natanael e disse a ele que tinha encontrado Jesus. Foi Natanael que disse: mas de Nazaré vai sair alguma coisa que preste? Filipe disse: venha ver. E então Jesus viu Natanael e disse: aí está um verdadeiro israelita em quem não há nenhuma maldade. Natanael disse: de onde o senhor me conhece? Jesus disse: antes que Filipe chamasse você, eu lhe vi debaixo da figueira. E Natanael disse: Rabi, tu és o filho de Deus, tu és o rei de Israel. Ele era um pescador na cidade de Caná da Galileia, porém ele não confiava naquele povo. Era um pouco assim como que descrente. Por isso que quando Filipe foi chamá-lo, ele disse: mas de Nazaré vem alguma coisa? Bartolomeu era um homem apegado à tradição, meditava a Bíblia diariamente conforme mandava a lei. E ele foi martirizado por volta do ano 68. Eu perguntei: que cor é a cor litúrgica de hoje? Naturalmente, por se tratar de um mártir, a cor é vermelha. Seguimos com o nosso querigma nesta tarde de segunda-feira. Tem muita coisa para a gente conversar hoje, viu? Tem perguntas curiosas assim. Por exemplo, padre, quem é que pode abrir o sacrário? Quem é que pode tocar no ostensório na hora da procissão do Santíssimo? A bênção do Santíssimo é diferente de qualquer outra bênção. Por quê? O padre, qual é a diferença entre reencarnação e ressurreição? A primeira pergunta que chega é lá da cidade de Camucim de São Félix, do nosso irmão Cláudio Bezerra, lá de Camucim de São Félix. Ele faz essa pergunta: padre, se eu dou o dízimo na paróquia, por que é que eu tenho que dar a oferta na missa? Afinal de contas, qual é a diferença entre dízimo e oferta? Primeira coisa, a gente vai ter que entender o que é o dízimo, porque muita gente ainda hoje está confundindo dízimo simplesmente com dinheiro. Isso é uma má formação sobre a questão do dízimo. O dízimo nunca deve ser visto em primeiro lugar como dinheiro. Só contribui com o dízimo conscientemente quem tem consciência de igreja. É aí que você vai se perguntar: mas padre, mas eu não sou dizimista. E por que você não é dizimista? Boa pergunta. Já se perguntou por que você não é dizimista? Já? Não? Então provavelmente uma pessoa que ainda não é dizimista, sendo ela católica, é porque ela não compreendeu a dimensão de igreja inicialmente. Eu não estou falando de dinheiro, não. Eu estou falando que você pertence a uma família na fé e você é responsável também com os demais por essa família. Na sua casa não é assim? Quem trabalha não sustenta a casa, não tem responsabilidades? Pois na família da fé, todos nós temos as nossas responsabilidades. Então não estou falando de dinheiro, repito pela terceira vez, não se trata de dinheiro. Dízimo é uma questão de consciência de igreja. A contribuição do dízimo já é o último passo, quando eu já entendi tudo, que eu já sei, tenho consciência de ser igreja, de pertencer à igreja, de ser responsável por essa igreja. Aí sim, aí eu chego e vou contribuir com o dízimo. Mas enquanto eu estiver pensando que dízimo é coisa de oferta e é mais dizimista quem dá mais do que o outro, de forma alguma. Primeira coisa então entender: o dízimo é um compromisso que se tem com a comunidade. E quem não chegou a esse conhecimento não é dizimista, não tem como ser, porque está preocupado apenas quanto é que eu vou dar para a igreja. Não é questão de dar dinheiro para a igreja. Ah, quando a gente entender isso aí de modo diferente, muita coisa muda, vai mudar um bocado de coisa. O problema é que as pessoas ficam ligadas a valores. Quanto é que eu vou dar? Eu só posso dar isso. Ah, é pouco, é muito, não sei o quê. Não. Vamos lá então, para entender. Primeiro, a pergunta foi: por que que eu tenho que dar oferta na missa se eu já sou dizimista? Então vamos fazer de conta que você já é dizimista, vamos lá. Você contribui com o seu dízimo. Veja, eu disse contribui, não disse paga. Dízimo não é pagamento.
essa história, vou pagar o dízimo. Isso aí é uma linguagem também errada, é linguagem de quem não entendeu a coisa. Eu vou contribuir com o dízimo. Então você que contribui com o dízimo tem esse compromisso mensal com a sua comunidade, certo? Há pessoas que dão dinheiro, por exemplo, para as obras, para várias obras diferentes da igreja. Isso é bom, é. Mas não são dizimistas na sua paróquia, por quê? Não sei. O dízimo, ele é uma contribuição mensal, é um compromisso que se tem com a sua comunidade. A oferta da missa, ela não é obrigatória. Isso é importante frisar, né? Pra gente não ficar pensando, toda missa que eu for ter que dar oferta, depende. E se você quiser dar, dá, mas não é obrigatório. O dízimo, sim. O dízimo você tem um compromisso mensal. Aquele dinheiro que é dado nas ofertas se junta certamente ao dízimo para manter a comunidade. Mas o dízimo tem uma finalidade específica. É o seu compromisso mensal com a sua comunidade. Ela se destina a várias necessidades da paróquia. O dízimo é fixo, é compromisso fixo. A oferta você pode dá-la ou não. A oferta, ela acontece dentro da missa. O dízimo fica a critério de cada paróquia, de cada pessoa, que pode dar o seu dízimo em dia diferente de missa, até fora da missa, sem nenhuma dificuldade. A gente vai falar com quem não é dizimista ainda. Eu disse, quem não é, é porque ainda não compreendeu o sentido do ser igreja. Quem é igreja sabe perfeitamente a sua responsabilidade e o seu compromisso com a sua comunidade. Se você não é dizimista, pense nisso hoje e vá à sua paróquia, logo que possa, para fazer a sua inscrição no dízimo, tornando-se então igreja viva, responsável pela sua comunidade.

0: Passamos agora para uma segunda pergunta de ordem mais prática nas igrejas. Aqui nos chega a pergunta da Diocese de Garanhuns, ali na cidade de Jupi, Cristiano Silva. Ele pergunta: seu padre, é certo a gente tocar no ostensório durante a bênção do Santíssimo? É, muita gente, quando tem a missa com a bênção do Santíssimo, alguns padres fazem aquilo que muita gente chama, até eu acho meio esquisito quando chamam, o passeio com o Santíssimo. Primeiro, bom, a gente precisa saber se é necessário fazer aquele passeio com o Santíssimo. Alguns, isso é uma questão que divide muitas opiniões. Jesus abençoa as pessoas de lá do altar, mas é preciso passear com ele dentro da igreja? Essa é uma questão que divide muitas opiniões. Mas a pergunta do Cristiano aqui foi: a gente deve tocar na hóstia quando o ostensório passa, ou na adoração do Santíssimo Sacramento? O que a igreja ensina sobre isso, afinal de contas? Quando Jesus estava vivo, as pessoas tentavam ser curadas apenas tocando nas suas vestes. No tempo em que Jesus estava na terra, naquela passagem de São Lucas, no capítulo 8, uma mulher que desejava tocar em Jesus, na veste dele, ficou curada não porque tocou nele, mas porque tinha fé. Tem gente que, se não tocar no Santíssimo Sacramento, no ostensório, parece que não fez nada, não foi nem na igreja. Jesus nunca disse que deveríamos tocar nele para ficar curado, mas disse sim: quem crê, se crê, tem a vida eterna. Quem tem fé, confia em Deus e espera nele. Se nós cremos que seremos atendidos em nossos pedidos porque tocamos no ostensório, a nossa fé está muito fraca. O Santíssimo passa pelo meio do povo e as pessoas tocam no ostensório. Sim, isso é uma realidade, que em vários lugares acontece isso. Embora não se negue a fé dessas pessoas, é preciso dizer que não é litúrgica esta manipulação da hóstia consagrada. Esse tipo de atitude peca contra a sacralidade do sacramento. Nós recebemos Jesus Eucarístico nas mãos, colocamos na boca, comemos o corpo de Cristo como ele mandou, adoramos Jesus no Santíssimo Sacramento, no Sacrário, porque nós cremos na sua presença. Acolhemos a bênção do Santíssimo, sim, porque Jesus presente no Santíssimo Sacramento, o autor da bênção, e basta. Fora disso, qualquer aproximação indevida se torna desrespeito ao dom mais precioso que Jesus fez de si mesmo a nós. Isso para não dizer que determinadas atitudes acabam não passando de um devocionismo vazio. Aquilo que eu disse, muita gente acha que, se não tocar na hóstia, parece que não foi na igreja. Diante da grandeza do mistério eucarístico, acolher as instruções da igreja, o que a igreja ensina, é o melhor caminho para evitar exageros, para evitar imprecisões e para evitar erros. O que me chama a atenção às vezes é que muita gente que faz questão de tocar na hóstia, no ostensório, não quer receber Jesus na mão. Eu pergunto, e alguém, se alguém puder responder, me responda: por que as pessoas fazem questão de tocar no Santíssimo, no ostensório, e aquela mesma mão não quer receber Jesus na mão? Se alguém souber me explicar isso, explique. Eu não consigo entender a cabeça de uma pessoa dessa. Depois, se você olhar bem, o padre, para pegar no ostensório, ele usa um véu. Ele não pega com a mão limpa, simplesmente, sem nenhum... Ele tem um véu chamado véu humeral, que é o véu que coloca nos ombros do padre. E com aquele véu, ele pega o ostensório com a hóstia consagrada. A gente precisa reeducar o nosso povo, que se eu for para uma adoração eucarística e receber a bênção de Jesus, o Santíssimo Sacramento, se eu não tocar no ostensório, não é problema nenhum nesse sentido. Hóstia consagrada não é amuleto. Tocou, aconteceu. Tocou, não é assim. Ao invés de você buscar tocar no ostensório, prefira deixar que Jesus lhe toque. É muito mais salutar, é muito mais importante isto. Não há preocupação de tocar no ostensório, mas o Senhor toca a mim. Em vez de tocar na hóstia, deixe que Jesus toque o seu coração. Nós vamos ao intervalo comercial, voltamos daqui a pouco com mais Querigma. Eu volto já.
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Voltamos para o nosso segundo bloco do nosso Querigma nessa tarde de segunda-feira, hoje dia de São Bartolomeu. Um abraço ao povo querido de São Bartolomeu, lá em Belo Jardim, comunidade de São Bartolomeu e Santa Rita, o padre Fabiano e toda a sua comunidade, em festa hoje, certamente, pela celebração do seu padroeiro. Quero mandar um abraço para Edinaldo de Pesqueira, para Lilian, para Grazi, que está com a gente também, Luciana, Thelma, Eduardo lá de Osasco, Aparecida Inácio de Pesqueira, Valdelice lá do Carneiro, quem mais? O pessoal de Passira com a gente aqui, quem mais mandou mensagem pra gente do nosso zap? Elisângela de Pesqueira, Dona Ritinha sempre presente, Dona Maria Alta também conosco, o pessoal de Sanharó, Caruaru, Toritama, ei, muita gente, Buíque, as irmãs beneditinas, um abraço às irmãs beneditinas e franciscanas também, Tupanatinga, o pessoal da paróquia Santa Clara, quem mais está conosco lá em Salgueiro, Custódia Diocese de Floresta, quem mais está com a gente, tanta gente aqui no zap, viu, 87991853312, ao povo de Alagoinha, da Pedra, de Saloá, de São Domingos, Brejo da Madre de Deus, ah, se eu for passar aqui a tarde todinha, dizendo quem está com a gente, o pessoal lá de Minas Gerais também, São Paulo conosco, lá o pessoal de Santa Cruz da Baixa Verde, acho que é o nome dessa cidade, exatamente assim. Bom, um abraço a todos que estão conosco pelo nosso WhatsApp, manda sua mensagem para cá, pode mandar, se não for pergunta, diga pelo menos onde está, onde é que você está ouvindo a gente, estou ouvindo o senhor em tal lugar, tal cidade, tal paróquia, é bom saber quem está conosco. Gente, a gente está no segundo bloco do programa Querigma, vendo a missa bem devagarinho, parte por parte. Na última sexta-feira nós terminamos os ritos iniciais, já lembrando que a missa tem as quatro partes, né? Ritos iniciais, liturgia da palavra, liturgia eucarística e ritos finais. Nós terminamos sexta-feira passada a questão dos ritos iniciais. Antes de falar disso, deixa eu dar um recado bem rápido aqui para você sobre a questão dos nossos programas que vão ficar arquivados para você assistir em outros horários. Nós estamos providenciando essa semana, com a graça de Deus, vai sair, porque eu estava procurando qual era o meio mais prático para o povo acessar esse programa depois, e nós estudamos qual o meio mais prático e vimos que o YouTube é o meio mais prático para as pessoas poderem depois assistir o programa. Então a gente está fechando essa ideia e provavelmente então os programas vão para o YouTube. Quando tiver tudo prontinho, avisa você, passa o link, onde é que você vai achar, tudo direitinho, certo? Mas a ideia que a gente encontrou para atender o povo de um modo mais simples seria o YouTube, que é depois do Facebook, talvez seja dos mais usados pelo nosso povo. Então a gente está providenciando para colocar todos os programas, inclusive dividido por tema, pelo assunto, para ficar mais fácil de você identificar, localizar a sua dúvida. Creio que nesse mês de agosto a gente fecha tudo e já coloca lá os programas que já foram feitos. Até agora nós fizemos 36, estamos fazendo agora o programa número 36, fizemos 35 programas já. Essa sugestão também veio lá de Belém do São Francisco, né? Marinalda dizia, pá, deixa arquivado, porque ajuda a gente a catequizar o nosso povo, nossas paróquias. Depois a gente pode usar esse material, passar para os grupos de catequese, os grupos de oração, os grupos da paróquia, que podem depois tirar suas dúvidas. Então fique tranquilo que a gente está providenciando. Esse mês ainda a gente vai lançar o canal, e aí a gente, logo que tiver tudo pronto, a gente avisa você onde é que você vai encontrar os programas que já se passaram. Tudo vai ficar arquivado e você vai encontrar com facilidade, tá bom? Bom, vamos lá então. Vamos para a nossa formação, porque hoje nós começamos a estudar a liturgia da palavra. A liturgia da palavra junto com a liturgia eucarística são os dois pilares que sustentam a missa. Por isso, cada igreja tem uma mesa da palavra e uma mesa eucarística. Antes de falar propriamente da liturgia da palavra, eu já quero ir dizendo, para a gente ir buscando corrigir, que muita gente se liga somente ao altar com a hóstia. Quando vai para a missa, a atenção fica toda concentrada no altar, no sacrifício eucarístico de pão e vinho. Porém, antes, há um outro alimento antes do alimento pão e vinho, que é a palavra de Deus. Nós não podemos perder de vista isso de jeito nenhum. Por quê? Porque a palavra de Deus é o primeiro alimento de tudo, inclusive, que sustenta a fé.
Não é Eucaristia nesse sentido. Eucaristia já é o verbo que se faz carne. É mais tarde, a gente vai ver isso depois. Mas o primeiro alimento da fé, assim ensina o magistério da igreja, é a palavra de Deus. Como é que anda seu contato com a palavra de Deus? Olhe, veja lá. Aí de repente você está correndo para o altar para comungar sem ter a palavra na vida. É complicado, viu? Tem fé que não tem fé que se alimente desse jeito. Vira crendice, vira devocionismo, vira coisa que não constrói, que não edifica. Mas vamos lá, vamos para a liturgia da palavra então. A gente vai tratar então da liturgia da palavra, onde Deus nos fala. A gente sabe disso, né? A palavra que é anunciada ali não é palavra minha, não é palavra do leitor, é palavra de Deus. Ali daquela mesa, Deus fala para a gente na sua palavra, ele nos ensina, ele nos exorta, no intuito de que possamos produzir bons frutos na nossa vida espiritual. Aí aquela palavra, depois, num terceiro momento da missa, se torna carne e se dá a nós na Eucaristia. Desde o século IV, a estrutura da liturgia da palavra, ela é composta de três leituras nos domingos e nas solenidades, e na semana, duas leituras. A primeira leitura, você já percebeu, via de regra, é sempre tirada do Antigo Testamento e está sempre ligada com o Evangelho do dia. Agora, no tempo da Páscoa, há uma diferença, né? Na Páscoa, a primeira leitura é sempre dos Atos dos Apóstolos, ou então do livro do Apocalipse de São João, porque esses livros, eles tratam de modo muito claro, de modo muito direto, sobre o tempo imediato à Páscoa. A segunda leitura de cada missa, quando existem duas leituras, então ela é tirada do Novo Testamento e vai sendo lida ao longo dos anos, sem necessariamente ter uma ligação com a primeira leitura e com o Evangelho. Daí, se for necessário, preste atenção nisso aqui, aqui é liturgia, veja, se for necessário em um domingo tirar uma leitura da missa, seja sempre a segunda leitura. Mas não é viável fazer isso se não tiver um motivo sério, viu? Tem que ter um motivo muito claro para isso. Não é só tirar a leitura por tirar. Nas solenidades e nas festas, por exemplo, hoje é dia de festa. Um apóstolo, São Bartolomeu, tem glória, inclusive tem tudo. Então, as leituras daquele dia se prendem ao tema do dia celebrado. Hoje é São Bartolomeu, as leituras estão voltadas para isso. Agora, o Evangelho do domingo, ele se divide em três ciclos diferentes. Vamos aprendendo aqui, ó. O ano litúrgico tem o ano A, o ano B e o ano C. Quando o ano é A, os Evangelhos do domingo, sobretudo no tempo comum, são de Mateus. Agora mesmo, nós estamos no ano A. O Evangelho de ontem foi de quem? Mateus. Quando termina o ano na festa de Cristo Rei, passa para o outro ano. Esse ano, por exemplo, no dia 22 de novembro, nós vamos encerrar o ano litúrgico com a festa de Cristo Rei. Aí, no dia 29 de novembro, começa um novo ano litúrgico, com o primeiro domingo do Advento. Aí os evangelhos do domingo passam a ser de Marcos. E assim se segue. Quando terminar o ano litúrgico, B, segue o ano litúrgico, C, com o Evangelho de São Lucas. Aí você pergunta, ô padre, e São João? São João não tem nenhum ano específico, porque ele fica reservado para as festas solenes, por exemplo, como o fim da quaresma, a Páscoa, outras solenidades também. São João fica mais livre para isso. Nos dias de semana, o Evangelho, se você já percebeu, ele é lido em sequência. No dia de semana, por exemplo, o Evangelho da quarta-feira é a continuidade da terça, e assim vai. Já as leituras são tiradas do ano ímpar ou do ano par. Estamos aqui em 2026, então ano par. De tal maneira que se um católico participa da Santa Missa todos os dias, em 3 anos, ele lê quase toda a Bíblia dentro da missa. Entre a primeira e a segunda leitura, elas são terminadas sempre com, quando se diz assim, palavra do Senhor, no singular, viu? Senhores leitores que inventam dizer, estas são as palavras do Senhor. Não, as leituras, a primeira e a segunda leitura termina com palavra do Senhor. Não invente moda não, porque a igreja não tem moda não. Lá no lecionário está claro, não existe palavras do Senhor. Estas são as palavras do Senhor. Não, é a palavra do Senhor.
E aí, entre uma leitura e outra, tem o salmo. Para que é o salmo? Salmo responsorial. Essa palavra responsorial vem do latim, responso. E responso significa resposta. A gente responde à leitura que a gente ouviu. E o salmo serve também para a gente assimilar melhor o conteúdo que a gente ouviu na leitura. Se o salmo for cantado, deve ser cantado de tal maneira que todo mundo possa acompanhar claramente o refrão. Esse é um problema hoje dos ministérios de música, né? Inventam as melodias esquisitas, fora de contexto litúrgico, que só eles sabem cantar muitas vezes. O povo não canta porque a melodia de salmo deve ser feita para que o povo acompanhe o salmo. Não faz sentido ficar o ministério de música cantando sozinho o salmo, não. O salmo é a resposta da assembleia à palavra que ouviu. O povo tem o direito de cantar o salmo. O refrão do salmo deve ser cantado de modo claro e bem acompanhado. Aí depois da segunda leitura, a gente já sabe que tem a aclamação ao evangelho, normalmente com aleluia, menos o tempo da quaresma, não é? Aqui vai uma dica para os ministérios de música. Todo domingo é aquela agonia, manda um zap aqui comigo, ô padre, que canto a gente canta na aclamação ao evangelho? Simples, meus queridos, já está pronta a aclamação. Todo lecionário vem isso, a liturgia traz isso. É um aleluia com o versículo do dia correspondente. Hoje, na festa de São Bartolomeu, a aclamação ao evangelho diz assim: aleluia, aleluia, aleluia. Mestre, tu és o Filho de Deus, és Rei de Israel. Pronto, está pronto o canto de aclamação. Terminado o evangelho, então, vem a homilia. Normalmente se faz no domingo, mas no dia de semana também pode haver uma breve reflexão, né? Agora, o padre pode fazer ou uma homilia ou o sermão. Qual a diferença, padre? Exatamente, a homilia pega todas as leituras. O sermão normalmente é feito quando se pega um único tema. Por exemplo, uma missa de corpo presente. O padre pode fazer um sermão somente sobre a ressurreição. Depois da homilia, passa-se para o credo. Isso vem desde o século XII na liturgia. E o credo pode ser rezado de duas formas, não é? Nos domingos pode ser a fórmula apostólica, ao que a gente já reza normalmente, ou o símbolo niceno-constantinopolitano, que é aquele que foi elaborado entre os concílios de Niceia e de Constantinopla, lá em 325 e 381. Aí depois vem as preces, e assim se encerra o rito da liturgia da palavra. Agora, por que é que a gente deve ficar mais atento às leituras da missa? Aí é uma questão que a gente vai ver amanhã. Quando, na continuidade da formação nossa sobre a missa parte por parte, depois nós vamos destacar cada coisa, viu? Por que a gente deve ficar mais atento à leitura da missa, à primeira leitura, o que significa, o salmo, tudo detalhado. Hoje foi só uma geral para a gente entender a liturgia da palavra.

0: Nós vamos ao intervalo comercial e voltaremos daqui a pouco com o Querigma no terceiro bloco. Vamos conversar sobre reencarnação e ressurreição, a doutrina espírita e a doutrina católica. O que que a gente precisa saber sobre uma e sobre outra. Daqui a pouco eu volto.
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Voltamos para o nosso último bloco do nosso querigma nesta tarde de segunda-feira. E agora vamos tratar de um dos temas mais difíceis e talvez mais polêmicos que a gente pode tratar num programa de dúvidas católicas. É a respeito da reencarnação e da ressurreição. Por trás desse assunto estão perguntas, por exemplo, por que nós não acreditamos na reencarnação? Quais as consequências de alguém que acredita na reencarnação? Católico e espírita ao mesmo tempo, é possível a pessoa ser católico e ser espírita ao mesmo tempo? Afinal de contas, qual a diferença entre as duas coisas? A reencarnação, ela prega a volta da alma espiritual de um falecido na carne de uma pessoa recém-nascida. Como assim? Exatamente. A reencarnação é uma pessoa morre e a sua alma volta depois no corpo de outra pessoa. Isso contraria o bom senso, contraria a parapsicologia, contraria a própria Bíblia. Os pais da reencarnação, eles citam três passagens do Evangelho para confirmar a doutrina anticristã. Primeiro ele cita aquela passagem de São Mateus do capítulo 19 que daria a entender que João Batista era a reencarnação do profeta Elias. Isso é falso. Os judeus nunca acreditaram nisso. Eles imaginavam sim que o profeta Elias não morreu, lá no segundo livro de Reis, no capítulo 2. Por isso João Batista voltaria, ele mesmo, não a sua reencarnação, para ungir o Messias. No entanto, Jesus deixa claro que Elias não voltou, mas João Batista lhe fez às vezes. E isso por ter as mesmas qualidades morais do antigo profeta, não por ser sua reencarnação. O próprio João afirmou não ser Elias. E ainda na transfiguração do Senhor, lá no Monte Tabor, quando João Batista já havia sido morto por Herodes, ali aparecem Moisés e Elias junto a Jesus. Ora, se Elias tivesse se reencarnado em João, ele ia aparecer, de acordo com a reencarnação, em sua forma nova, a de João, e não na antiga, a de Elias. Depois os espíritas pegam o texto de São João no capítulo 3, dizendo que Jesus fala aí em nascer de novo, quando ele conversa com Nicodemos, né? No entanto, isso nada tem a ver com reencarnação, de acordo com a explicação do próprio Jesus. Significa o nascer da água e do Espírito pelo batismo. E a terceira passagem que os espíritas pegam é aquela de João no capítulo 9, para comprovar que o cego de nascença era reencarnação de algum pecador. Na verdade, o contexto é bem outro. Os judeus imaginavam, segundo a mentalidade da época, que os filhos, no caso o cego, eram punidos pelos erros dos pais. Isso vem lá do Êxodo, do capítulo 20. Jesus deixa claro que a cegueira daquele homem, como tudo no mundo, estava inserida nos planos de Deus para revelar a sua maior glória. Nós católicos, então, professamos a ressurreição e rejeitamos a reencarnação. O ser humano é o único e exclusivo. Testemunha a ressurreição e mostra que as pessoas, quando morrem, vão ao encontro do Senhor. Ninguém se reencarna em outro corpo, nem fica vagando como espírito pelo mundo ou em outros planetas, como acreditam os espíritas. Para nós, o ser humano tem uma identidade única em corpo e alma, e não há karma, já que existe o perdão de um Deus que salva. Jesus diz ao ladrão na cruz: hoje mesmo estarás comigo no paraíso. Aqui nós encontramos um ladrão sem karmas e reencarnações que chega ao céu definitivo. O que nos diz o Catecismo da Igreja sobre isso? O Catecismo da Igreja Católica, entre os parágrafos 1011 e 1013, ele diz assim: a morte é o fim da peregrinação terrena do homem, do tempo de graça e misericórdia que Deus lhe oferece para realizar a sua vida terrena segundo o plano divino e para decidir o seu destino último. Quando acabar a nossa vida sobre a terra, que é só uma, não voltaremos a outras vidas terrenas. Os homens morrem uma só vez. Carta aos Hebreus, capítulo 9. Não existe reencarnação depois da morte. A Igreja sempre acreditou que depois da morte vem o juízo e vem o encontro com Deus. Nós cremos e esperamos, diz o Catecismo, firmemente,
que tal como Cristo ressuscitou verdadeiramente dos mortos e vive para sempre, assim também os justos, depois da morte, viverão para sempre com Cristo ressuscitado, e que Ele os ressuscitará no último dia. Crer na ressurreição dos mortos foi, desde o princípio, algo essencial da fé cristã. A ressurreição dos mortos é a fé dos cristãos. É por crer nela que somos cristãos. A palavra de Deus ensina que esta é a única vida terrena decisiva, e o destino do homem é decidido irreversivelmente nesta existência. Além disso, diz a Igreja, a crença na reencarnação também nega a necessidade de salvação, já que cada um se salvaria por si mesmo, em um caminho de superação individual de causa e efeito. No entanto, diz o Catecismo, na fé cristã, nós acreditamos que somos salvos gratuitamente por Deus, que Jesus carregou nossos pecados e nos dá seu perdão e a vida eterna. Para nós, fica excluída toda a concepção cíclica do mundo, porque o homem tem uma história única diante de Deus, já que Deus o criou e amou como ser único e singular. Para os reencarnacionistas, o homem é somente a alma e o corpo. É uma caixinha, um invólucro, uma embalagem descartável. A alma será preservada e sucessivamente melhorada até que chegue a Deus. Esta é uma heresia que a Igreja condenou inúmeras vezes ao longo dos séculos. O Vaticano II também condenou essa heresia. É importante compreender que, embora a ideia de reencarnação seja atraente, ela carrega em si uma perversão muito grande. O ser humano se torna a sua própria salvação. Jesus não é necessário. Cada pessoa, por seu esforço e cruz carregada, vai construir uma torre de Babel e um dia vai chegar ao céu. A reencarnação não somente não leva a vida a sério, como não leva a redenção de Jesus a sério. Portanto, as pessoas que creem na reencarnação não podem ser chamadas de cristãos. E se os espíritas se dizem cristãos, são somente em sentido muito amplo, uma vez que consideram Jesus apenas um espírito de luz que veio para guiar as almas. Ora, o cristianismo não é isso. Nós cremos que Jesus, o Verbo de Deus, se fez homem inteiro, corpo e alma. E assim cada um vai um dia triunfar com Deus no céu. Os espíritas dizem crer na reencarnação. Nós, cristãos, dizemos: creio na ressurreição dos mortos e na vida eterna. Posso ter amigos espíritas? Sem nenhum problema. Também não é problema procurar entender e saber ouvir deles como vive a fé. Mas é preciso que a gente tenha muito claro na cabeça e no coração as verdades de nossa fé. E aí é preciso saber que é impossível ser católico e espírita ao mesmo tempo. São duas coisas totalmente diferentes. Nós cremos na ressurreição. E já dissemos isso. Os espíritas creem na reencarnação. Eles falam em vidas passadas sucessivas. A pessoa vai se purificando até a perfeição. Em nenhum momento da Bíblia se vê essa afirmação. Jesus, para nós católicos, é verdadeiro Deus e verdadeiro homem, segunda pessoa da Santíssima Trindade. Para os espíritas, Jesus é um espírito puro, mas não é Deus. Jesus, para os espíritas, não morreu na cruz para nossa salvação. Somos nós que nos salvamos por meio de uma evolução, como resultado de sucessivas reencarnações. Então não tem por que ficar tentando explicar o que eles creem, porque certamente não baterá com o que a Igreja Católica nos ensina. Numa palavra mais simples, ele pode dizer então: quem acredita na reencarnação está negando a ressurreição, está rejeitando o ponto principal do cristianismo. A Bíblia é clara: se Jesus não ressuscitou, a nossa fé é em vão, diz São Paulo na primeira carta de São Paulo aos Coríntios, no capítulo 15.

E depois de ouvirmos essa música da irmã Miriam Collin, a certeza que vive em mim, esclarecendo que católico não pode ser espírita, inclusive, deixa eu fazer ainda um complemento aqui, uma pessoa espírita não pode ser padrinho de batismo, viu? Nem de casamento. Eu já tive batizados que eu tive que parar a cerimônia no meio do caminho porque os padrinhos eram espíritas. E espírita não pode ser padrinho de criança, não, de jeito nenhum, nem de casamento. É bom lembrar isso, viu? Não há nenhuma condição de um espírita participar da vida católica. São duas doutrinas totalmente diferentes. Pense aqui comigo, então. Se a criança é batizada na fé dos pais e padrinhos, se o padrinho é espírita, qual a lógica de batizar uma criança católica? Nenhuma, né? Antes de fechar o programa de hoje, deixa eu responder aqui rapidamente uma pergunta que chegou. Essa é simples. Padre, por que é que a gente não pode dizer o amém no final do Pai Nosso dentro da missa? O amém significa assim seja. Então veja, o grande amém da missa vem antes do Pai Nosso, naquela parte que se chama doxologia, quando o padre faz assim, por Cristo, com Cristo, em Cristo, a vós, Deus Pai Todo-Poderoso, na unidade do Espírito Santo, toda honra e toda glória por todos os séculos dos séculos. Ali aquele amém é cantado, né? Normalmente é cantado aos domingos. Aquele amém ali dispensa o amém do Pai Nosso. Por isso que

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gerados pela Imaculada. Valeu! Flávio Vitor! Beijo, Deus abençoe.

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0: Irmãos e irmãs presentes neste Santuário da Divina Misericórdia em Serra das Varas, Arco Verde, Pernambuco, Brasil, a vocês que estão conosco, sintonizados com a nossa rádio católica, a nossa Agnus Dei FM 106.7. Hoje celebramos a festa de São Bartolomeu, exemplo de fidelidade e coragem ao responder ao chamado de Cristo, que sua vida nos inspire a reconhecer Jesus com honestidade, a testemunhar o Evangelho e a servir ao próximo com integridade e entusiasmo. E assim, rezamos e nos unimos a tantos irmãos e irmãs que estão conosco na cidade, no campo, no trabalho, no seu automóvel, onde quer que vocês, irmãos e irmãs, estejam neste momento. Sinta-se também convidados para esse banquete eucarístico, rezando pelas suas intenções. Rezemos por Maria Rafaela e família, também por Adriana Moura, pela saúde de Adilza Cavalcante de Oliveira e por toda a família de Rosenilda, lá no sítio Carneiro. Com estas motivações, pedidos e súplicas e agradecimentos, iniciamos a Santa Missa. Em nome do Pai, do Filho e do Espírito Santo.
1: Amém.
0: O Deus da esperança que nos cumula de toda alegria e paz em nossa fé, pela ação do Espírito Santo, esteja sempre convosco.
1: Bendito seja Deus que nos reuniu no amor de Cristo.
0: Com esta certeza de que mais uma vez nos encontramos, nos reunimos no amor de Cristo, vamos então também reconhecemos a Deus os nossos pecados, reconheçamos a Deus as nossas faltas, provenientes dos pensamentos, das palavras, dos atos e também das omissões.

0: Deus, Pai de misericórdia, tenha compaixão de nós, perdoe os nossos pecados e nos conduza cada vez mais à vida eterna.
1: Amém.
0: É festa. Glorifiquemos ao Pai, ao Filho e ao Espírito Santo.

em nós aquela fé com a qual o apóstolo São Bartolomeu se entregou de coração sincero ao vosso Filho. Concedei por suas preces que a vossa igreja se torne sacramento de salvação para todos os povos. Por nosso Senhor Jesus Cristo, vosso Filho, que é Deus e com

0: escutemos a palavra de Deus.
1: Do Apocalipse de São João. Um anjo falou comigo e disse: vem, vou mostrar-te a noiva, a esposa do Cordeiro. Então me levou em espírito a uma montanha grande e alta. Mostrou-me a cidade santa, Jerusalém, descendo do céu, de junto de Deus, brilhando com a glória de Deus. Seu brilho era como o de uma pedra preciosíssima, como o brilho de jaspe cristalino. Estava cercada por uma muralha maciça e alta, com 12 portas. Sobre as portas estavam 12 anjos, e nas portas estavam escritos os nomes das doze tribos de Israel. Havia 3 portas ao lado do oriente, 3 portas ao lado norte, e 3 portas ao lado sul, e 3 portas ao lado do ocidente. A muralha da cidade tinha 12 alicerces, e sobre eles estavam escritos os nomes dos 12 apóstolos do Cordeiro. Palavra do Senhor.

0: O Senhor, vossos amigos, anuncie vosso reino.
1: O Senhor, vossos amigos, anuncie o vosso reino.
0: Que vossas obras, ó Senhor, vos glorifiquem, e os vossos santos com louvor e vos bendigam. Narrem a glória e o esplendor do vosso reino, e saibam proclamar vosso poder. Ó Senhor, vossos amigos, anuncie vosso para espalhar vossos prodígios entre os homens e o fulgor de vosso reino esplendoroso. O vosso reino é um reino para sempre, vosso poder de geração em geração. Ó Senhor, vossos amigos, anuncie vosso reino glorioso. É justo, ó Senhor, em seus caminhos. É santo em toda obra que ele faz. Ele está perto da pessoa que o invoca, de todo aquele que o invoca lealmente. Ó Senhor, vossos amigos, anuncie vosso reino glorioso.

0: capítulo 1, versículos de 45 a 51. Filipe encontrou-se com Natanael e lhe disse: encontramos aquele de quem Moisés escreveu na lei e também os profetas, Jesus de Nazaré, o filho de José. Natanael disse: de Nazaré pode sair coisa boa? Filipe respondeu: vem ver. Jesus viu Natanael que vinha para ele e comentou: aí vem um israelita de verdade, um homem sem falsidade. Natanael perguntou: de onde me conheces? Jesus respondeu: antes que Filipe te chamasse, enquanto estavas debaixo da figueira, eu te vi. Natanael respondeu: Rabi, tu és o filho de Deus, tu és o rei de Israel. Jesus disse: tu crês, porque te disse, eu te vi debaixo da figueira, coisas maiores que esta verás. E Jesus continuou: em verdade, eu vos digo, vereis o céu aberto e os anjos de Deus subindo e descendo sobre o Filho do Homem. Palavra da salvação. Que pelas palavras do Santo Evangelho sejam perdoados os nossos pecados. Amém. Amados irmãos e irmãs, na festa do apóstolo Bartolomeu, que no Evangelho é chamado de Natanael. E assim, todo chamado é um chamado que o Senhor faz a todos aqueles que se encontram disponíveis, abertos, e que age de uma forma tão bela e generosa em favor do que é de mais precioso, que é de servir o reino de Deus. Natanael, um jovem que é então levado por Filipe, chamando-o para ir ao encontro de Jesus de Nazaré, filho de José. E ele então questiona a Filipe se em Nazaré pode sair coisa boa. Filipe responde: vem ver, vem ver. Mata a tua curiosidade, vem saber quem é de quem eu estou falando. E ele então nem sabia que Jesus já tinha o visto debaixo de uma figueira. E aí Jesus viu Natanael e fez um grandioso elogio. Aí vem um israelita de verdade, um homem sem falsidade. Que belíssimo. Que palavras grandiosas que assim Jesus procura expressar e externar a qualidade de Natanael, um homem sincero, um homem honesto, um homem sem falsidade. Natanael até se espanta com essas palavras e pergunta ao Senhor: de onde me conheces? E Jesus então diz: olha, Filipe, antes de te chamar, enquanto estava debaixo da figueira, eu te vi. Meus irmãos e minhas irmãs, Se Filipe foi tão importante para Natanael chegar ao encontro de Jesus, o que é que nós estamos fazendo para também levar ou levarmos outras pessoas ao encontro de Jesus? É mais fácil numa sociedade consumista, uma sociedade que só vê então o poder, o prazer e o ter, que é a realidade do mundo, mas que nós não percebemos ou não vemos alguém chamando outra pessoa para ir ao encontro de Jesus, que é tão raríssimo hoje. É mais fácil alguém chamar para ir para um bar, tomar umas e todas, para ir para uma festa e passar a noite toda na festa, quando a gente não se esbarra alguém chamando: olha, domingo vai haver a Santa Missa, vamos para a missa? Quinta-feira é dia de adoração, vamos para a adoração? Olha, vai acontecer o EJC na paróquia, tu queres participar? Como jovem, dando testemunho, ele disse: eu nunca tinha ido à Santa Missa, eu nem sabia o que era a Santa Missa, passava pela igreja, pensava que era algo que não me fosse tão importante, mas depois que eu participei do EJC, não perco mais uma missa dominical, estou indo todos os dias e chamando mais um jovem para também se alegrar comigo desse encontro feliz com nosso Senhor Jesus Cristo. Essa deve ser a missão da gente, minha gente. É a missão de todos nós de não nos preocuparmos só em nos salvarmos, mas também de preocuparmos com outras pessoas que possam se alegrarem de também ter esse encontro belíssimo com Jesus. Conforme Filipe, esse canal que leva Bartolomeu no Evangelho, Natanael, que é a mesma pessoa, e que ele assim chama: vem ver quem é Jesus. E assim é a missão também de todos nós, de chamarmos as pessoas próximas de nós. Quando a gente tem, para quem é casado, tem que sempre lembrar o esposo e a esposa: olha, a missa de domingo, vamos chamar os filhos para nós irmos à Santa Missa. É, e assim, olha também o dia de adoração, vamos também nos reservarmos neste encontro com Jesus, diante do nosso amado que se faz presente na Hóstia Santa. E assim, meus irmãos e minhas irmãs, todos aqueles que se esforçam e que procuram ser um canal para levar mais alguém para o encontro de Jesus, já está evangelizando. Porque esta é a missão de todos nós, de todos os batizados. E aí, meus irmãos e minhas irmãs, para nós ajudarmos alguém para se encontrar com a felicidade, não temos outra pessoa a não ser o próprio Jesus, que é a felicidade para toda a vida. Jesus é esta âncora que nos sustenta, uma âncora que é para sempre, que é eternamente a felicidade, a paz, e que assim, vendo em Jesus esta fortaleza, que ele possa continuar agindo em nossa vida, para nós não nos perdermos diante de tantas situações escusas e que assim surgem em nosso caminho para nos desviarmos do Senhor. Porque vai vir, o diabo vem de uma forma ou de outra, sempre para nos tentarmos e assim nos desviarmos do caminho do Senhor Jesus. Mas nós devemos nos mantermos firmes nas palavras de Jesus, quando ele diz: vigiai e orai para não cairdes em tentação. E a beleza da festa de hoje nos chama a esta responsabilidade, a sermos também este Natanael que se alegra com o amado Rabi. É, tu és o Filho de Deus, tu és o Rei de Israel. Jesus, tu és o Senhor da minha vida, tu és o meu Salvador, tu és a minha paz, tu és a minha alegria, tu és a minha libertação, a minha cura, tu és a resposta para as minhas questões. Porque assim, nós não vemos os anjos visivelmente, mas em toda Santa Missa os anjos também voam, descem, sobem, estão presentes no altar do Senhor, quando o próprio Jesus se imola em cada Santa Missa, quando o Senhor se encontra sobre o altar para nós o adorarmos. Os anjos de Deus sobem e descem, e os anjos de Deus levam aos céus as nossas preces, súplicas e agradecimentos. Esses seres que nós não vemos, mas que é real, porque a fé nos sustenta essa realidade da ação e da presença dos anjos. Com isso, meus irmãos e minhas irmãs, concluindo, vendo então a riqueza do Apocalipse de São João, que é belo também, a ligação de João apóstolo e de João no Evangelho, que escreveu tanto o Evangelho como o Apocalipse. E João então fala da coluna da igreja, dos 12 apóstolos, né? Bonito que os 12 apóstolos são a coluna desta igreja santa, desta igreja que em Jerusalém e que agora no mundo inteiro ela tem uma presença de um apóstolo, o Papa em Roma, os bispos nas nossas dioceses. Pesqueira, o nosso apóstolo, se chama Dom José Luiz Ferreira Salles. Em cada diocese há um apóstolo, há uma coluna da igreja. Quando então cada bispo escolhido pela igreja mantém esta unidade, esse colegiado com esta igreja, que Cristo é a cabeça e nós somos membros deste corpo santo, desta igreja santa. E que assim nos mantenhamos unidos na oração, porque é com a oração e pela oração que nós adentramos na intimidade com o nosso Deus, para continuarmos contando com as bênçãos e as chuvas de graças todos os dias e o dia todo. Ó Senhor, a quem encontramos e assim agradecemos por tudo quanto o Senhor tem nos dado até aqui. Assim seja. Amém. Apresentemos a Deus as nossas preces, as nossas súplicas, os nossos agradecimentos e a cada invocação nós rezamos assim. Pela intercessão de São Bartolomeu, atender-nos, Senhor, de pé. Pela intercessão de São Bartolomeu, atender-nos, Senhor.
1: Por todos os sucessores dos apóstolos, especialmente pelo nosso Papa Leão, pelo nosso Bispo Dom José Luiz, para que, mediante a plenitude que lhes foi concedida pelo Espírito Santo, confirmem sempre seus irmãos e irmãs na fé, rezemos.
0: Pela intercessão de São Bartolomeu, atender-nos, Senhor.
1: Por todos os que têm a vida ameaçada por causa do Evangelho, para que sejam sustentados pelo Espírito de fortaleza e ciência, bem como pelas preces e pela solidariedade da Igreja, rezemos.
0: Pela intercessão de São Bartolomeu, atender-nos, Senhor.
1: por todos os batizados que professam a fé recebida dos apóstolos, para que permaneçam sempre alegres na esperança, fortes na tribulação e perseverantes na oração, rezemos.
0: Pela intercessão de São Bartolomeu, atender-nos. Atender-nos, Senhor, às preces de todos nós que em Ti entregamos e assim esperamos que mesmo diante de nossas misérias, o Senhor sempre nos atenderá, porque Tu sabes, ó Pai, do quanto necessitamos de bênçãos e chuvas de graças, para que permaneçamos fiéis à Tua palavra, fiéis ao Teu Filho Jesus, e assim perseverando e se mantendo unidos e testemunhando e levando a tantos quantos se veem nas trevas e na escuridão para o encontro com a grande luz que é vosso Filho Jesus, como bem fez Filipe levando Natanael ao encontro de Jesus. Que também nós tornemos mais um Filipe, levando a tantos quantos que pudermos ao encontro do amado, ao encontro de Jesus. Quando juntos nos entregamos na missão e na evangelização, principalmente em meio aos nossos jovens. Ó Senhor nosso Pai, fortalecei-nos na vocação que nos destes, ajudar-nos a caminhar juntos, a fim de que nossa vida seja sempre sinal da vossa presença e do vosso amor. Por nosso Senhor Jesus Cristo, vosso Filho, que vive e reina para sempre.

0: Orai, irmãos e irmãs, mais uma vez comigo, para que esse sacrifício que é meu e que é vosso, seja então aceito por Deus Pai Todo-Poderoso.
1: Receba, Senhor, por tuas mãos esse sacrifício, para a glória do seu nome, para nosso bem e de toda a sua santa igreja.
0: Senhor, na festa do apóstolo São Bartolomeu, em cuja honra vos oferecemos este sacrifício de louvor, concedei que, por sua intercessão,

0: é digno e justo. É nosso dever e salvação dar-vos graças, sempre e em todo lugar. Senhor, Pai Santo, Deus Eterno e Todo-Poderoso, por Cristo, Senhor nosso. Vós fundastes a Igreja sobre o alicerce dos apóstolos, a fim de que ela seja na terra sinal permanente da vossa santidade e anuncie a todo mundo o Evangelho do Reino dos Céus. Por isso, agora e sempre, com todos os coros dos anjos, jubilosos, dizemos a uma só voz: Santo, Santo, Santo, Senhor Deus do Universo, o céu e a terra proclamam a vossa glória. Hosana nas alturas, bendito que vem em nome do Senhor. Hosana nas alturas. Na verdade, ó Pai, vós sois santo e fonte de toda santidade. Santificai, pois, estes dons, derramando sobre eles o vosso Espírito, a fim de que se torne para nós o corpo e o sangue de nosso Senhor Jesus Cristo.
1: Enviai o vosso Espírito Santo,
0: estando para ser entregue, e abraçando livremente a paixão, Jesus tomou o pão, pronunciou a bênção de ação de graças, partiu e o deu a seus discípulos, dizendo: tomai todos e comei, isto é o meu corpo, que será entregue por vós.

0: Do mesmo modo, no fim da ceia, ele tomou o cálice em suas mãos e, dando graças novamente, o entregou a seus discípulos, dizendo: tomai todos e bebei. Este é o cálice do meu sangue, o sangue da nova e eterna aliança, que será derramado por vós e por todos para a remissão dos pecados. Faze isto em memória de mim. Mistério da fé.
1: Anunciamos, Senhor, a vossa morte e proclamamos a vossa ressurreição. Vinde, Senhor Jesus.
0: Celebrando, pois, o memorial da morte e ressurreição do vosso Filho, nós oferecemos ao Pai o pão da vida e o cálice da salvação. E vos agradecemos porque nos tornastes dignos de estar aqui na vossa presença e vos servir.
1: Aceitai, ó Senhor, a nossa oferta.
0: Suplicando-vos, pedimos que, participando do corpo e sangue de Cristo, sejamos reunidos pelo Espírito Santo no só corpo.
1: O Espírito nos una no só corpo.
0: Lembrai-vos, ó Pai, da vossa Igreja, que se faz presente pelo mundo inteiro, que ela cresça na caridade em comunhão com o Papa Leão, com o nosso Bispo José Luiz, os bispos do mundo inteiro, os presbíteros, os diáconos e todos os ministros do vosso povo.
1: Lembrai-vos, ó Pai, da vossa Igreja.
0: Lembrai-vos também, na vossa misericórdia, os nossos irmãos e irmãs que adormeceram na esperança da ressurreição. José Jorge, Joaquim Santos, Eric Renan de Souza Lira, que foi sepultado hoje, Judite Maria da Silva, José Manuel Neto, Severina Gomes dos Santos, 3 anos de seu falecimento, Vital Arthur de Lima e Sá, 2 meses de seu falecimento, a estes e a tantos quantos já partiram desta vida, familiares, parentes, acolhei-os junto a vós, na luz da vossa face.
1: Concedei-lhes, ó Senhor, a luz eterna.
0: Enfim, nós os pedimos, tende piedade de todos nós e dá-nos participar da vida eterna com a Virgem Maria, Mãe de Deus, com São José, seu castíssimo esposo, os apóstolos, São Bartolomeu, os nossos patronos, Santa Faustina, São Padre Pio, São João Paulo II e todos os santos que neste mundo viveram na vossa amizade, a fim de vos louvarmos e glorificarmos por Jesus Cristo, vosso Filho. Por Cristo, com Cristo e em Cristo,

0: O banquete da Eucaristia é sinal de reconciliação e vínculo de união fraterna. Unidos com os irmãos e irmãs, rezemos juntos como o Senhor nos ensinou, pela paz, pela conversão de todos nós pecadores e por toda a igreja. E assim confiamos, agradecidos a Deus por tudo, Pai nosso que estás nos céus, santificado seja o vosso nome, venha a nós o vosso reino, seja feita a vossa vontade, assim na terra como no céu. O pão nosso de cada dia nos dai hoje, perdoai as nossas ofensas, assim como nós perdoamos a quem nos tem ofendido, e não nos deixeis cair em tentação, mas livrar-nos do mal. Livrai-nos de todos os males, ó Pai, e dá-nos hoje a vossa paz. Ajudados pela vossa misericórdia, sejamos sempre livres do pecado e protegidos de todos os perigos, enquanto aguardamos a feliz esperança e a vinda do nosso Salvador, Jesus Cristo.
1: Vosso é o reino, o poder e a glória para sempre.
0: Senhor Jesus Cristo, dissestes aos vossos apóstolos: eu vos deixo a paz, eu vos dou a minha paz. Não olheis os nossos pecados, mas a fé que anima a vossa igreja. Dá-lhe segundo o vosso desejo a paz e a unidade. Vós que sois Deus com o Pai e o Espírito Santo.
1: Amém.
0: A paz do Senhor, irmãos e irmãs, esteja sempre convosco.
1: O amor de Cristo, nós de Deus.
0: Cordeiro de Deus,
1: que tirais o pecado do mundo, tende piedade de nós. Cordeiro de Deus, que tirais o pecado do mundo, tende piedade de nós. Cordeiro de Deus, que tirais o pecado do mundo, tende piedade de nós.

0: Pai me enviou, me confiou o reino, eu também vos confio a vez de comer e beber a minha mesa no meu reino, diz o Senhor. Eis Jesus, o Cordeiro de Deus, aquele que tira o pecado do mundo.
1: Senhor, eu não sou livre que entreis em minha morada, mas dizer uma só palavra e serei salvo.
0: Que o corpo e o sangue de Cristo que vamos receber nos guarde para a vida eterna.
1: Amém.

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Alma de Cristo, corpo de Cristo, sangue de Cristo, água do lado de Cristo, paixão de Cristo, ó bom Jesus, dentro de vossas chagas, não permiteis do espírito maligno, na hora da minha morte, chamai-me, mandai-me ir para vós, para que com os vossos anjos santos vos louvem por todos os séculos dos séculos.

Oremos. Senhor, na celebração da festa do apóstolo São Bartolomeu, recebemos o penhor da vossa eterna salvação. Fazei que este sacramento nos fortaleça na vida presente e

0: Irmãs, vamos juntos, rezamos uma Ave Maria pelos aniversariantes do dia. Ângela Maria Batista de Oliveira, Josineide Mendonça de Oliveira, Luciano Frazão de Lima, Sirlaide Pereira da Silva, obrigado pelo sim de vocês a esta obra da misericórdia. E também está em festa Tupa Chicomina. A esses aniversariantes do dia, rezamos e entregamos aos cuidados também de nossa mãe, que interceda pelos aniversariantes de hoje. Ave Maria, cheia de graça, o Senhor é convosco. Bendita sois vós entre as mulheres. Bendito é o fruto do vosso ventre, Jesus.
1: Santa Maria, Mãe de Deus, rogai por nós, pecadores, agora e na hora de nossa morte. Amém.
0: Rezemos pelas pessoas que estão em casa, participando conosco desta Santa Missa em seu lar, por todos nós, pelas nossas intenções, pelos doentes. Que Deus, na sua infinita misericórdia, conceda a graça da saúde física e espiritual. Peçamos a Mãe da Saúde que interceda pela saúde de tantos quantos estão doentes por causa das limitações humanas, quando então muitos estão passando pela hemodiálise, pelas baterias de químio, rádio, outras enfermidades. Que a Mãe da Saúde interceda pela saúde de tantos quantos clamam e pedem a cura física e espiritual. Ave Maria, cheia de graça, o Senhor é convosco, bendita sois vós entre as mulheres,

0: de nossa morte.
1: Rogai por nós, Santa Mãe de Deus,
0: para que sejamos dignos da promessa de Cristo.
1: São Bartolomeu,
0: amém. Rogai por nós.
1: São Bartolomeu,
0: rogai por nós.
1: São Bartolomeu,
0: rogai por nós.
1: A nossa proteção está no nome do Senhor,
0: que fez o céu e a terra.
1: O Senhor esteja convosco.
0: Ele está no meio de nós.
1: Deus, que vos firmou na fé apostólica, vos abençoe pelo glorioso mártir e intercessão do santo apóstolo São Bartolomeu. Amém. Aquele que vos quis instruir pela doutrina e o exemplo do apóstolo São Bartolomeu, vos torne por sua proteção e testemunhas da verdade para todos.
0: Amém.
1: Pela intercessão do apóstolo São Bartolomeu, que deu por sua pregação a firmeza da fé, possam alcançar a herança eterna.
0: Amém.
1: Desça sobre vós, sobre vossa casa, sobre vossa família, a bênção de Deus Todo-Poderoso, Pai e Filho e Espírito Santo.
0: Amém.
1: Amados irmãos e irmãs, viva São Bartolomeu!
0: Viva!
1: Eis que coisa fraca. Viva São Bartolomeu! Uma alegria, festa, hoje é festa. Que a alegria do Senhor seja a vossa força. Boa noite, um grande abraço. Permaneça com a nossa Agnus Dei. Vem aí o Ângelo com o Padre Deus. Em seguida, o texto da Virgem Maria com Gilsomina e Anabel e toda a equipe. Boa noite. Música.

0: põe a cantar. Bendigamos ao Senhor.
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0: 6 horas. Na tradição da igreja, a hora da Anunciação a Maria. Estamos juntos e queremos nos dirigir à Mãe de Jesus, Mãe de Deus e Mãe da Igreja. Ó Virgem Clementíssima, escutai nossas preces. Vinde nosso auxílio, colocai-nos sob a vossa proteção. Convido você que me escuta a rezar conosco a belíssima oração do Ângelus. Estamos reunidos e reunidas em nome do Pai, do Filho e do Espírito Santo.
1: Amém.
0: O anjo do Senhor anunciou a Maria.
1: E ela concebeu do Espírito Santo.
0: Ave Maria, cheia de graça, o Senhor é convosco. Bendita sois vós entre as mulheres. Bendito é o fruto do vosso ventre, Jesus.
1: Santa Maria, Mãe de Deus, rogai por nós, pecadores, agora e na hora de nossa morte. Amém.
0: Eis aqui a serva do Senhor.
1: Faça-se em mim segundo a vossa palavra.
0: Ave Maria, cheia de graça, o Senhor é convosco. Bendita sois vós entre as mulheres. Bendito é o fruto do vosso ventre, Jesus.
1: Santa Maria, Mãe de Deus, rogai por nós, pecadores, agora e na hora de nossa morte. Amém.
0: E o Verbo se fez carne
1: e habitou entre nós.
0: Ave Maria, cheia de graça, o Senhor é convosco. Bendita sois vós entre as mulheres. Bendito é o fruto do vosso ventre, Jesus.
1: Santa Maria, Mãe de Deus, rogai por nós, pecadores, agora e na hora de nossa morte. Amém.
0: Glória ao Pai, ao Filho e ao Espírito Santo.
1: Como era no princípio, agora e sempre. Amém.
0: Oremos. Ó Deus, derramai a vossa graça em nossos corações, para que, conhecendo pela mensagem do anjo a encarnação do vosso Filho, cheguemos por sua paixão e cruz à glória da ressurreição. Por nosso Senhor Jesus Cristo vos pedimos, na unidade do Espírito Santo.
1: Amém.
0: Tenham todos e todas uma abençoada noite. Que o Senhor fecunde seus corações e ilumine seus caminhos. O Senhor vos abençoe e vos guarde. Em nome do Pai, do Filho e do Espírito Santo.
1: Amém.

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0: Louvado seja nosso Senhor Jesus Cristo.
1: Para sempre seja louvado.
0: Boa noite, querida família Mariana. Boa noite, queridos irmãos e irmãs. Você que nos acompanha através da nossa live, através da nossa rádio 106.7 Agnus Dei, sejam todos muito bem-vindos a este momento de oração. Queremos clamar, Senhor, que envie sobre nós Teu Santo Espírito, para que Ele possa conduzir este momento orante, para que possamos falar, fazer, agir conforme a Tua vontade. Queremos agradecer a Deus por este dia, por este mês que está se encerrando, e agradecer de forma muito especial pelas irmãs vicentinas que nos ajudam a rezar nesta segunda-feira, 23 de agosto. Boa noite às irmãs, boa noite, irmã Rose.
2: Boa noite. Agradecemos também a Deus por esta oportunidade de estarmos aqui rezando por todas as pessoas também que estão nos acompanhando. Que Nossa Senhora passe à frente e continue nos protegendo e nos conduzindo a todos nós.
0: Amém, que assim seja. Boa noite, irmã Laiane.
3: Boa noite, Ana Paula e caríssimos ouvintes. É uma alegria estarmos aqui juntos para rezarmos.
0: Irmã Gabriela.
4: Boa noite, queridos irmãos e irmãs que nos acompanham também através da rádio, para podermos assim estar unidos e rezarmos a nossa querida mãe.
0: Também boa noite à irmã Lourdes.
5: Boa noite a todos os rádio ouvintes, irmã Anabel, e a todos que nos escutam.
0: Boa noite, irmã Zânia.
6: Boa noite a todos que estão aqui e boa noite aos que nos ouvem.
0: E boa noite às nossas queridas postulantes. A gente já chama assim, viu? Porque nós confiamos nos cuidados de Deus. Boa noite.
7: Boa noite.
8: Boa noite.
0: Pois é, com esse grupo que dá esse testemunho de perseverança na oração, no testemunho da caridade e nessa partilha desse momento, como já dissemos, da meditação do texto, que já faz parte, já desde o início, né? Faz parte da nossa grade aqui nesse momento orante. E hoje nós também um pouco entristecidos, né, também com a realidade, né, do que aconteceu esse final de semana com o jovem que fazia parte do projeto lá no SEDEC, esse acidente de moto que tirou a sua vida. E o sofrimento dessa mãe que fica, né, no tratamento de um CA, muito sofrimento pro coração dessa mãe. Mas nós queremos já iniciar esse texto clamando a Mãe de Deus e Nossa Mãe, que cuide da vida de Dona Mônica e seu esposo, para que possam continuar na missão aqui até quando Deus permitir, perseverantes na oração, na confiança do consolo e de que Ele enxuga nossas lágrimas. Com certeza Ele enxuga as nossas lágrimas, conforta os nossos corações, e a cada dia a saudade vai permanecer, mas a saudade vai ser confortante, porque é Ele que nos conforta. Não é isso, irmã Rose?
2: Com certeza.
0: Só Deus mesmo nessa hora, né, para dar essa força, essa coragem para prosseguir.
2: É a fé, né? Pela fé que acreditamos que Deus se faz presente para confortar, para amparar, para proteger.
0: Isso mesmo. E o coração do Padre Adilson, coração de pai, né? Coração de pai, que ele hoje ele dizia na sua postagem que hoje ele pôde sentir o que é o pai perder um filho, porque ele sentiu essa dor, porque ele é pai. Padre é pai.
2: Uhum.
0: E ele era um paizão para esse. Ele é e ele era para Eric e é também para Renan, né? E para também todos os jovens que ficaram. Que Deus dê agora aos demais sabedoria para continuar na missão, dar prosseguimento no seu projeto. Vamos assim iniciar o nosso texto, traçando sobre nós o sinal da nossa redenção. Pelo sinal da Santa Cruz, Livrai-nos, Deus nosso Senhor, dos nossos inimigos. Em nome do Pai, do Filho e do Espírito Santo. Amém. Divino e amado Jesus, a vós oferecemos este texto que vamos rezar, contemplando os mistérios de nossa redenção. Pela intercessão de Maria, vossa Mãe Santíssima, a quem nos dirigimos, concedei-nos as virtudes para bem rezá-lo e a graça de ganharmos as indulgências desta santa e amável devoção. Queremos te pedir, Senhor, que renove em nós a nossa fé. Dai-nos uma esperança sempre firme e uma caridade ardente que brote dos nossos corações, para que cada vez mais tenhamos consciência da importância da caridade na vida do cristão. Queremos também te apresentar as intenções pela nossa igreja, pedindo pelo nosso Papa, pedindo pelo nosso bispo aqui na Diocese de Pesqueira, pelo nosso clero, todos os padres, todos aqueles que fazem a experiência também para se tornar sacerdote da igreja. Pedimos pelo nosso santuário em luto, que Deus fortaleça cada vez mais o nosso padre Adilson, que já está em missão partindo para Pesqueira. Pedindo pelo padre Antônio Maciel, pedindo por todos que fazem parte da nossa obra da misericórdia, filhos e filhas da misericórdia, a todos que nos acompanham nesse momento em Serra das Varas e nas áreas circunvizinhas. Te pedi também, Senhor, pelas irmãs vicentinas, que tu possas derramar sobre essa província de Recife, todas as províncias, as bênçãos, as graças, providenciar tudo aquilo, o vinho novo que falta em cada província, que tu possas, pela intercessão da Virgem Maria, cuidar de cada província. Te pedimos também, Jesus, por todas as pessoas que se recomendaram às nossas orações, pelos enfermos, aqueles que encontram-se em suas casas, nos hospitais. Pedindo também, Jesus, por todos aqueles que se recomendaram às nossas orações. Oração por Maria Rafaela e família, por Adrian Moura, pela saúde de Adilza Cavalcante de Oliveira. Oração para toda a família Rosenilda do sítio Aterrado Carneiro. Orações pela saúde de João Pedro Lucena, que encontra-se hospitalizado. João Pedro, ex-aluno nosso. Intenção por Sueli de Fátima, que está em processo de quimioterapia. Súplica a Nossa Senhora por Isadora, criança de 2 anos que está com tumor maligno. Oração pela cura e libertação de Caio César. Irmã Laiane.
3: Possamos rezar pelas almas que padecem no purgatório, que estão necessitando das nossas orações, também confiando as famílias, os missionários, rezando esta semana por todos os leigos missionários, por esta obra, todos os missionários filhos da misericórdia, mas também de tantas comunidades que se empenham para levar e fazer acontecer o reino de Deus para tantas pessoas, aqueles que estão passando por grandes dificuldades e provações em seu ministério, pelas igrejas que também têm sido vítimas de desastres ambientais, rezando pelos países que sofrem pelos terremotos e tantos desastres que têm causado transtornos e também causado mortes na vida de tantas pessoas, rezando pelas famílias enlutadas.
4: Coloquemos também as intenções de todas as famílias que passam por tribulação, para que possam, sim, pelo amor de Deus e intercessão de Nossa Senhora, vencer as dificuldades, pelos desempregados, pelos doentes e agonizantes, por todos que estão presos no mundo das drogas, da criminalidade, nos presidiários.
0: Acolhe, Senhor, as nossas preces que brotam do coração de todos aqueles que nesse momento estão sintonizados conosco, apresentando as suas intenções, as suas súplicas. para que assim possamos ser como intercessores para esses irmãos e irmãs também. Vamos assim acreditando que nossas preces já foram acolhidas pela Mãe de Deus e nossa Mãe, e levado ao coração de Jesus, professar a nossa fé.

0: do Senhor, que foi concebido pelo poder do Espírito Santo, nasceu da Virgem Maria, padeceu sobre Pôncio Pilatos, foi crucificado, morto e sepultado, desceu à mansão dos mortos, ressuscitou ao terceiro dia, subiu aos céus, está sentado à direita de Deus Pai Todo-Poderoso, de onde há de vir a julgar os vivos e os mortos. Creio no Espírito Santo, na Santa Igreja Católica, na comunhão dos santos, na remissão dos pecados, na ressurreição da carne, na vida eterna. Amém.
1: Ó sangue e água, Pai nosso que estás nos céus, santificado seja o vosso nome. Venha a nós o vosso reino. Seja feita a vossa vontade, assim na terra como

0: fez cair em tentação, mas livrai-nos do mal.
1: Amém. Louvemos a Marília, filha bem-amada do Pai Eterno.
2: Ave Maria, cheia de graça, o Senhor é convosco. Bendita sois vós entre as mulheres, e bendito é o fruto do vosso ventre, Jesus.
0: Santa Maria, Mãe de Deus, rogai por nós, pecadores, agora e na hora de nossa morte. Amém.
1: Louvemos a Maria, Mãe admirável de Deus Filho.
3: Ave Maria, cheia de graça, o Senhor é convosco. Bendita sois vós entre as mulheres, e bendito é o fruto do vosso ventre, Jesus.
0: Santa Maria, Mãe de Deus, rogai por nós, pecadores, agora e na hora de nossa morte. Amém.
1: Louvemos a Maria, esposa fidelíssima do Espírito Santo.
4: Ave Maria, cheia de graça, o Senhor é convosco. Bendita sois vós entre as mulheres, bendito é o fruto do vosso ventre, Jesus.
0: Santa Maria, Mãe de Deus, rogai por nós, pecadores, agora e na hora de nossa morte. Amém.
1: Glória ao Pai, ao Filho e ao Espírito Santo.
0: Como era no princípio, agora e sempre. Amém.
1: Ó meu Jesus, perdoai-nos, livrai-nos do fogo do inferno, levai as almas todas para os céus e socorrei principalmente as que mais precisarem da vossa misericórdia. Ó Deus, sede para nós força e proteção.
0: Jesus, Maria e José, nossa família vossa é.
1: Maria, Mãe da Eucaristia,
0: passa na frente.
1: São Miguel Arcanjo,
0: protegei-nos e defendei-nos no combate.
1: Nossa Senhora das Graças,

0: Hoje, contemplando os mistérios gozosos, queremos, nesse primeiro mistério, contemplar a Anunciação à Virgem Maria. Antes mesmo de meditarmos o primeiro mistério, mandar o nosso abraço para o nosso querido irmão Gil Somena. Hoje não está conosco presencialmente, porque vai juntamente com o seu neto celebrar o dom da sua vida. Hoje, aniversário do Arthur. Então segue nosso abraço para você, Gilson, e para o Arthur, que Deus abençoe cada vez mais. Arthur, menino de uma postura bonita, um homem de Deus, menino de Deus. Vamos contemplar esse primeiro mistério com a irmã Isânia.
1: Pai nosso que estás no céu, santificado seja o vosso nome. Venha a nós o vosso reino. Seja feita a vossa vontade, assim na terra como no céu.
2: O pão nosso de cada dia nos dai hoje. Perdoai as nossas ofensas, assim como nós perdoamos a quem nos tem ofendido. E não nos deixeis cair em tentação, mas livrai-nos do mal. Amém.
1: Ave Maria, cheia de graça, o Senhor é convosco. Bendita sois vós entre as mulheres. Bendito o fruto do vosso ventre, Jesus.
2: Santa Maria, Mãe de Deus, rogai por nós, pecadores, agora e na hora de nossa morte. Amém.
1: Ave Maria, cheia de graça, o Senhor é convosco. Bendita sois vós entre as mulheres. Bendito é o fruto do vosso ventre, Jesus.
2: Santa Maria, Mãe de Deus, rogai por nós, pecadores, agora e na hora de nossa morte. Amém.
1: Ave Maria, cheia de graça, o Senhor é convosco. Bendita sois vós entre as mulheres. Bendito o fruto do vosso ventre, Jesus.
2: Santa Maria, Mãe de Deus, rogai por nós, pecadores, agora e na hora de nossa morte. Amém.
1: Ave Maria, cheia de graça, o Senhor é convosco. Bendita sois vós entre as mulheres. Bendito o fruto do vosso ventre, Jesus.
2: Santa Maria, Mãe de Deus, rogai por nós, pecadores, agora e na hora de nossa morte. Amém.
1: Ave Maria, cheia de graça, o Senhor é convosco. Bendita sois vós entre as mulheres. Bendito o fruto do vosso ventre, Jesus.
2: Santa Maria, Mãe de Deus, rogai por nós, pecadores, agora e na hora de nossa morte. Amém.
1: Ave Maria, cheia de graça, o Senhor é convosco. Bendita sois vós entre as mulheres. Bendito o fruto do vosso ventre, Jesus.
2: Santa Maria, Mãe de Deus, rogai por nós, pecadores, agora e na hora de nossa morte. Amém.
1: Ave Maria, cheia de graça, o Senhor é convosco. Bendita sois vós entre as mulheres. Bendito o fruto do vosso ventre, Jesus.
2: Santa Maria, Mãe de Deus, rogai por nós, pecadores, agora e na hora de nossa morte. Amém.
1: Ave Maria, cheia de graça, o Senhor é convosco. Bendita sois vós entre as mulheres. Bendito o fruto do vosso ventre, Jesus.
2: Santa Maria, Mãe de Deus, rogai por nós, pecadores, agora e na hora de nossa morte. Amém.
1: Ave Maria, cheia de graça, o Senhor é convosco. Bendita sois vós entre as mulheres. Bendito o fruto do vosso ventre, Jesus.
2: Santa Maria, Mãe de Deus, rogai por nós, pecadores, agora e na hora de nossa morte. Amém.
1: Ave Maria, cheia de graça, o Senhor é convosco. Bendita sois vós entre as mulheres. Bendito o fruto do vosso ventre, Jesus.
2: Santa Maria, Mãe de Deus, rogai por nós, pecadores, agora e na hora de nossa morte. Amém.
1: Glória ao Pai, ao Filho e ao Espírito Santo.
2: Como era no princípio, agora e sempre. Amém.
1: Ó meu Jesus,
2: perdoai-nos, livrai-nos do fogo do inferno. Levai as almas todas para os céus e socorrei principalmente as que mais precisarem da vossa misericórdia.
0: Ó Deus, sede para nós força e proteção.
2: Jesus, Maria e José, nossa família vossa é.
0: Maria, Mãe da Eucaristia,
2: passa na frente.
0: São Miguel, Arcanjo,
2: protegei-nos e defendei-nos no combate.
0: Nossa Senhora de Fátima,
2: rogai por nós.
0: Queremos agradecer a participação de todos que já se encontram conosco através da nossa live. A Adriele Nunes, a Severina Araújo, Lourdes Paulino, também a Lucy Cleide Correia, Rita Angelina, Maria Rodrigues. A Maria Rodrigues deseja boa noite a todos. Que Nossa Senhora Aparecida dê muita força a essa mãe. Isso mesmo, Maria Rodrigues. A Maria Cavalcante, a Maria do Socorro, nosso querido Gil Somena. Boa noite, vovó Mabel, as irmãs Vicentinas e a todos que rezam conosco neste momento mariano. Rezemos pela família do Eric e Renan e pela santificação das famílias e do clero. A Danile Silva também conosco, a Maria de Fátima Corte Real sempre conosco. Abraço, querida Fátima. A Danilo Anjos, lá em Caruaru. A todos vocês, nosso muito obrigado por estarem conosco, fazendo parte desta família mariana. Contemplemos o segundo mistério, nascimento, a visitação de Nossa Senhora à sua prima Santa Isabel. Rezemos com a irmã Gabriela.
3: Pai nosso que estás nos céus, santificado seja vosso nome. Venha a nós o vosso reino. Seja feita a vossa vontade, assim na terra como no céu.
2: O pão nosso de cada dia nos dai hoje. Perdoai as nossas ofensas,

0: do mal. Amém.
1: Ave Maria, cheia de graça, o Senhor é convosco. Bendita sois vós entre as mulheres, e bendito é o fruto do vosso ventre, Jesus.
2: Santa Maria, Mãe de Deus, rogai por nós, pecadores, agora e na hora de nossa morte. Amém.
1: Ave Maria, cheia de graça, o Senhor é convosco. Bendita sois vós entre as mulheres, e bendito é o fruto do vosso ventre, Jesus.
2: Santa Maria, Mãe de Deus, rogai por nós, pecadores, agora e na hora de nossa morte. Amém.
1: Ave Maria, cheia de graça, o Senhor é convosco. Bendita sois vós entre as mulheres, e bendito é o fruto do vosso ventre, Jesus.
2: Santa Maria, Mãe de Deus, rogai por nós, pecadores, agora e na hora de nossa morte. Amém.
1: Ave Maria, cheia de graça, o Senhor é convosco. Bendita sois vós entre as mulheres, e bendito é o fruto do vosso ventre, Jesus.
2: Santa Maria, Mãe de Deus, rogai por nós, pecadores, agora e na hora de nossa morte. Amém.
1: Ave Maria, cheia de graça, o Senhor é convosco. Bendita sois vós entre as mulheres, e bendito é o fruto do vosso ventre, Jesus.
2: Santa Maria, Mãe de Deus, rogai por nós, pecadores, agora e na hora de nossa morte. Amém.
1: Ave Maria, cheia de graça, o Senhor é convosco. Bendita sois vós entre as mulheres, e bendito é o fruto do vosso ventre, Jesus.
2: Santa Maria, Mãe de Deus, rogai por nós, pecadores, agora e na hora de nossa morte. Amém.
1: Ave Maria, cheia de graça, o Senhor é convosco. Bendita sois vós entre as mulheres, e bendito é o fruto do vosso ventre, Jesus.
2: Santa Maria, Mãe de Deus, rogai por nós, pecadores, agora e na hora de nossa morte. Amém.
1: Ave Maria, cheia de graça, o Senhor é convosco. Bendita sois vós entre as mulheres, e bendito é o fruto do vosso ventre, Jesus.
2: Santa Maria, Mãe de Deus, rogai por nós, pecadores, agora e na hora de nossa morte. Amém.
1: Ave Maria, cheia de graça, o Senhor é convosco. Bendita sois vós entre as mulheres, e bendito é o fruto do vosso ventre, Jesus.
2: Santa Maria, Mãe de Deus, rogai por nós, pecadores, agora e na hora de nossa morte. Amém.
1: Ave Maria, cheia de graça, o Senhor é convosco. Bendita sois vós entre as mulheres, e bendito é o fruto do vosso ventre, Jesus.
2: Santa Maria, Mãe de Deus, rogai por nós, pecadores, agora e na hora de nossa morte. Amém.
1: Glória ao Pai, ao Filho e ao Espírito Santo.

0: misericórdia.
1: Ó Deus, sede para nós força e proteção.
2: Jesus, Maria e José, nossa família vossa é.
1: Maria, mãe da Eucaristia,
2: passa na frente.
1: São Miguel, arcanjo,
2: protegei-nos e defendei-nos no combate.
1: Nossa Senhora, Rainha da Paz,
2: rogai por nós.
1: Agradecemos a Eunice Maria também conosco, lá de Isabelê, rezando o texto todos os dias conosco. Obrigada, Eunice. Também Alaide Rosendo, do assentamento Serrote Redondo. José Gomes Rezende, também conosco. A Helena, lá de Barro Preto. Dona Didiga, lá de Sítio Climério, em Mimoso. A Ilma Feitosa, o Ramon. A todos vocês, nosso muito obrigado. Que Deus abençoe a cada um. Vamos contemplar o terceiro mistério, nascimento de nosso Senhor Jesus Cristo. Irmã Rose.
3: Pai nosso que estás nos céus, santificado seja vosso nome. Venha a nós o vosso reino. Seja feita a vossa vontade, assim na terra como nos céus.
2: O pão nosso de cada dia nos dá.

0: deixeis cair em tentação, mas livrai-nos do mal. Amém.
1: Ave Maria, cheia de graça, o Senhor é convosco. Bendita sois vós entre as mulheres, e bendito é o fruto do vosso ventre, Jesus.
0: Santa Maria, Mãe de Deus, rogai por nós, pecadores, agora e na hora de nossa morte. Amém.
1: Ave Maria, cheia de graça, o Senhor é convosco. Bendita sois vós entre as mulheres, e bendito é o fruto do vosso ventre, Jesus.
0: Santa Maria, Mãe de Deus, rogai por nós, pecadores, agora e na hora de nossa morte. Amém.
1: Ave Maria, cheia de graça, o Senhor é convosco. Bendita sois vós entre as mulheres, e bendito é o fruto do vosso ventre, Jesus.
0: Santa Maria, Mãe de Deus, rogai por nós, pecadores, agora e na hora de nossa morte. Amém.
1: Ave Maria, cheia de graça, o Senhor é convosco. Bendita sois vós entre as mulheres, e bendito é o fruto do vosso ventre, Jesus.
0: Santa Maria, Mãe de Deus, rogai por nós, pecadores, agora e na hora de nossa morte. Amém.
1: Ave Maria, cheia de graça, o Senhor é convosco. Bendita sois vós entre as mulheres, e bendito é o fruto do vosso ventre, Jesus.
0: Santa Maria, Mãe de Deus, rogai por nós, pecadores, agora e na hora de nossa morte. Amém.
1: Ave Maria, cheia de graça, o Senhor é convosco. Bendita sois vós entre as mulheres, e bendito é o fruto do vosso ventre, Jesus.
0: Santa Maria, Mãe de Deus, rogai por nós, pecadores, agora e na hora de nossa morte. Amém.
1: Ave Maria, cheia de graça, o Senhor é convosco. Bendita sois vós entre as mulheres, e bendito é o fruto do vosso ventre, Jesus.
0: Santa Maria, Mãe de Deus, rogai por nós, pecadores, agora e na hora de nossa morte. Amém.
1: Ave Maria, cheia de graça, o Senhor é convosco. Bendita sois vós entre as mulheres, e bendito é o fruto do vosso ventre, Jesus.
0: Santa Maria, Mãe de Deus, rogai por nós, pecadores, agora e na hora de nossa morte. Amém.
1: Ave Maria, cheia de graça, o Senhor é convosco. Bendita sois vós entre as mulheres, e bendito é o fruto do vosso ventre, Jesus.
0: Santa Maria, Mãe de Deus, rogai por nós, pecadores, agora e na hora de nossa morte. Amém.
1: Ave Maria, cheia de graça, o Senhor é convosco. Bendita sois vós entre as mulheres, e bendito é o fruto do vosso ventre, Jesus.
0: Santa Maria, Mãe de Deus, rogai por nós, pecadores, agora e na hora de nossa morte. Amém.
1: Glória ao Pai, ao Filho e ao Espírito Santo,
0: como era no princípio, agora e sempre. Amém.
1: Ó meu Jesus,
0: perdoai-nos, livrai-nos do fogo do inferno, levai as almas todas para o céu, e socorrei principalmente as que mais precisarem da vossa misericórdia. Ó Deus, sede para nós força e proteção.
2: Jesus, Maria e José, nossa família vossa é.
0: Maria, Mãe da Eucaristia,
2: rogai.
0: São Miguel, Arcanjo,
2: protegei-nos e defendei-nos no combate.
0: Nossa Senhora do Rosário,
2: rogai por nós.
0: Quarto mistério, contemplamos a apresentação do menino Jesus no templo. Irmã Laiane.
3: Pai nosso que estás nos céus, santificado seja o vosso nome. Venha a nós o vosso reino. Seja feita a vossa vontade, assim na terra como no céu.
4: O pão nosso de cada dia nos dai hoje. Perdoai as nossas ofensas, assim como nós perdoamos a quem nos tem ofendido. E não nos deixeis cair em tentação,
0: mas livrai-nos do mal. Amém.
3: Ave Maria, cheia de graça, o Senhor é convosco. Bendita sois vós entre as mulheres, e bendito é o fruto do vosso ventre, Jesus.
4: Santa Maria, Mãe de Deus, rogai por nós, pecadores, agora e na hora de nossa morte. Amém.
3: Ave Maria, cheia de graça, o Senhor é convosco. Bendita sois vós entre as mulheres, e bendito é o fruto do vosso ventre, Jesus.
4: Santa Maria, Mãe de Deus, rogai por nós, pecadores, agora e na hora de nossa morte. Amém.
3: Ave Maria, cheia de graça, o Senhor é convosco. Bendita sois vós entre as mulheres, e bendito é o fruto do vosso ventre, Jesus.
4: Santa Maria, Mãe de Deus, rogai por nós, pecadores, agora e na hora de nossa morte. Amém.
3: Ave Maria, cheia de graça, o Senhor é convosco. Bendita sois vós entre as mulheres, e bendito é o fruto do vosso ventre, Jesus.
4: Santa Maria, Mãe de Deus, rogai por nós, pecadores, agora e na hora de nossa morte. Amém.
3: Ave Maria, cheia de graça, o Senhor é convosco. Bendita sois vós entre as mulheres, e bendito é o fruto do vosso ventre, Jesus.
4: Santa Maria, Mãe de Deus, rogai por nós, pecadores, agora e na hora de nossa morte. Amém.
3: Ave Maria, cheia de graça, o Senhor é convosco. Bendita sois vós entre as mulheres, e bendito é o fruto do vosso ventre, Jesus.
4: Santa Maria, Mãe de Deus, rogai por nós, pecadores, agora e na hora de nossa morte. Amém.
3: Ave Maria, cheia de graça, o Senhor é convosco. Bendita sois vós entre as mulheres, e bendito é o fruto do vosso ventre, Jesus.
4: Santa Maria, Mãe de Deus, rogai por nós, pecadores, agora e na hora de nossa morte. Amém.
3: Ave Maria, cheia de graça, o Senhor é convosco. Bendita sois vós entre as mulheres, e bendito é o fruto do vosso ventre, Jesus.
4: Santa Maria, Mãe de Deus, rogai por nós, pecadores, agora e na hora de nossa morte. Amém.
3: Ave Maria, cheia de graça, o Senhor é convosco. Bendita sois vós entre as mulheres, e bendito é o fruto do vosso ventre, Jesus.
4: Santa Maria, Mãe de Deus, rogai por nós, pecadores, agora e na hora de nossa morte. Amém.
3: Ave Maria, cheia de graça, o Senhor é convosco. Bendita sois vós entre as mulheres, e bendito é o fruto do vosso ventre, Jesus.
4: Santa Maria, Mãe de Deus, rogai por nós, pecadores, agora e na hora de nossa morte. Amém.
3: Glória ao Pai, ao Filho e ao Espírito Santo,
4: como era no princípio, agora e sempre. Amém.
3: Ó meu Jesus, perdoai-nos, livrai-nos do fogo do inferno.
4: Levai as almas todas para o céu, e socorrei principalmente as que mais precisarem da vossa misericórdia. Ó Deus, sede para nós força e proteção.
2: Jesus, Maria e José, nossa família vossa é.
4: Maria, Mãe da Eucaristia,
2: passa na frente.
4: São Miguel Arcanjo,
2: protegei-nos e defendei-nos no combate.
4: Nossa Senhora das Lágrimas,
2: rogai por nós.
4: Hoje queremos também parabenizar aqueles que fazem aniversário neste dia, que são cooperadores da nossa obra. Rezemos pelo dom da vida de Ângela Maria Batista de Oliveira, por Josineide Mendonça de Oliveira, Luciano Frazão de Lima, Sirlaide Pereira da Silva. Também pelo aniversário de Arthur Pacheco Omena. Pelos aniversariantes, bênçãos e graças, que Nosso Senhor te dê cada vez mais saúde, paz, sabedoria. Queremos, nesse quinto mistério, contemplar a perda e o encontro do menino Jesus no templo. E ainda nesse quinto mistério, assim como nos alegramos com esses que fazem aniversário, celebrando o dom da sua vida,
5: também queremos compartilhar com os familiares daqueles que fizeram a sua Páscoa, rezar pelo descanso eterno dos nossos queridos irmãos e irmãs, Eric Renan de Souza Lira, Judite Maria da Silva, José Manuel Neto, Severina Gomes dos Santos, 3 anos de sua Páscoa, Vital Arthur de Lima e Sá, 2 meses, Juraci Pereira de Araújo. Por esses irmãos e irmãs, descanso eterno dá-lhes, Senhor.
3: A luz perpétua e o resplendor.
5: Que os nossos irmãos descansem em paz.
3: Amém.
5: Rezemos com a irmã Lourdes o quinto mistério.
6: Pai nosso que estás no céu, santificado seja o vosso nome. Venha a nós o vosso reino. Seja feita a vossa vontade, assim na terra como nos céus.
2: O pão nosso de cada dia nos dai hoje. Perdoai as nossas ofensas, assim como nós perdoamos a quem nos tem ofendido. E não nos deixeis cair em tentação, mas livrai-nos do mal. Amém.
6: Ave Maria, cheia de graça, o Senhor é convosco. Bendita sois vós entre as mulheres, e bendito é o fruto do vosso ventre, Jesus.
2: Santa Maria, Mãe de Deus, rogai por nós, pecadores, agora e na hora de nossa morte. Amém.
6: Ave Maria, cheia de graça, o Senhor é convosco. Bendita sois vós entre as mulheres, e bendito é o fruto do vosso ventre, Jesus.
2: Santa Maria, Mãe de Deus, rogai por nós, pecadores, agora e na hora de nossa morte. Amém.
6: Ave Maria, cheia de graça, o Senhor é convosco. Bendita sois vós entre as mulheres, e bendito é o fruto do vosso ventre, Jesus.
2: Santa Maria, Mãe de Deus, rogai por nós, pecadores, agora e na hora de nossa morte. Amém.
6: Ave Maria, cheia de graça, o Senhor é convosco. Bendita sois vós entre as mulheres, e bendito é o fruto do vosso ventre, Jesus.
2: Santa Maria, Mãe de Deus, rogai por nós, pecadores, agora e na hora de nossa morte. Amém.
6: Ave Maria, cheia de graça, o Senhor é convosco. Bendita sois vós entre as mulheres, e bendito é o fruto do vosso ventre, Jesus.
2: Santa Maria, Mãe de Deus, rogai por nós, pecadores, agora e na hora de nossa morte. Amém.
6: Ave Maria, cheia de graça, o Senhor é convosco. Bendita sois vós entre as mulheres, e bendito é o fruto do vosso ventre, Jesus.
2: Santa Maria, Mãe de Deus, rogai por nós, pecadores, agora e na hora de nossa morte. Amém.
6: Ave Maria, cheia de graça, o Senhor é convosco. Bendita sois vós entre as mulheres, e bendito é o fruto do vosso ventre, Jesus.
2: Santa Maria, Mãe de Deus, rogai por nós, pecadores, agora e na hora de nossa morte. Amém.
6: Ave Maria, cheia de graça, o Senhor é convosco. Bendita sois vós entre as mulheres, e bendito é o fruto do vosso ventre, Jesus.
2: Santa Maria, Mãe de Deus, rogai por nós, pecadores, agora e na hora de nossa morte. Amém.
6: Ave Maria, cheia de graça, o Senhor é convosco. Bendita sois vós entre as mulheres, e bendito é o fruto do vosso ventre, Jesus.
2: Santa Maria, Mãe de Deus, rogai por nós, pecadores, agora e na hora de nossa morte. Amém.
6: Ave Maria, cheia de graça, o Senhor é convosco. Bendita sois vós entre as mulheres, e bendito é o fruto do vosso ventre, Jesus.
2: Santa Maria, Mãe de Deus, rogai por nós, pecadores, agora e na hora de nossa morte. Amém.
6: Glória ao Pai, ao Filho e ao Espírito Santo.
2: Como era no princípio, agora e sempre. Amém.
6: Ó meu Jesus,
2: perdoai-nos, livrai-nos do fogo do inferno, levai as almas todas para os céus
4: e socorrei principalmente as que mais precisarem da vossa misericórdia.
5: Ó Deus, sede para nós força e proteção.
2: Jesus, Maria e José, nossa família vossa é.
5: Maria, Mãe da Eucaristia,
2: passa na frente.
5: São Miguel, Arcanjo,
2: protegei-nos e defendei-nos no combate.
5: Nossa Senhora da Medalha Milagrosa, rogai por nós. Infinitas graças vos damos, soberana Rainha, pelos benefícios que todos os dias recebemos de vossas mãos maternais. Dignai-vos agora e para sempre tomarmos debaixo do vosso poderoso amparo. Para mais os agradecer, vos saudamos com a Salve Rainha.
2: Salve Rainha, Mãe de Misericórdia, vida, doçura e esperança nossa, salve. A vós bradamos os degredados filhos de Eva, a vós suspirando, gemendo e chorando neste vale de lágrimas. Ea, pois, advogada nossa, estes vossos olhos misericordiosos a nós volvei. E depois deste desterro, mostrai-nos, Jesus, bendito fruto do vosso ventre. Ó clemente, ó piedosa, ó doce sempre Virgem Maria,
5: rogai por nós, Santa Mãe de Deus,
2: para que sejamos dignos das promessas de Cristo.
5: Amém. Como de costume, logo após o texto, todas as segundas, nós temos a graça de acompanhar a novena da Medalha Milagrosa.
3: Façamos juntos a súplica à Nossa Senhora. Ó Imaculada, Virgem, Mãe de Deus e Nossa Mãe, ao contemplar-vos de braços abertos, espargindo graças sobre os que vos pedem, cheios da mais viva confiança na vossa poderosa e segura intercessão, inúmeras vezes manifestada pela Medalha Milagrosa, embora reconhecendo a nossa indignidade por causa de nossas numerosas culpas, ousamos acercar-nos de vossos pés para vos expor durante esta novena as nossas mais prementes necessidades. Nesse instante, fazei seu pedido à Nossa Senhora.

0: e dai-nos coragem de nos afirmar sempre verdadeiros cristãos. Assim seja.
1: Ouçamos a leitura do dia. Quinto dia.
2: No quinto dia, vamos ouvir sobre os raios da medalha. Contemplemos os raios da medalha à luz da palavra do Senhor. Houve uma festa de casamento em Caná da Galiléia, e a mãe de Jesus estava lá. Jesus foi convidado para o casamento, e os seus discípulos também. O vinho do casamento veio a faltar. Então a mãe de Jesus lhe disse: eles não têm mais vinho. Respondeu-lhe Jesus: o que quer de mim, senhora? A minha hora ainda não chegou. Sua mãe disse aos que serviam: fazei o que ele vos disser. E aconteceu o primeiro milagre de Jesus, o primeiro sinal da presença do reino, a pedido de Maria. Pela Imaculada Virgem Maria, plena da presença e da graça do seu filho, solidário com o seu projeto de vida, associado ao seu sacrifício redentor, Deus nos cumula de bênçãos e graças, simbolizadas pelos raios da medalha. Esses raios são o símbolo das graças que derramo sobre todos aqueles que mais pedem, disse Nossa Senhora a humilde vidente Santa Catarina Laboré. Peçamos a Maria que nos torne dóceis, ouvintes da palavra do Senhor, prontos e disponíveis para fazer o que ele nos disser, apressando a hora de Deus para a nossa conversão e a conversão deste mundo no mundo justo, sem exclusão, sem ódio e violência. Que ela nos associe à sua presença intercessora junto à cruz do seu filho, para acolher a oferta das graças de que seu coração está cheio e o que descem de suas mãos abertas sobre nós. Ó Maria, concebida sem pecado,
3: rogai por nós que recorremos a vós.
1: Bênção de Nossa Senhora das Graças. A nossa proteção está no nome do Senhor,
3: que fez o céu e a terra.
1: Por invocação da bem-aventurada Virgem Maria, intitulada Nossa Senhora das Graças e reveladora da Medalha Milagrosa. Por invocação de São Vicente de Paulo, de Santa Luísa de Marilac e de Santa Catarina Laboré, rogo a Deus Pai sobre nós copiosas bênçãos e graças. Que a paz, a alegria, a saúde, o bem-estar e a prosperidade estejam sempre junto a nós. E que as horas difíceis da vida, as angústias e os sofrimentos sejam superados com a ajuda de Deus, por meio de Maria. A todos nós abençoe o Deus Onipotente, Deus Pai, Deus Filho e Deus Espírito Santo.
2: Amém.
1: Oração. Santíssima Virgem,
0: eu creio e confesso vossa Santa Imaculada Conceição, pura e sem mancha. Ó Puríssima Virgem Maria, por vossa Conceição Imaculada e gloriosa prerrogativa de Mãe de Deus, alcançai-me de vosso amado Filho a humildade, a caridade, a obediência, a castidade, a santa pureza de coração, de corpo e espírito, a perseverança na prática do bem, uma santa vida e uma boa morte.
1: Amém.
2: E assim concluímos, com a graça de Deus, mais um momento mariano com a meditação da novena da Medalha Milagrosa. Queremos assim agradecer a todos que participaram conosco através da nossa rádio, através da nossa live. Muito obrigado, que Deus abençoe e que amanhã possamos nos encontrar mais uma vez com a graça de Deus. Mateus, muito obrigado mais uma vez. Vamos concluir esse momento juntos rezando.
0: Não há poder maior do que o poder da Santíssima Trindade. E é com este poder
2: que nós nos revestimos, em nome do Pai, do Filho, do Espírito Santo. Amém. Amém. Ao nosso querido Gilson Mena, uma boa noite, bom aniversário. Arthur, um abraço de todos nós e das irmãs vicentinas também, viu? Receba esse abraço,
4: certeza,
2: né?
4: Com certeza, que Deus abençoe Arthur e todas as graças a ele concedidas sejam extensivas a todos os familiares.
2: Amém. Boa noite a todos, até amanhã.
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de família Exército de São Miguel, bem-vindos ao Pelotão do Terço do Combate. E mais uma semana que na Quaresma de São Miguel, Deus nos prepara graças, Deus nos prepara tantos presentes. Essa semana no Terço do Combate, tudo está imperdível, do começo ao fim, das 19 às 21, tudo Deus preparou com muito amor, com muito carinho. Da nossa parte, na nossa limitação, preparamos com muito zelo para você viver e experimentar a libertação do Senhor através dos seus santos anjos. Esta semana, você vai experimentar o poder da palavra de Deus. E falando em palavra de Deus, sabe quem prega hoje para nós? Padre Eduardo José. Vai estar conosco nesta noite. Daqui a pouquinho eu vou mostrar para você o que é que nós vamos viver no bloco O Anjo da Guarda em Ação durante a semana inteira. Então, o Padre Eduardo vai estar conosco hoje e amanhã, quarta e quinta-feira, estará conosco a irmã Zélia. Olha que bênção, gente. Bênção demais. E você vai ver a ação dos santos anjos. E você pode ser um anjo também na vida de alguém. E tem propósito. Todas as noites você vai ficar com um propósito também para viver durante esta semana. E a nossa escada vai subindo. Já subimos o degrau da adoração. Vamos subir, então, o degrau da verdade nesta semana. Fica conosco até o final, tá bom? Vamos cantar a Nossa Senhora das Lágrimas para rezar a sua coroa. Você aproveita e já compartilha esse link. Envia para outras pessoas, tá bom?

0: Coroa das lágrimas de Nossa Senhora. Hoje vamos rezar pelo nosso Brasil, tá bom? Pelo nosso país, pela nossa nação. Coloca nos comentários e entrega a ela o seu estado, a sua cidade. Pelo sinal da Santa Cruz, livra-nos Deus Nosso Senhor dos nossos inimigos, em nome do Pai, do Filho e do Espírito Santo. Amém. Oração inicial. Eis-nos aqui aos vossos pés, ó Dulcíssimo Jesus crucificado, para vos oferecermos as lágrimas daquela que com tanto amor vos acompanhou no caminho doloroso do Calvário. Fazei, ó bom Mestre, que nós saibamos aproveitar da lição que elas nos dão, para que na terra, realizando a vossa santíssima vontade, possamos um dia no céu vos louvar por toda a eternidade. Amém. Vede, ó Jesus, que são as lágrimas daquela que mais vos amou na terra,
1: que mais vos ama no céu.
0: Meu Jesus, ouvi os nossos rogos
1: pelas lágrimas de vossa Mãe Santíssima.
0: Meu Jesus, ouvi os nossos rogos
1: pelas lágrimas de vossa Mãe Santíssima.
0: Meu Jesus, ouvi os nossos rogos
1: pelas lágrimas de vossa Mãe Santíssima.
0: Meu Jesus, ouvi os nossos rogos
1: pelas lágrimas de vossa Mãe Santíssima.
0: Meu Jesus, ouvi os nossos rogos
1: pelas lágrimas de vossa Mãe Santíssima.
0: Meu Jesus, ouvi os nossos rogos
1: pelas lágrimas de vossa Mãe Santíssima.
0: Meu Jesus, ouvi os nossos rogos
1: pelas lágrimas de vossa Mãe Santíssima.
0: Vede, ó Jesus, que são as lágrimas daquela que mais vos amou na terra
1: e que mais vos ama no céu.
0: Meu Jesus, ouvi os nossos rogos
1: pelas lágrimas de vossa Mãe Santíssima.
0: Meu Jesus, ouvi os nossos rogos
1: pelas lágrimas de vossa Mãe Santíssima.
0: Meu Jesus, ouvi os nossos rogos
1: pelas lágrimas de vossa Mãe Santíssima.
0: Meu Jesus, ouvi os nossos rogos
1: pelas lágrimas de vossa Mãe Santíssima.
0: Meu Jesus, ouvi os nossos rogos
1: pelas lágrimas de vossa Mãe Santíssima.
0: Meu Jesus, ouvi os nossos rogos
1: pelas lágrimas de vossa Mãe Santíssima.
0: Meu Jesus, ouvi os nossos rogos
1: pelas lágrimas de vossa Mãe Santíssima.
0: Vede, ó Jesus, que são as lágrimas daquela que mais vos amou na terra
1: e que mais vos ama no céu.
0: Meu Jesus, ouvi os nossos rogos
1: pelas lágrimas de vossa Mãe Santíssima.
0: Meu Jesus, ouvi os nossos rogos
1: pelas lágrimas de vossa Mãe Santíssima.
0: Meu Jesus, ouvi os nossos rogos
1: pelas lágrimas de vossa Mãe Santíssima.
0: Meu Jesus, ouvi os nossos rogos
1: pelas lágrimas de vossa Mãe Santíssima.
0: Meu Jesus, ouvi os nossos rogos
1: pelas lágrimas de vossa Mãe Santíssima.
0: Meu Jesus, ouvi os nossos rogos
1: pelas lágrimas de vossa Mãe Santíssima.
0: Meu Jesus, ouvi os nossos rogos
1: pelas lágrimas de vossa Mãe Santíssima.
0: Meu Jesus, ouvi os nossos rogos
1: pelas lágrimas de vossa Mãe Santíssima.
0: Vede, ó Jesus, que são as lágrimas daquela que mais vos amou na terra
1: e que mais vos ama no céu.
0: Meu Jesus, ouvi os nossos rogos
1: pelas lágrimas de vossa Mãe Santíssima.
0: Meu Jesus, ouvi os nossos rogos
1: pelas lágrimas de vossa Mãe Santíssima.
0: Meu Jesus, ouvi os nossos rogos
1: pelas lágrimas de vossa Mãe Santíssima.
0: Meu Jesus, ouvi os nossos rogos
1: pelas lágrimas de vossa Mãe Santíssima.
0: Meu Jesus, ouvi os nossos rogos
1: pelas lágrimas de vossa Mãe Santíssima.
0: Meu Jesus, ouvi os nossos rogos
1: pelas lágrimas de vossa Mãe Santíssima.
0: Meu Jesus, ouvi os nossos rogos
1: pelas lágrimas de vossa Mãe Santíssima.
0: Vede, ó Jesus, que são as lágrimas daquela que mais vos amou na terra
1: e que mais vos ama no céu.
0: Meu Jesus, ouvi os nossos rogos
1: pelas lágrimas de vossa Mãe Santíssima.
0: Meu Jesus, ouvi os nossos rogos
1: pelas lágrimas de vossa Mãe Santíssima.
0: Meu Jesus, ouvi os nossos rogos
1: pelas lágrimas de vossa Mãe Santíssima.
0: Meu Jesus, ouvi os nossos rogos
1: pelas lágrimas de vossa Mãe Santíssima.
0: Meu Jesus, ouvi os nossos rogos
1: pelas lágrimas de vossa Mãe Santíssima.
0: Meu Jesus, ouvi os nossos rogos
1: pelas lágrimas de vossa Mãe Santíssima.
0: Meu Jesus, ouvi os nossos rogos
1: pelas lágrimas de vossa Mãe Santíssima.
0: Vede, ó Jesus, que são as lágrimas daquela que mais vos amou na terra
1: e que mais vos ama no céu.
0: Meu Jesus, ouvi os nossos rogos
1: pelas lágrimas de vossa Mãe Santíssima.
0: Meu Jesus, ouvi os nossos rogos
1: pelas lágrimas de vossa Mãe Santíssima.
0: Meu Jesus, ouvi os nossos rogos
1: pelas lágrimas de vossa Mãe Santíssima.
0: Meu Jesus, ouvi os os nossos rogos.
1: Pelas lágrimas de vossa Mãe Santíssima.
0: Meu Jesus, ouvi os nossos rogos.
1: Pelas lágrimas de vossa Mãe Santíssima.
0: Meu Jesus, ouvi os nossos rogos.
1: Pelas lágrimas de vossa Mãe Santíssima.
0: Meu Jesus, ouvi os nossos rogos.
1: Pelas lágrimas de vossa Mãe Santíssima.
0: Vede, ó Jesus, que são as lágrimas daquela que mais vos amou na terra
1: e que mais vos ama no céu.
0: Meu Jesus, ouvi os nossos rogos.
1: Pelas lágrimas de vossa Mãe Santíssima.
0: Meu Jesus, ouvi os nossos rogos.
1: Pelas lágrimas de vossa Mãe Santíssima.
0: Meu Jesus, ouvi os nossos rogos.
1: Pelas lágrimas de vossa Mãe Santíssima.
0: Meu Jesus, ouvi os nossos rogos.
1: Pelas lágrimas de vossa Mãe Santíssima.
0: Meu Jesus, ouvi os nossos rogos.
1: Pelas lágrimas de vossa Mãe Santíssima.
0: Meu Jesus, ouvi os nossos rogos.
1: Pelas lágrimas de vossa Mãe Santíssima.
0: Meu Jesus, ouvi os nossos rogos.
1: Pelas lágrimas de vossa Mãe Santíssima.
0: Vede, ó Jesus, que são as lágrimas daquela que mais vos amou na terra
1: e que mais vos ama no céu.
0: Vede, ó Jesus, que são as lágrimas daquela que mais vos amou na terra
1: e que mais vos ama no céu.
0: Vede, ó Jesus, que são as lágrimas daquela que mais vos amou na terra
1: e que mais vos ama no céu.
0: Oração final. Virgem Santíssima e Mãe das Dores, nós vos pedimos que junteis os vossos rogos aos nossos, a fim de que Jesus, vosso Divino Filho, a quem nos dirigimos em nome das vossas lágrimas de Mãe, ouça as nossas preces e nos conceda, com as graças que desejamos, a coroa da vida eterna. Amém. Por vossa mansidão divina, ó Jesus manietado,
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0: Ó Virgem dolorosíssima,
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0: Canta pra ela. Ó Senhora poderosa.

0: Amém, Jesus. E vamos dar uma olhada agora num breve resumão, mas é muito breve mesmo. Você vai ver o que é que nós vamos vivenciar, ver no bloco Anjo da Guarda em Ação nesta semana, no poderoso texto do combate, na sua tela.
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0: E aí, será que você também tem história para contar de que foi herói no dia de alguém? Pois nós vamos ver casos reais nesta semana, porque nós nunca sabemos quando Deus nos escolhe para salvar alguém também de um perigo físico, como nós vamos ver, mas também salvar do pecado, salvar de situações que podem levar à perdição final, à perdição da salvação. Então, fica conosco. Logo depois da pregação, vem ao ar, como todas as noites da semana passada, o bloco Anjo da Guarda em Ação, essa semana trazendo pessoas que se arriscaram para salvar a vida de alguém. Isso é a bondade de Deus no coração humano. Mas vamos ao nosso testemunho desta noite, o testemunho da Camila Araújo. Ela diz assim: olha, meu nome é Camila Araújo e eu venho testemunhar as maravilhas que Deus realizou em minha vida. Há exatamente um ano, eu e o meu marido vivíamos a quaresma de São Miguel com o Instituto Hesed, pedindo ao Senhor a graça da maternidade. Eu carregava a dor de duas perdas gestacionais, ocorridas no mesmo ano. Apesar do medo e do sofrimento, mantinha a fé de que Deus estava preparando a nossa vitória. Ao mesmo tempo, eu enfrentava uma grande insatisfação profissional. Depois de quase 9 anos dedicados à empresa onde trabalhava, já não encontrava sentido em continuar. Quando a minha mãe sofreu uma queda e fraturou o fêmur, precisei me afastar do trabalho. Mais tarde, compreendi que Deus estava me conduzindo para um novo tempo. Em setembro, já recuperando-me do burnout e da ansiedade, passei a cuidar mais de mim e alimentar ainda mais o sonho de ser mãe. No dia 27 de setembro, meu aniversário e também aniversário de casamento, fomos celebrar na festa de São Miguel. Enquanto tocava a música Minha Vitória Chegou, uma amiga me presenteou com uma imagem de Nossa Senhora grávida. Senti fortemente que Maria anunciava uma gestação. Mas por causa das perdas anteriores, eu tive receio de criar expectativas. E durante a festa, eu comecei a perceber alguns sinais. E no dia 29, durante uma pregação do irmão Luiz Maria, sobre o medo que muitas mulheres enfrentam ao desejar engravidar, senti que Deus falava diretamente ao meu coração. Quando ele proclamou que veríamos os pezinhos e as mãozinhas dos nossos filhos, eu fui tomada por uma profunda emoção e naquele momento o meu medo deu lugar à fé. Ao chegar em casa, eu fiz um teste de farmácia e apareceu uma linha positiva, bem fraquinha. Esperei mais alguns dias e em 1º de outubro, dia de Santa Terezinha, refiz o teste. O resultado positivo foi confirmado. Meu coração transbordou de alegria e gratidão a Deus e à Virgem Maria. Na primeira ultrassonografia veio uma surpresa ainda maior. Eu não estava esperando apenas um bebê. Deus me preparava para acolher duas vidas. Eu estava grávida de gêmeos. Depois descobrimos que seriam duas meninas. Decidimos que ambas teriam o nome Maria. Pouco tempo depois, fui sorteada na festa de São Miguel e ganhei um quadro de Santa Terezinha. Ali compreendemos que uma delas se chamaria Maria Tereza. A outra recebeu o nome Maria Vitória, inspirado na música que tocava quando recebi a imagem de Nossa Senhora grávida. A gestação teve desafios e momentos de preocupação, mas Deus nunca nos abandonou. Nossos filhos nasceram com 36 semanas, saudáveis, perfeitas e sem necessidade de intervenções especiais. Hoje, olhando para trás, vejo a mão de Deus em cada detalhe. Ele me libertou de um trabalho que já não fazia sentido, curou meus medos, fortaleceu minha fé e realizou o maior desejo do meu coração, ser mãe. Sou profundamente grata a Deus, à Virgem Maria e ao Instituto Hesed, que tantas vezes nos conduziu à oração e à confiança na providência divina. Toda honra e toda glória sejam dadas ao Senhor, que nunca abandona aqueles que nele confiam. Esse testemunho lindo que nós escutamos, e você viu a fé e os detalhes. Gente, é lindo de ver como vocês, muitos daqueles que mandam os testemunhos, têm essa sensibilidade de perceber os sinais de Deus, a ternura de Deus, a delicadeza de Deus, de dar esses sinais do céu que encaixam na história aqui na Terra, né? Para dar a beleza. Então, Deus lhes pague muito a todos vocês que do outro lado aí da tela, da câmera, tenham o coração aberto para a ação de Deus como esta filha amada que testemunha esta maternidade e a vitória de Deus na sua vida. Então, esta noite anuncia que a semana será simplesmente de vitórias. Vitórias na sua vida, na sua família, na sua casa, vitória no seu coração. E vamos rezar ao Espírito Santo agora, suplicar que ele venha sobre nós, sobre o Padre Eduardo José, que vai pregar agora para nós. Quero reforçar, você que ainda não está no canal do WhatsApp do Texto do Combate, entra lá, lá está o vídeo do Anjo da Guarda em ação para você ajudar a divulgar também, tá certo? E ser um evangelizador, apresentar um caminho de libertação para tantas pessoas que ainda não conhecem. Reza, suplica o Espírito Santo.

Que alegria nós estarmos aqui nessa noite, mais uma vez, nesse terço do combate, aqui com o Instituto Hesed, para que nesta noite, depois de termos ouvido esse testemunho tão belo dessa mãe, que pela intercessão de Nossa Senhora e pela misericórdia de Deus, pôde testemunhar a sua gravidez de gêmeos, Maria Vitória e Maria Teresa. Nós acabamos de ouvir esse testemunho. Então, enquanto eu ouvi esse testemunho aqui neste lugar, eu ia sentindo no coração que nessa noite o anjo Gabriel quer anunciar para nós boas novas. Boas novas que vão encher o nosso coração de alegria. Nós não somos homens e mulheres que devemos anunciar mazelas, mas anunciamos boas novas. E qual é a grande boa nova? Que Jesus está vivo, está no meio de nós, apesar de tudo que possa nos acontecer, apesar de tudo que possamos viver, apesar das controvérsias da vida, apesar das dificuldades, das provações, apesar dos vales, apesar das decepções e perseguições, nós temos um Deus que caminha conosco. E é isso que o anjo Gabriel quer anunciar. É interessante que se nós olharmos um pouquinho para esse arcanjo Gabriel, e se nós o buscarmos na Sagrada Escritura, nós vamos compreender que ele ensinou Daniel a compreender as Escrituras, as profecias. Ele vem explicar as profecias. Depois ele vem e se apresenta a Zacarias. E eu gostaria de começar nessa noite com o Evangelho de Lucas, aqui no seu capítulo 1º, a partir dos versículos 12. Quando Zacarias o viu, diz a Escritura, ali no templo, Zacarias ficou perturbado e cheio de medo. O anjo lhe disse: não tenhas medo, Zacarias, porque o Senhor ouviu o teu pedido. Olha o que o arcanjo Gabriel está dizendo para Zacarias: não tenhas medo, porque Deus ouviu os teus pedidos. Essa é a grande boa nova que eu quero trazer para você. Ela deve gerar alegria aí no seu coração. Eu não sei o que você está vivendo, o que você está passando. Pode ser que você esteja num grande vale, ou quem sabe você esteja vivendo tempos muito bons. A palavra de Deus ainda nos diz: não temerei más notícias, porque a grande notícia que nós temos um Deus vivo, que nos acompanha, que caminha conosco, é maior do que qualquer má notícia. Interessante que o profeta Isaías vai dizer assim: como são belos os pés daquele que anuncia boas novas. Isso me faz lembrar de Nossa Senhora subindo as montanhas da Judéia para anunciar boas novas à sua prima Isabel. Portanto, o arcanjo Gabriel é aquele que quer trazer para nós boas novas nessa noite. E eu já quero profetizar isso sobre a sua vida. Eu já quero trazer em nome do Senhor essa grande boa nova. Não tenhais medo, diz a palavra de Deus, diz o arcanjo para Zacarias. Hoje o arcanjo não está falando para Zacarias, porque ele não precisa ouvir isso mais, mas ele está falando isso para mim, está falando isso para você, está rezando conosco esta noite, que está ouvindo a palavra, que está recebendo aquilo que o Senhor está entregando aí para você. Não tenhais medo. Não tenhais medo, porque a tua oração foi ouvida pelo Senhor. Vamos repetir isso juntos, eu aqui e você aí na sua casa. Não terei medo, porque a minha oração está sendo ouvida pelo Senhor. Essa é a grande alegria que o arcanjo Gabriel quer trazer para nós. Que Deus não é indiferente às nossas orações. Que Deus não é surdo àquilo que nós pedimos. Pode ser que, eu sempre digo isso, que o silêncio de Deus, ele não é passivo. O silêncio de Deus é ativo. Muitas vezes nós começamos a acreditar, por causa da falta de fé, nós começamos a acreditar que Deus não está nos ouvindo. Claro que está, só que Ele está nos preparando, preparando a mim, preparando a você, para não desperdiçarmos aquilo que Ele quer entregar para nós. Então o silêncio de Deus
não é abandono de Deus. O silêncio de Deus não é esquecimento. O silêncio de Deus é preparando o terreno para ele poder plantar a semente que ele está preparando. O silêncio de Deus é ele preparando o nosso coração e a nossa vida para recebermos aquilo que ele quer entregar para nós. Você entregaria uma pérola preciosa, um tesouro, quem sabe um objeto precioso na mão de uma criança que não tem condições de cuidar daquilo? Não entregaria. O que é que uma criança faria com um objeto valioso? Quebraria, iria perder aquele objeto, não daria o valor verdadeiro àquele objeto. Portanto, é isso que Deus também faz conosco. Ele só nos entrega quando nós estamos prontos, para não jogarmos pérolas aos porcos, para não desperdiçarmos aquilo que ele preparou para nós. E o que ele preparou para nós vai ser caminho de santidade, vai ser caminho de salvação. Portanto, nesta noite, no início desta semana, nós queremos nos unir ao arcanjo da alegria, ao arcanjo que anuncia boas novas e a grande alegria que Deus quer nos dar nessa noite, diante das suas orações, diante dos teus pedidos, quem sabe anos pedindo a Deus uma graça, a grande resposta que o Senhor preparou para você, meu querido, minha querida, nessa noite, através do seu arcanjo que ele envia para nós para grandes missões. A grande missão do arcanjo Gabriel nesta noite é dizer para você: não tenhas medo, porque o Senhor ouviu o teu pedido. E o arcanjo continua dizendo assim para Zacarias, diante dos questionamentos de Zacarias, o arcanjo vai dizer assim: ficarás alegre e feliz, e muitos se alegrarão com seu nascimento. Ficarás alegre e feliz. Essa é a grande boa nova que o arcanjo Gabriel quer trazer para nós. A resposta de Deus será tão grande, a resposta de Deus será tão eficaz na nossa vida, e ficaremos alegres e felizes. É muito interessante a palavrinha alegria, ou se alegrar. No grego, ela tem a mesma raiz da palavra graça. Se diz kaire, alegria. E se diz charis, graça, dom, presente gratuito de Deus, sem merecimento da nossa parte. Então as duas coisas andam juntas. Nós ficamos alegres porque recebemos a graça, e a graça que nos dá a alegria, que é fruto do Espírito, que não tem nada a ver com euforia. O mundo vive uma grande euforia. É o quê? É um momento de prazer que chega e vai embora, como as ondas do mar que vêm e vão. Isso é euforia. E depende de fatores externos. Meu time ganhou, eu fiquei eufórico. Recebi uma boa notícia, fiquei eufórico. É uma euforia que depende de fatores externos. Agora, alegria não. Alegria que é fruto do Espírito, ela não depende de fatores externos. Eu posso estar vivendo tempos de tribulação. Eu posso estar sendo como uma uva sendo esmagado no lagar da provação. Mas o meu coração está cheio de alegria. Sabe por quê? Porque ela não depende de fatores externos, ela depende de uma única pessoa, e essa pessoa é aquele que é a própria alegria e que dá a própria graça. Ele é o autor da graça, ele é o autor da alegria. Eu estou tão tomado da sua presença que a minha alegria não depende de fatores externos. Eu estou pleno da sua presença. Então, alegria e graça caminham na mesma direção, porque ambas vêm do próprio Deus, da própria fonte. Portanto, é isso que o arcanjo Gabriel quer trazer como missão, trazer como anúncio para mim e para você, que a nossa alegria, ela depende da resposta de Deus. A nossa alegria depende de sabermos que nós temos um Deus que tem os seus ouvidos próximos dos nossos lábios e que não é indiferente à nossa voz. Vai dizer o Cântico dos Cânticos assim: o teu rosto é belo e a tua voz é doce. É isso que o esposo diz para a esposa. Ele ama, ele gosta de olhar para o nosso rosto e ama ouvir a nossa voz, porque o nosso rosto é belo
e a nossa voz é doce. O Salmo 138 diz que antes que a palavra chegue nos nossos lábios, Ele já a conhece. Então, por que nós temos que pedir? Porque Ele ama ouvir a nossa voz. Ele, por amor, livremente escolheu ouvir a nossa voz. Esse é o grande anúncio, é a grande alegria desta noite, saber que o Senhor nos envia o seu arcanjo para devolver para nós a alegria que nós havíamos perdido. A Bíblia diz que a tristeza matou a muitos. Que tristeza é essa? É a tristeza da privação da presença de Deus. O homem e a mulher foram criados para viver a alegria de Deus. Quando o pecado entrou, ele trouxe a morte, que causou tristeza. Ele trouxe a doença e a dor, que causou tristeza. E ele trouxe a tristeza da ausência de Deus. Portanto, agora, qual que é a grande...

Novo Testamento, que ela seria a grande responsável ao dar o seu sim a Deus, ela seria a grande responsável de tirar aquela tristeza que matou a muitos por causa do pecado do primeiro homem e da primeira mulher. O sim dela teria um gigantismo tão grande que ela seria responsável de devolver aos homens a alegria que eles perderam por causa do pecado. Portanto, o arcanjo Gabriel, por onde ele passa, ele traz a certeza da palavra de Deus. Por onde ele passa, ele traz o cumprimento das profecias. Foi isso que ele fez com a Virgem Maria. É como se ele dissesse, lembrasse para ela, ela que era a mulher das escrituras, ele lembrasse para ela, em ti se cumpre a profecia, Maria. Uma virgem conceberia e daria à luz um filho. Uma virgem conceberia e daria à luz um filho. Portanto, ele é o arcanjo que não somente anuncia, mas como ele é enviado por Deus e aquilo que Deus diz acontece, Deus dá a ele essa possibilidade de anunciar aquilo que Deus já está fazendo. Então, quando ele chega para anunciar, é porque Deus já está fazendo. Portanto, meu querido, minha querida, escute muito bem o que eu vou te dizer. Não temas, Zacarias. Qual é o seu nome? O meu é Padre Eduardo. Qual é o seu? Eu vou contar até três, você aí do outro lado da telinha, e eu aqui onde eu estou, eu vou falar o meu nome, hein? É o Senhor dizendo através do arcanjo Gabriel, não temas, 1, 2, 3, Padre Eduardo, porque a tua oração, teu pedido foi ouvido pelo Senhor. Isso é motivo para a gente pular de alegria, só de saber que nós temos um Deus que está nos ouvindo. Imagina Zacarias, o arcanjo trouxe para ele a certeza que a sua oração estava subindo aos céus. O arcanjo trouxe para ele a certeza que ele não era invisível aos olhos de Deus. Só que veja, da mesma maneira que o arcanjo

coração dela. Isabel agora escondida naquele lugar, escondida nas montanhas. Isabel na sua tristeza, na sua decepção, na sua deprimida como estava. A Bíblia vai dizer que Isabel ficou cheia do Espírito Santo e a criança pulou de alegria no seu ventre. Está vendo o que a Virgem Maria fez? Uma vez que ela recebe a resposta do arcanjo, uma vez que ela recebe o anúncio do arcanjo, uma vez que ela recebe a alegria do arcanjo e a graça que Deus está derramando sobre a vida dela, ela vai agora para derramar também essa mesma alegria na vida do outro. A presença de Deus, ela precisa nos transformar totalmente. A nossa vida é totalmente modificada e transformada, porque Deus não anuncia através do arcanjo euforia. Euforia não é de Deus. Euforia, eu repito, depende de fatores externos. O que Deus anuncia através do seu arcanjo é a alegria que permanece independente de fatores externos. Portanto, alegra-te. Portanto, não tenhas medo, não temas, Zacarias, porque a tua oração foi ouvida. Portanto, quando nós pegamos, por exemplo, se você quiser pegar comigo aí na sua casa, o Salmo 91, em algumas Bíblias é o Salmo 90, a palavra de Deus diz assim: tu que estás sob a proteção do Altíssimo. Em outras palavras, tu que estás debaixo da mão do Altíssimo. Tu que estás sob a proteção. O arcanjo vai falar isso também para a Virgem Maria. O Altíssimo te cobrirá com a tua sombra. O Espírito Santo te cobrirá. A glória de Deus estará sobre ti, por cima da tua cabeça, debaixo dos teus pés, à sua direita, à sua esquerda, à tua frente e atrás de ti. Como era aquela coluna de fogo no Antigo Testamento, ou aquela nuvem que cobria os hebreus para que eles pudessem caminhar durante o dia, e a coluna de fogo para iluminá-los durante a noite. Então os judeus dizem que essa Shekhinah de Deus, essa nuvem, essa glória de Deus, os envolvia de todos os lados, não era só em cima e na frente, mas de todos os lados. É isso que a palavra de Deus está dizendo: tu que estás sob a proteção do Altíssimo, tu que habitas sob a proteção do Altíssimo, tu que habitas à sombra do Onipotente. A grandeza de Deus, Deus é tão grande que a sombra dele nos envolve de todos os lados. E o interessante é que a palavrinha aqui no hebraico, morar, significa duração e permanência. Então olha como é que o significado da palavra vai mudando. Tu que estás debaixo da mão do Altíssimo, debaixo da glória do Altíssimo, e permaneces dia a dia à sombra do Onipotente. Dize ao Senhor: meu refúgio, minha fortaleza, meu Deus em quem confio. O profeta Jeremias, lá no capítulo 16, versículo 19, diz algo belíssimo a partir disso aí. Jeremias 16, 19 diz assim: olha que interessante a escritura. É um versículo que acompanha o outro, é um versículo que nos faz lembrar de outro. Jeremias 16, 19 diz assim: Senhor, meu agasalho, o agasalho me envolve de todos os lados, para que o frio não chegue no meu corpo. Senhor, meu agasalho, meu abrigo, minha guarida na hora da angústia. Essa é a grande alegria que o arcanjo traz para nós, que nós temos um Deus que nos agasalha de todos os lados, que nos aquece com o seu calor de todos os lados e é a nossa guarda, a nossa guarida durante o tempo de angústia. Enquanto a resposta de Zacarias não chegava através do arcanjo, o que que Deus estava fazendo com Zacarias? Aquecendo a Zacarias, sendo para ele o agasalho, sendo para ele uma guarida no tempo da angústia. Enquanto a resposta não vem, Deus não nos abandonou. Enquanto nós não estamos prontos para receber o que Deus está preparando para nós, ele não nos abandonou, ele está cuidando de nós, nos agasalhando, como diz o profeta Jeremias.

0: pandemias e ao mesmo tempo está cuidando de nós no tempo da angústia. Então, nós podemos, o Salmo 91, nós podemos até trazê-lo para a primeira pessoa do singular, que ficaria assim: eu que estou sob a proteção do Altíssimo e moro à sombra do Onipotente, digo ao Senhor, meu refúgio, minha fortaleza, meu agasalho, minha guarida no tempo de angústia, meu Deus, em quem eu confio. A palavra de Deus, ela precisa ser carne da nossa carne, osso dos nossos ossos. Por isso que nós podemos mergulhar nela, sabendo que nós temos o arcanjo Gabriel, que nos ensina então a compreender a escritura, nos revela a escritura, nos faz compreender a profecia e anuncia para nós boas novas que vão gerar alegria e graça no nosso coração. O versículo seguinte ainda diz assim: ele te livrará do laço do caçador e da peste funesta. Sabia que essa palavrinha aqui, peste, no seu original, significa maldição ou sortilégio? Olha o que diz a escritura então: ele te livrará do laço do caçador e da maldição ou do sortilégio funesto. É a palavra de Deus clara para nós. Aqui é uma resposta. Os versículos 3 e 4 são uma resposta de Deus. É Deus se comprometendo, porque nós fizemos dele o nosso refúgio, porque nós fizemos dele a nossa fortaleza. Uma vez que fizemos dele o nosso refúgio, a nossa fortaleza, ele se compromete conosco. Aí está a delicadeza de Deus. E é isso que o arcanjo Gabriel quer trazer para mim e para você, como grande anúncio, como uma grande alegria que ele quer trazer para nós. Deus se compromete com aqueles que fazem dele o seu refúgio, a sua fortaleza, e não precisa de outro. Quando Deus basta para nós, quando Deus nos é suficiente, ele se compromete conosco. Deus se compromete conosco e envia uma resposta. E qual é essa resposta? Que eu quero, como o arcanjo Gabriel, trazer para você. A resposta de Deus diante do que você está vivendo, seja um malefício, seja uma maldição, seja um sortilégio, seja uma perseguição, seja o que você estiver vivendo neste dia, a resposta que você precisa de Deus e que o Senhor quer entregar para você nessa noite é esta: ele te livrará do laço do caçador e da peste funesta. Ele te cobrirá com suas penas, sob suas asas encontrarás refúgio. Sua fidelidade te servirá de escudo e couraça. O livro do Deuteronômio, lá no capítulo 32, creio que até vale a pena a gente pegar. Deuteronômio, capítulo 32, diz assim, lá no seu versículo 11... algo que anima o nosso coração, porque a palavra de Deus é que traz, que gera alegria em nós. Versículo 11 diz assim: qual águia que desperta a ninhada, voando sobre os filhotes, também ele estendeu suas asas e o apanhou, e sobre suas penas o carregou. Como a galinha que cobre os seus pintinhos. Jesus disse isso: Jerusalém, Jerusalém, como eu quis te reunir debaixo da minha sombra, debaixo das minhas asas, como uma galinha faz com seus pintinhos. Ele quer nos cobrir. Essa é a grande boa nova que o arcanjo Gabriel, nessa semana do arcanjo Gabriel, nessa semana com os anjos, é isso que ele quer trazer para nós. Nós temos um Deus sob suas asas, nós podemos permanecer, porque ele quer nos agasalhar. É interessante que a galinha, ela cobre os seus pintinhos com as suas asas em hora de tempestade para proteger os pintinhos. Quando tem algum tipo de predador, para ela proteger os pintinhos e para aquecê-los. É isso que Deus quer fazer conosco. No tempo da angústia, o que, que ele nos faz? Nos cobre. No tempo da tempestade, da angústia, nos cobre. No tempo do frio, nos aquece. E ao mesmo tempo, quando estamos correndo algum risco, ele também nos guarda e nos protege. Sua fidelidade te servirá de escudo e couraça. Não temerás os terrores da noite, nem a flecha que voa de dia, nem a peste que vagueia nas trevas, nem a epidemia que devasta o meio-dia. Interessante que essa palavra epidemia, no hebraico se diz ketev, que significa, sabe o quê? Demônio que mata ao meio-dia. Santo Atanásio vai dizer que esse demônio do meio-dia é o demônio da preguiça. Santo Atanásio que diz que o demônio do meio-dia aqui não temerá os terrores da noite, nem a epidemia que devasta o meio-dia, segundo Santo Atanásio, é o demônio ou a epidemia da preguiça, que nos impede de avançarmos na vontade de Deus. Meio-dia é a divisão entre o dia, é o momento da separação entre o dia e a tarde que começa. Nós vamos deixando o dia e entrando na noite. Então é a hora de tomarmos uma grande decisão, de sairmos daquilo que nos impede de avançarmos, de cortarmos, de rompermos com aquilo que quer nos deixar lentos na vontade de Deus. Então expulsemos de nós, segundo Santo Atanásio, o espírito da preguiça que se levanta contra os filhos de Deus ao meio-dia. Cairão mil ao teu lado, cairão mil ao teu lado e 10 mil à tua direita. São numerosos aqueles que cairão de um lado e do outro, mas nada te poderá atingir. Basta que olhes com os teus olhos, verás o castigo dos ímpios, pois teu refúgio é o Senhor. Fizeste do Altíssimo tua morada. Não poderás te fazer mal a desgraça, nenhuma praga cairá sobre tua tenda, pois ele dará ordem a seus anjos para te guardarem todos os teus passos. Ele dará ordem aos seus anjos. Não temerás. São Bernardo vai dizer o seguinte, que o medo é uma covardia quando se sabe que Deus está presente. O medo é uma covardia quando se sabe que Deus está presente. Nós deveríamos ter medo se Deus não estivesse presente, mas como ele está presente, Santa Teresinha que dizia isso, que se ela estivesse naquele barquinho com Jesus, na hora da tempestade, Jesus dormindo, os apóstolos desesperados, gritando, pedindo socorro, Santa Teresinha dizia que se ela estivesse naquele barco, ela não acordaria Jesus, porque para ela bastaria saber que ele estava presente. Mas Santa Teresinha, né? Nós gritamos, clamamos, pedimos, porque, vai dizer São Bernardo, nós ainda temos em nós essa covardia, mesmo sabendo que o Senhor está ali. Então eu termino o salmo dizendo, pois ele dará ordem a seus anjos para te guardarem todos os teus passos. Em suas mãos te levarão, para que teu pé não tropece em nenhuma pedra. Caminharás sobre a cobra e a víbora, pisarás sobre leões e dragões. Olha o que diz o Senhor, eu o salvarei, porque a mim se confiou. Eu o exaltarei, pois conhece meu nome. Ele me invocará e lhe darei resposta. Perto dele estarei na desgraça. Vou salvá-lo e torná-lo glorioso. Vou saciá-lo com longos dias e lhe mostrarei minha salvação. Portanto, o Senhor vai enviar o seu arcanjo nesta noite, que já está conosco. o arcanjo Gabriel, para que nós conheçamos a palavra de Deus e compreendamos as profecias, como ele fez por Daniel. Ele vem para anunciar a grande alegria que a nossa oração foi ouvida por Deus. E ao mesmo tempo ele virá para anunciar que a nossa alegria está em saber que Deus está derramando a sua graça sobre nós. Alegria e graça, a mesma raiz. Só é alegre quem tem a graça de Deus. Está pleno. E só fica alegre quem tem a graça, e é a graça que nos torna homens e mulheres plenos, alegres e felizes. Que o arcanjo Gabriel, nesta noite, possa trazer de Deus as grandes respostas que precisamos. E a primeira dela é que a alegria de Deus será derramada sobre nós. Que a grande alegria de sabermos que os nossos pedidos estão sendo ouvidos pelo Senhor. São Gabriel, intercedei por nós, rogai por nós. Arcanjo Gabriel, força de Deus, intercedei por nós. Deus abençoe você.
1: Amém, Jesus, Deus e pague muito, Padre Eduardo. Ele vai continuar conosco no texto do combate. Está aqui pregação linda e rica, riquíssima, para aquecer o coração. Mas claro, a palavra de Deus também já cura. A palavra de Deus nos anuncia também a conversão. E também nesta noite do poderoso texto do combate, nessa segunda semana da quaresma de São Miguel, o bloco O Anjo da Guarda em Ação continua, e hoje nós vamos ver os heróis do dia a dia. Com você, o Anjo da Guarda em Ação.

0: Você vai ver agora uma pessoa, uma mulher, que foi uma grande heroína. O anjo da guarda dela estava em ação. O anjo da guarda do protegido também dela, que ela salvou ali, também estava em ação. Mas presta atenção, porque nisso tudo traz uma lição. Vemos uma lição da bondade de Deus que existe no coração de cada pessoa. Essas imagens nessa semana é para despertar e nos lembrar que nós fomos criados por Deus para sermos a extensão do amor dele, para sermos a extensão da bondade e a extensão da entrega de Jesus. Jesus se entregou na cruz para nos salvar. E nós, em muitas situações, podemos também ser usados por Deus para salvar alguém de algum perigo. Olha esta cena, é uma mulher que salva um homem que caiu. Você percebe logo no início da cena, ele caiu num trilho de trem. Um homem com muletas tem dificuldade de andar e o trem está chegando. Em segundos, em fração de segundos, ela consegue, com a ajuda de mais alguém que chegou ali, tirar esse homem do trilho. E aqui são dois milagres em um, porque a matéria conta, ela mesma conta, essa mulher, que ela tinha trauma de trem, mas o impulso fez com que ela fosse salvar. Ela desceu do carro e foi salvar esse homem. Então foi o anjo da guarda dele em ação que despertou alguém para ir lá salvá-lo, mas o anjo da guarda dela também que estava em ação e deu a oportunidade da cura. Então presta atenção, porque nessa noite é cura de traumas também, é cura de muitas situações que talvez interiormente você traga, e Jesus quer lembrar você, o Senhor quer lhe lembrar que aí dentro existe um herói. Por pequeno que você seja, que sejamos, Deus nos faz anjos na vida das outras pessoas. Talvez não tenhamos uma chance de salvar alguém assim. Eu digo para vocês, eu nunca tive uma situação como essa, de me ver ali, ver alguém num perigo e ir lá salvar fisicamente. Mas todos nós temos alguém para salvar de um trilho de trem, que talvez caia ali no trilho do trem do pecado, um pecado que vem muito rápido, uma tentação, uma criança que está exposta aí na internet, que está exposta a conversas que não deveria, pessoas que estão simplesmente no mundo dos vícios, das drogas, da mentira, e você pode ser um anjo na vida desta pessoa. O degrau que vamos subir nessa semana na nossa escada da vitória é o degrau da verdade. A palavra de Deus vai acompanhar você todos os dias, porque a palavra liberta. Conhecereis a verdade vos libertará. E esta semana você vai conhecer esta verdade, que é Jesus, mas também a extensão da bondade dele, do amor dele, que existe no seu coração. Desperte essa bondade, peça a ajuda do seu anjo da guarda, para que se um dia você estiver numa situação como essa, ou mesmo uma pessoa que esteja num pecado, em ordem espiritual mesmo, você não durma na situação, mas vá lá salvar essa pessoa. O mundo precisa de pessoas boas. Esta semana é para lembrarmos que fomos feitos para sermos bons. Dê sua vida, se for o caso, se arrisque para ir lá salvar alguém. Você vai ver, são situações reais fantásticas. Nessa semana que nós vemos quantas pessoas boas ainda há no mundo. A bondade há de vencer a maldade. E a bondade é uma pessoa e ele está entre nós. Vamos receber Jesus sacramentado para o poderoso texto do combate. Graças e louvores se deem a todo momento
1: ao Santíssimo e Diviníssimo Sacramento. Recebe o Senhor que entra no seu lar agora.

0: adoração. Quantas bênçãos o Senhor já está derramando na sua casa. Só que hoje a bênção está em dose tripla, né? Nem em dose dupla. Hoje a bênção de Deus na sua casa é bem maior. Olha só, gente, eu quero agradecer a Deus. Você já viu o grande presente do Padre Eduardo José, que está conosco hoje e amanhã estará conosco no Terço do Combate. Mas olha a grande surpresa que Papai do Céu, que nos ama tanto, nos deu. A Diocese de Janaúba foi consagrada a São Miguel, e São Miguel se tornou copadroeiro da Diocese. Todas as paróquias receberam a imagem de São Miguel. E olha só, Dom Roberto veio nos visitar, e ele quis vir visitar você aqui no Terço do Combate. Seja bem-vindo, Dom Roberto.
1: Muito obrigado, padre, mais uma vez, né? Irmão Luiz Maria, é uma alegria poder estar aqui, né? Participando com vocês no Terço do Combate. Hoje pela manhã estive no Rosário. Tem sido uma graça poder beber da espiritualidade do Instituto Hesed, né? Nesses dias, uma acolhida maravilhosa, a gente sente a presença de Deus, né? No sorriso de cada um, na alegria, né? Das irmãs e dos irmãos e dos futuros padres.
0: Amém, amém. Então, a alegria é nossa, Dom. Então, é muito bom, a gente se sente igreja. Ontem celebramos a missa dominical com o Evangelho todo voltado para São Pedro. Dom Roberto fez uma linda homilia, e hoje outro apóstolo, né? Então, uma alegria para nós, do Exército de São Miguel, estar com o sucessor dos apóstolos, né? Um pai espiritual, que é o bispo. E hoje isso seja uma motivação para nós rezarmos por todos os nossos bispos. A gente sempre fala isso, a gente sempre incentiva e reza junto com você, mas mais ainda hoje é esse sinal de Deus. Padre Eduardo, seja bem-vindo também. Mais uma vez, Deus lhe pague.
2: Amém, é uma grande alegria sempre poder estar aqui nesse instituto e rezar com vocês e com o povo de Deus. E agora estou à direita do Dom.
0: E a alegria é grande também, Padre Silvanei está aqui nos bastidores, escondidinho, rezando com a gente, abençoando também com a gente. Eu queria pedir, Dom Roberto, que o senhor desse uma bênção para todos os que estão rezando conosco. Às vezes a pessoa está chegando agora do trabalho, naquela agitação, às vezes com coisas difíceis que aconteceram, e a gente tem esse costume de pedir para o padre, para o bispo, para o diácono, para dar a bênção, para já acalmar e preparar o coração para a pessoa rezar bem esse Terço do Combate. Uma bênção simples, pedindo que o Senhor já possa fortalecer o coração de cada... Deixa eu ver, somos agora 50 mil famílias rezando, para a glória de Deus.
1: Meu irmão, minha irmã, você que nos acompanha neste momento, suplico ao Pai do Céu que coloque em sua casa os seus anjos para guiar, proteger, acompanhar, iluminar e sustentar. Que Ele dê a paz necessária e o discernimento para as tuas necessidades, para o teu coração. Em nome do Pai, e do Filho, e do Espírito Santo. Amém.
0: Amém, amém, Jesus. Filho, filha, depois de abastecido com essa bênção que o Senhor te traz, eu te convido, antes de começarmos nosso Terço do Combate, de você colocar suas intenções, o nome dos seus filhos, da sua família, eu peço que você não seja egoísta, mas transborda essa bênção que você acaba de receber. Faz esse amor transbordar como irmão Luiz Maria. Aqui no cantinho você está vendo esse like, isso ajuda o próprio YouTube de levar essa adoração para outras pessoas. Faça isso, depois de deixar o seu like, você chama aquela pessoa que o Espírito Santo te traz a lembrança agora. Aquele amigo que você sabe que está precisando, aquele familiar que precisa ser restaurado pela força do Espírito Santo, compartilha. Enquanto nós cantamos o nome do Senhor que está aqui no meio de nós, você leva a presença do Senhor compartilhando. Yeshua.

0: o seu terço, sua arma espiritual, para agora combatermos juntos pela nossa família, pelas almas que estão mais necessitadas, por você mesmo. Pegue agora o seu terço e entregue ao Senhor com confiança suas intenções, entregue a Ele o seu coração, do jeitinho que Ele estiver, preocupado, inquieto, entrega tudo a Jesus. São milhares de pessoas agora rezando com você, rezando por você, rezando pelas suas necessidades, rezando pelas suas intenções. Coloca diante do Senhor essas intenções e juntos começamos esse terço pelo sinal da Santa Cruz. Livra-nos Deus nosso Senhor dos nossos inimigos. Em nome do Pai e do Filho e do Espírito Santo.
1: Amém.
0: Pai nosso que estais no céu, santificado seja o vosso nome. Venha a nós o vosso reino, seja feita a vossa vontade, assim na terra como no céu.
2: O pão nosso de cada dia nos dai hoje, perdoai-nos as nossas ofensas, assim como nós perdoamos a quem nos tem ofendido. E não nos deixeis cair em tentação, mas livrai-nos do mal. Amém.
0: Ave Maria, cheia de graça, o Senhor é convosco. Bendita sois vós entre as mulheres. Bendito é o fruto do vosso ventre, Jesus.
2: Santa Maria, Mãe de Deus, rogai por nós, pecadores,

Amém. Vamos rezar essa oração. Nossa Senhora ensinou ao Beato Luiz Eduardo Sestac, esse sacerdote, que teve uma visão de quantos ataques espirituais, e Nossa Senhora mostrou a ele que nesses tempos nós devemos chamar mais os anjos. Mais do que em outros tempos, Nossa Senhora ensinou nessa aparição ao Beato Luiz Eduardo Sestac, nós devemos chamar mais o socorro dos anjos. E quanto mais nós chamamos, mais o Senhor envia o socorro dos anjos. E Nossa Senhora ensinou essa oração para que através dela nós pedíssemos o auxílio deles, através da intercessão da Rainha dos Anjos. Por isso, levanta suas mãos agora e peça ao Senhor que envie os anjos para sua casa. Chame agora o anjo do seu esposo ou esposa, o anjo dos seus filhos, de cada um deles. Chame eles para se unirem a você nesse momento de intercessão, de adoração, de clamor pela sua família. Chame os santos anjos, dizendo: Augusto.

0: inimigo.
1: Peço ao nosso Padre Eduardo José que possa ministrar agora, ele que pregou tão belamente sobre a palavra de Deus através do Arcanjo São Gabriel, ele possa ministrar essa palavra agora na sua vida.
2: Senhor, a tua palavra nos diz que a tristeza matou a muitos. A tristeza de viver longe da tua presença, de não te conhecer, de perder as vestes da tua glória, as vestes da tua presença. E o Arcanjo Gabriel, Senhor, foi enviado tanto a Zacarias quanto à Virgem Maria para anunciar que ela seria a responsável em trazer, em devolver para o mundo a alegria que era o seu próprio filho Jesus. E essa alegria, Senhor, a levou para sua prima Santa Isabel, e é essa alegria que nós queremos nessa noite, nesse terço do combate, pedir, meu Deus, por tantas pessoas que estão vivendo uma vida sem sentido, uma vida sem plenitude, uma vida longe de ti. A maior tristeza do homem, Senhor, é não te conhecer. A maior tristeza do homem é viver longe da tua presença. Por isso nós pedimos, pela intercessão do Arcanjo São Gabriel, que o anúncio de boas novas aconteça nesse mundo, que a boa nova de Jesus chegue aos ouvidos e aos corações de todos os homens de boa vontade, que o anúncio de Jesus chegue nos ouvidos daqueles que estão deprimidos, depressivos, sem sentido para viver, planejando a própria morte, maquinando tirar a sua própria vida. Senhor, que o Arcanjo Gabriel, através da nossa intercessão, através da igreja que se une em oração, possa ser enviado, Senhor, pelas tuas mãos, ser enviado pela tua palavra a devolver aos homens, Senhor, a alegria de andar longe, a alegria de te conhecer e a alegria de voltar para a tua casa. Senhor, foi o que aconteceu com aquele filho pródigo que voltou e foi coberto de beijos da alegria da casa. É isso que nós pedimos agora. Arcanjo Gabriel, tu que és força de Deus, tu que revelas a força de Deus, da mesma forma que tu foste a Zacarias e disseste para ele: não temas, Zacarias, porque a tua oração foi ouvida, tu ficarás alegre e feliz. É isso que nós pedimos hoje, Jesus, pela intercessão do Arcanjo Gabriel, o derramar desta alegria sobre todos os homens, sobre todas as mulheres, sobre o Brasil, sobre aqueles que rezam conosco fora do país, pessoas vivendo tão distantes, pessoas longe de suas casas. O sentimento que o Senhor traz ao meu coração são de homens, pais de família que trabalham longe de suas casas, caminhoneiros, homens que trabalham longe, ficam dias, semanas sem ver a sua esposa, sem voltar para casa e sem ver os seus filhos, tomados às vezes de uma tristeza, de uma dor, de uma angústia, de uma melancolia, e acabam tentando preencher, esvaziar, encher esse vazio, preencher o vazio da dor, da tristeza, com tantas coisas passageiras. Alegria é diferente da euforia. Portanto, ó Senhor, nós te pedimos, envia esses homens nessa noite.
1: Envia, Senhor,
2: o Arcanjo Gabriel, para trazer essa alegria e limpar o coração da angústia, da depressão e de todo tipo de tristeza que tem matado a alma, principalmente a tristeza causada pelo pecado mortal, pelo pecado grave, que tem matado a vida de Deus no coração dos homens. Arcanjo Gabriel, traga para nós boas novas. Jesus está vivo e está no meio de nós.
3: E esta alegria do ressuscitado entra em muitas famílias nesse momento de oração forte. Esta proclamação e oração que o nosso Padre Eduardo ia ministrando porque a visão que o Senhor me dava era de ossos ressequidos que pela palavra do arcanjo Gabriel agora voltavam a ter vida. Claro, Deus agindo através deste arcanjo, o próprio arcanjo Gabriel agora soprando em muitas famílias, em muitas pessoas que estavam com este espírito de morte, e agora por intercessão deste grande arcanjo, o nome de Jesus é inscrito. Este sopro de vida agora é alastrado na sua vida, filho. Este sopro de vida agora é infundido na sua vida, filha. Deus te dá a vida nova no dia de hoje. Já dizia o apóstolo Paulo: alegrai-vos sempre no Senhor. Eu repito, alegrai-vos. O apóstolo, ele é incisivo, ele insiste nessa alegria, porque, como disse o padre Eduardo José, a tristeza tem matado a muitos. Por isso, nesse momento de oração, nós vamos afugentar essa tristeza do nosso coração. Nós vamos proclamar mais uma vez o nome de Jesus, e em seguida vamos proclamar que o inimigo, ele não tem poder de nos confundir. O inimigo não tem poder mais sobre a sua vida, porque tem arcanjos ao seu lado, porque tem anjos na sua casa, e esses espíritos puros afugentam Satanás e suas hostes. Com fé, chama o nome de Jesus, Yeshua.

e faz este ato de fé nesse momento de oração, filho, filha. Este nome de Jesus está sendo escrito hoje no teu coração. Proclama o nome dele aqui no chat agora. O nome de Jesus. Jesus, e se você reza por alguma pessoa específica, nós fazemos muito essa atitude aqui no poderoso texto do combate. Coloca o nome de Jesus e em seguida do nome de Jesus, coloca o nome deste teu ente querido. Se você está precisando de oração, está com o coração cansado, fadigado, teve um dia não tão bom, está lutando contra esta depressão, contra esta ansiedade, coloca o nome de Jesus e em seguida o teu nome. Nós queremos hoje rezar por você. Esta oração é por você e por seus entes queridos, por aquelas pessoas que você vem rezando. Por isso nós vamos cantar mais uma vez o nome de Jesus e nós pedimos que os anjos nesse momento sejam enviados. Nós enviamos, Senhor Jesus, o nosso anjo da guarda, e nós pedimos, nos unimos em oração por cada filho agora que reza conosco, toda a família Exército de São Miguel, esta multidão de anjos.

0: difundida, que esta alegria seja levada por este grande arcanjo, por São Miguel, por São Gabriel, por São Rafael, e que esta alegria possa ser uma alegria de cura, Senhor. É isso que me vem ao coração. Muitas pessoas estão sendo curadas de traumas que sofreram por meio desta cura espiritual. Faz esta atitude agora de fazer o sinal da cruz na tua testa, nos teus lábios, no teu coração. É o próprio arcanjo Gabriel que faz juntamente contigo este sinal da cruz. Por isso, mais uma vez, proclama: não serei confundido, porque tu estás comigo, Jesus.
1: Não serei confundido.
2: Todo espírito de confusão

chuva de bênçãos, é impossível chamar o nome de Jesus com o mínimo de fé, ainda que seja como um grãozinho de mostarda, como diz o Senhor. É impossível você chamar o nome do Senhor com fé e uma chuva de bênção não ser derramada sobre você. Muitas graças, eu vejo essa imagem dentro do meu coração de Jesus sorrindo para você e feliz de você estar chamando o nome dele com fé. E como é propício esse dia de hoje, chamando essa semana São Gabriel Arcanjo de maneira especial, porque quem foi que revelou o nome de Jesus para Nossa Senhora? Foi São Gabriel. Talvez até no sonho a José tenha sido ele também que tenha dito o nome de Jesus. E o padre rezou agora pela alegria. E o arcanjo Gabriel, o que ele disse à Virgem Maria? Alegra-te. E como o padre dizia na pregação, essa palavra não foi há 2000 anos só para a Virgem Maria. É para você hoje, filho, que esse espírito de tristeza suma pela palavra do Senhor através do arcanjo Gabriel, que hoje está dizendo para vocês, ele está aqui adorando o Senhor junto conosco, ele está dizendo para você, alegra-te. Por quê? Euforia? Não, porque o Senhor está contigo. Reza com fé, dizendo...

0: bondosa e carinhosa mãe.
1: Vós sereis sempre o nosso amor e a nossa esperança. Ó divina mãe, enviai os santos anjos em nossa defesa, afastando para longe de nós o cruel inimigo.
2: Vamos agora pedir a intercessão desta augusta rainha dos céus. Esta senhora, nós vamos clamar o socorro desta mãe. Tantas famílias, tantas pessoas que agora apresentaram aqui o nome no chat, era muito lindo. Eu vendo este ato de fé, pessoas colocando Jesus e Maíra, Jesus e Antônio, Jesus e Carlos, Jesus e Naira, Jesus e Alexiana, Jesus e Alexia, Jesus e Gabriel. Tantas pessoas que apresentavam Jesus e Carlos. Tantas pessoas que apresentavam este

nome no chat, e nós queremos pedir o socorro da Virgem Maria, o socorro de Nossa Senhora, que ela possa mandar os anjos nesse momento, particularmente os anjos do coro dos querubins, que são os anjos responsáveis pela palavra de Deus, esses anjos que são firmes, incisivos, firmes, que corrigem mais com cautela. Esses anjos dos querubins, nós pedimos, mãe, a intercessão nesse momento, que os anjos possam ir mostrando agora ao nosso coração, os anjos que falam através da nossa consciência, filho, atenção a isso, os anjos agem e falam através da nossa consciência também, e eles falam quando nós fazemos alguma coisa errada, quando estamos indo pelo caminho errado, e nós devemos ter esta humildade para nos corrigir, para nos convertermos. Por isso nós queremos pedir, mãe, olha para o teu povo que clama, olha para o teu povo que reza, olha para a tua nação que perece muitas vezes pelo pecado, mãe, mas nós confiamos na tua misericórdia e na tua intercessão. Por isso, com fé, canta junto com o ministério, olha, mãe.

está te resgatando deste adultério, deste vício das drogas que você estava aprisionado. Ela está te salvando destas palavras malditas que você lançou contra

nosso socorro, mandando estes santos anjos do coro dos querubins, expulsando todo este espírito de leviandade que assolava tantos filhos, a proferirem palavras malditas contra si, contra os da sua casa. Nós pedimos, Mãe, afasta também dessa família toda irritabilidade, toda palavra de maldição, toda palavra de baixo calão, Senhor Jesus. Nós renunciamos nesse momento, renunciamos todas essas palavras malditas que atraem cada vez mais maldições para a nossa casa. Tantas pessoas que agora rezam e falam: irmão, eu muitas vezes clamei maldição pela minha casa, dizendo que esta casa era o inferno, que esta casa não prestava, que a minha família não tem jeito, que eu não tenho jeito. Filho, filha, nesse momento é o momento de renúncia que nós vamos fazer. Nossa Senhora está mandando os anjos dos querubins afugentando estes espíritos malditos que assolavam a sua casa. Essas palavras que foram lançadas agora como a palavra de Deus, que é uma espada de dois gumes, esta palavra é cortada pelo poder do sangue de Jesus, pelos anjos do coro dos querubins, por intercessão de Nossa Senhora. Proclame agora bênçãos na sua casa, rende louvores agora a Deus e faz este ato concreto. Apresenta no chat: Senhor, eu te agradeço pelo meu trabalho, Senhor, eu te agradeço pela minha família, eu te agradeço pela minha casa que eu tenho, pelo meu trabalho, pela minha vida financeira. Rende louvores e graças a Deus, porque a própria Virgem Maria está indo ao teu socorro agora. A própria Virgem Maria está fazendo aquela atitude do anjo diante do profeta Isaías, de pegar diante do altar uma brasa incandescente e colocar nos lábios do profeta. Agora é a própria Virgem Imaculada que pega esta brasa, que é a Eucaristia, e toca nos teus lábios, purifica os teus lábios. O Senhor liberta muitos homens agora que rezam conosco, que tinham um costume muito de falar palavrão por coisas bestas. Uma coisa mínima que acontecia, você ficava falando palavrão. Filho, escuta muito bem o que eu vou dizer agora. Presta muita atenção. São João Maria Vianney, ele fala uma frase importantíssima diante dos palavrões. Ele diz: a boca de alguém que fala palavrão é a boca de uma pessoa que vomita as impurezas do inferno sobre a terra. Você quer continuar vomitando as impurezas do inferno sobre a terra? Tenho certeza que não. Por isso pede agora a intercessão de Nossa Senhora mais uma vez, cantando: quando o medo e a angústia nos afligirem, Mãe, nós contamos com a tua intercessão, com o teu auxílio. Canta com fé, junto com o ministério.

0: olha com misericórdia para este filho. Nós clamamos pelo teu socorro, mãe.
1: Socorre-nos,
0: rasga o teu coração e canta agora, Nossa Senhora.
1: Socorre-nos.

0: filhos e filhas são levados neste momento a louvar. Sim, enquanto o irmão Estevão Maria ia ministrando, quantos foram pensando em si mesmos, na sua mente, na sua consciência, e dizendo: quanto eu tenho falado errado, quanto eu não tenho glorificado o Senhor, na sua casa, no seu trabalho, na sua família. E alguns até faziam cálculos de talvez 10 frases que você diga, quase todas as 10 não glorificam o Senhor, e tem um palavrão, e tem aí uma frase que não convém a um filho de Deus, a uma filha de Deus. E neste momento, filho e filha, o Senhor, o Espírito Santo te inspira. A partir de hoje você vai louvar, a partir de hoje a sua língua vai edificar, engrandecer o Senhor, glorificar o Senhor, edificar o outro no seu trabalho. E muitos foram pensando, e neste momento vinha cenas na sua mente, no seu trabalho, por causa de um respeito humano, ou talvez por vergonha mesmo, você fala aquelas palavras grosseiras, aqueles palavrões, só para se enturmar lá no seu trabalho, com os seus colegas. E o Senhor chama você a ser agora esse testemunho de filho de Deus, de filha de Deus, lá onde você está, falando do Evangelho, falando da palavra de Deus, engrandecendo o nome do Senhor, glorificando o nome do Senhor e edificando os outros com as palavras que vêm do Espírito Santo e do Santo Evangelho. Senhor, e nós te louvamos e te agradecemos. Obrigado, pela tua obra maravilhosa nos nossos corações, que transborda do nosso coração para a nossa boca aquilo, claro, que está cheio o nosso coração, que é o amor de Deus e a graça de Deus. Obrigado, Senhor Jesus.
1: Obrigado, Jesus. O Senhor está fazendo mesmo, como o irmão disse, o anjo que tirou a brasa do altar e tocou nos lábios de Isaías, está tocando nos seus lábios. Mas muitas pessoas estão rezando conosco, estão agora pensando: eu não falo palavrão, mas o meu esposo, eu não falo palavrão, mas o meu filho, a minha filha. Filha, eu peço primeiro que você pense nas palavras malditas que você diz. Que palavras malditas, irmão? Ah, essa casa nunca muda. Ah, esses filhos, nenhum deles prestam. Ah, esse salário é uma miséria. Ah, essa casa é um inferno. Pense nessas palavras que você dizia, mas a partir de hoje o Senhor toca nos seus lábios. Você vai começar com a mudança, mas em segundo lugar, claro, você rezando também para os seus deixarem o palavrão, a grosseria, começa em você, mas reza também para que toda a sua casa seja liberta de todo esse espírito maligno, de palavras negativas, pesadas, desse clima pesado. Eu peço ao nosso padre Eduardo José que possa também dar uma bênção, pedindo ao Senhor que quebre todas essas palavras negativas, malditas, e como o irmão João da Cruz dizia, pedindo essa bênção do louvor, que os nossos lábios sejam tocados pelo Senhor e consagrados para o louvor de Deus.
2: Senhor, que desça sobre os vossos filhos, principalmente sobre aqueles que acabaram tomando esse caminho e se tornou um vício, de palavras tão malditas, tão depreciativas, de palavras tão amaldiçoadas e tantos palavrões. E seja uma bênção que possa purificar as células de memória, que possa purificar, Senhor, os pensamentos e ao mesmo tempo fortalecer a decisão de não querer mais esse tipo de vida, esse tipo de palavra, e que a tua palavra possa tocar a língua, Senhor, dos teus filhos, em nome do Pai, e do Filho, e do Espírito Santo.
1: Amém. És essa dezena já proclamando que o Senhor me dá lábios novos, o Senhor me dá uma língua de louvor, o Senhor enche o meu coração agora com o seu louvor. E a palavra de Deus diz que Deus habita nos louvores do seu povo.

Olha só, filho, filha, nós somos quase 70 mil famílias já rezando diante do Senhor, intercedendo. Quantas graças o Senhor está derramando por meio dessa intercessão? Eu queria pedir, nessa dezena,

0: sua diocese. Queria pedir nessa terceira dezena, coloca esses nomes, porque nós vamos rezar junto com Dom Roberto, que vai agora fazer esse oferecimento dessa dezena pelos sacerdotes, por cada um desses que você está colocando o nome, pelos bispos. Vamos agora nos unir rezando pelo nosso clero, pela nossa igreja, pelos nossos pastores. Esse incenso vai subir ao céu agora. Peço a Dom Roberto que possa fazer essa oração, ministrar essa oração conosco pelos nossos sacerdotes.
1: Irmão Luiz Maria e Padre Eduardo diziam da missão do arcanjo Gabriel, de ser anunciador da palavra, da boa nova. O anjo é, por ofício, mensageiro de Deus. Não diz as suas palavras, diz as palavras de Deus. O padre participa desse ministério da palavra, de dizer as palavras de Deus, não as suas palavras, de levar uma palavra de esperança, de ânimo, de coragem, de fé para aqueles que lhes foram confiados. Porém, essa missão, ela não é fácil. Ela é muitas vezes incompreendida. Ela é muitas vezes desconsiderada. Porque muitas pessoas querem uma religião do seu tamanho, do tamanho do seu desejo. Porque muitas pessoas não entendem a missão do padre de não falar em seu próprio nome, em nome da igreja, em nome de Deus. Isso causa muitas vezes cruzes, peso, desânimo, sofrimento. Nossos padres no Brasil trabalham muito. Tomo por base minha diocese. Cada paróquia tem em média 30 comunidades, com apenas um padre. Algumas 60 comunidades. Temos uma, inclusive, com 101 comunidades. Temos lá 3 padres, mas sempre essa média de 30 comunidades. Além das distâncias, há aquilo que é o nosso humano. Temos o desejo de servir, mas o cansaço. Temos as nossas limitações físicas. Por isso, meu padre, quero dizer para você que você não está sozinho. Se você se sente cansado, desanimado, se a cruz lhe pesa sobre os ombros, a igreja está contigo, a igreja reza por ti, nós rezamos por ti. E quero convidar todos os paroquianos a rezarem pelos seus padres. Trabalhei numa paróquia em Juiz de Fora, a paróquia do Bom Pastor. E quando eu cheguei lá, encontrei um hábito muito bonito. A princípio até me estranhava. Ao final da missa, muitas pessoas iam para a porta da igreja. Nós íamos para a porta da igreja nos despedir e muitos saindo diziam: obrigado pela missa que o Senhor celebrou. Às vezes as pessoas só dizem: quero mais uma. O Senhor não foi. O Senhor não deu um jeitinho. O Senhor apontam para a falta, mas não reconhecem, não agradecem, não rezam pelos seus padres, não dizem obrigado pela missa que o Senhor celebrou, pelo sacramento que o Senhor ministrou, pelo perdão que o Senhor me concedeu. Eu te perdoo, mas muitas vezes você não me perdoa. Eu te consolo, mas muitas vezes apenas você me exige. Eu vou ao encontro da tua enfermidade, mas você não enxerga o meu cansaço. É preciso que a gente também cuide dos nossos pastores, que a gente saiba entender os limites, as dificuldades, aquilo que não pode ser atendido, não por falta de vontade, mas por limitação. Por isso precisamos rezar pedindo ao Senhor: enviai, Senhor, operários para a vossa messe, pois a messe é grande e os operários são poucos. Precisamos pedir Alguém disse que em um momento difícil da igreja se rezava muito pedindo um pastor. E naquele momento Deus suscitou São João 23 para guiar a igreja, para abrir as portas da igreja, para o diálogo com o mundo. Precisamos rezar então pedindo vocações, mas rezar pela perseverança dos nossos padres seminaristas. Precisamos cuidar deles na oração, sobretudo neste tempo às vezes louco, aonde todo mundo tem direito, mas ninguém tem dever. E assim também agem com a igreja e com os seus padres. Padre, se você está cansado, procure ajuda, o seu diretor espiritual, ou alguma ajuda de outro modo. Fiel, reze pelo seu padre, coloque ele na sua oração. Agradeça pela distribuição dos bens espirituais que ele faz. Ele não faz em seu próprio nome, por isso não pode dar jeitinho. Ele tem que seguir aquilo que lhe foi confiado por Deus, aquilo que lhe foi confiado pela igreja. Coloquemos então nesse momento nossos padres na nossa oração aqui nesse terço. As tentações são muitas e na hora do cansaço elas vêm com força. Todo mundo tem o seu calcanhar de Aquiles. Não existe corrente mais forte que o seu elo mais fraco. Por isso cuidemos de nossos padres também na oração.
0: Amém. Eu tenho certeza que essa oração agora envolve o coração de muitos sacerdotes que estavam cansados, desanimados, e você acompanhando essa oração de Dom Roberto, você começou a sentir uma compaixão e um amor maior. Você que está colocando aqui o nome de tantos sacerdotes, Padre Wellington, Padre Gabriel, Padre João, Padre Aloísio, tantos nomes de sacerdotes, de bispos, Dom César, Padre Djalma, Padre Christian Shankar, Dom Luciano, Bispo Emérito, tantos nomes. Eu tenho certeza que essa oração agora está aquecendo o coração de muitos sacerdotes. Tenho certeza, Senhor, que o teu povo está rezando mais pelos padres, está agradando mais o teu coração, não somente exigindo, como o Dom dizia, mas nós queremos aprender, Senhor, a agradecer. Obrigado pelos nossos pastores, obrigado por Dom Roberto. Nós sentimos lá em Janaúba Dom Roberto como um grande pai, um paizão, e é um grande privilégio hoje ele transbordar essa paternidade para todos os filhos espirituais, para todos os sacerdotes que rezam conosco ou que estão recebendo agora o fruto dessa oração. Eu peço que você levante sua mão por cada um desses sacerdotes que você colocou, que tantos estão colocando, e vamos pedir ao nosso anjo da guarda que todo esse amor que está agora no nosso coração, querendo levantar, querendo fortalecer os nossos padres, possa chegar até o coração deles. Também pedimos todos os ministros ordenados, os diáconos também temporários, permanentes, os nossos bispos, todos nós rezamos agora pedindo, mãezinha, visita e leva essa oração, socorre cada um dos sacerdotes, principalmente os que mais estão precisando, recebam agora a visita dessa oração, socorre-nos.

0: Que maravilha, gente, quando eu penso, 68 mil famílias clamando pelos sacerdotes. Como isso agrada a Deus? Você poderia estar rezando só pelos seus problemas, mas você agora está rezando essa dezena pelos seus pastores. Isso toca lá na fibra mais delicada do coração de Jesus e alegra Ele. Somos só pelo YouTube, olha só, quase 67 mil famílias rezando. Eu quero pedir a você que está agora em grupo rezando, em família rezando, cada um ligue o seu aparelho agora. Para quê, irmão Luiz Maria? Para que o YouTube entenda que não são só números, que são famílias que estão adorando o Senhor. Que o YouTube entenda que a adoração de Deus é o ponto mais buscado aqui no YouTube. Então ligue o seu aparelho também. Vamos fazer isso para glorificar o nome do Senhor e para que mais pessoas venham adorar. Vamos fazer isso para a glória de Deus. E todas essas milhares de famílias agora, reze de coração essa dezena pelo seu sacerdote. São Miguel e todos os santos anjos,
1: combatei e rogai.

0: celestes, para que as vossas ordens persigam e combatam os demônios por toda parte, refreando a sua audácia e precipitando-os no abismo.
1: Quem como Deus?
0: Ninguém.
1: Ó bondosa e carinhosa.

Senhor Jesus, nesta quarta dezena, nós clamamos os teus santos anjos, principalmente São Gabriel Arcanjo, que venha nos ensinar a amar a tua palavra. Por isso, Senhor, nós já louvamos e te bendizemos pelo teu amor por nós, pelo teu sangue derramado por nós, por ter aberto o céu para nós. Foi por mim, foi por todos os homens que o Senhor abriu o céu. Nós te louvamos e te agradecemos.

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0: canal de pagamento. Luciana Colares de Holanda.
1: O pedágio eletrônico, chamado de Free Flow, permite a passagem de veículos pelos pontos de cobrança sem a necessidade de parada em cancelas ou cabines fiscais.
2: Mobilização por pessoas desaparecidas.
0: Familiares podem doar DNA para auxiliar nas buscas. Pablo Mundim.
3: O DNA do familiar é incluído em bancos de perfis genéticos e pode ser comparado com materiais de pessoas encontradas vivas ou mortas cuja identidade ainda não foi confirmada.
2: Hoje, na apresentação da Voz do Brasil, Luciana Vasconcelos e Luciano Seixas.
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2: Pequenas empresas devem ficar de olho. O número de serviços disponíveis em órgãos do Poder Público Federal deve aumentar. E assim, podem surgir novas oportunidades de negócios.
0: E como funciona? Por meio de plataforma, o órgão público divulga uma necessidade de serviço ou de aquisição de alimentos. E os fornecedores cadastrados podem enviar suas propostas com o preço pelo qual realizariam o trabalho.
2: Quem tem mais informações ao vivo é Gabriela Noronha. Boa noite, Gabriela.
4: Boa noite, Luciano. Boa noite a todos os ouvintes da Voz do Brasil. Boa noite, Luciana. Olha, é isso mesmo. Bancos públicos, Correios e outras entidades federais, como o Fundo Nacional de Desenvolvimento da Educação, o FNDE, vão utilizar a plataforma Contrata Mais Brasil para contratar microempreendedores individuais em serviços de manutenção e pequenos reparos e também outros serviços. Com a assinatura do termo de adesão nesta segunda-feira, as instituições públicas se somam aos demais órgãos federais, como escolas, prefeituras, governos estaduais e também que já utilizam, né, a ferramenta para contratar os serviços. A lista inclui profissionais de diferentes áreas, como explica o ministro do Empreendedorismo, da Microempresa e da Empresa de Pequeno Porte, Paulo Henrique Pereira.
5: É a possibilidade de uma escola contratar o pedreiro, pintor do bairro, que às vezes tem a filha ou o filho estudando na escola, para fazer o serviço público, ao invés de mandar esse dinheiro para uma grande empresa. É um hospital que vai comprar comida de um produtor local, ou uma agência do Banco do Brasil que vai buscar lá a cozinheira para fazer um evento, que é uma empreendedora local, deixando o dinheiro nos territórios, nas localidades.
4: E olha, para participar, o MEI e microempresas devem acessar a plataforma com a conta gov.br, informar o CNPJ, realizar o cadastro no sistema de cadastramento unificado de fornecedores e, quando necessário, selecionar os serviços que oferecem. A partir daí, eles poderão enviar propostas para oportunidades disponíveis em seu município ou região. E a contratação é realizada toda de forma digital e pode ser concluída em até 5 dias após a publicação da demanda pelo órgão público. A secretária-geral do Ministério da Defesa, Sinária Wagner Fredo, conta como o sistema auxilia a contratação de serviço nas Forças Armadas.
6: Há uma conexão com os fornecedores locais para serviços de pequena monta. Então, a partir desse valor, que são aquisições até 13 mil, são feitas essas contratações. E hoje, dessas 390 unidades cadastradas, 148 já fizeram pelo menos uma aquisição.
4: E olha, a plataforma e o formulário de cadastro para fornecedores e órgãos públicos estão disponíveis no endereço oficial contratamaisbrasil.sistema.gov.br. Luciano.
0: Muito obrigada, Gabriela Noronha, pelas informações ao vivo aqui na Voz do Brasil.
2: O governo federal publicou no Diário Oficial resolução que define os segmentos que têm direito a crédito pelo Plano Brasil Soberano.
0: Tem direito a solicitar empréstimos ao BNDES, Banco Nacional de Desenvolvimento Econômico e Social, exportadores afetados pelas tarifas extras impostas pelos Estados Unidos e companhias e fornecedores que estão sofrendo com os conflitos no Oriente Médio.
2: Também podem acessar os recursos, projetos industriais e tecnológicos nas etapas de lavra associadas a beneficiamento, refino ou transformação de minerais.
0: E ainda produtores de fertilizantes e setores industriais de relevância para a balança comercial brasileira.
2: Quem usa o pedágio eletrônico nas rodovias, aquele que você passa sem parar na cancela e efetua o pagamento depois, agora pode acompanhar seus registros por aplicativo.
0: Em um só local será possível conferir as passagens em pedágios, os valores e até dar uma entrada em contestação.
1: O pedágio eletrônico chamado de...